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0: Eu tenho um pezinho no Nordeste, né? Minha mãe é paraibana, criatura,
1: né? Ai, que tudo!
0: Né?
1: Tua mãe que a gente ama,
0: e com,
1: né,
0: tantos, sim, amigos, tantas pessoas maravilhosas, eu me...

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1: 10:18.
2: Não pode esquecer de ninguém, né?

0: E será que o Del Vecchio viu na Marília Mendonça?
1: Amor, tudo, tudo.
2: Minha linda.
0: Valeu, querido.
2: Minha amiga, parceira de sempre.
0: Vamos juntos.

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1: Aqui está a dura verdade. As pessoas não querem necessariamente que você tenha sucesso. E quanto maior o seu sonho, mais as pessoas vão tentar pará-lo. As pessoas vão estar empurrando contra você. E vai ser a sua capacidade de manter fiel que vai determinar se você pode continuar ou não. Escute, se você consegue fazer coisas que você odeia fazer, do outro lado está a grandeza. Então tenha sonhos, mas tenha objetivos. Objetivos de vida, metas anuais, metas mensais, metas diárias. E entenda que, para atingir esses objetivos, você deve aplicar disciplina e consistência todos os dias. Você tem que trabalhar nisso todos os dias. Você tem que planejar. Eu tô falando todos os dias, entendeu? Ser capaz de ver algo que outras pessoas não podem ver. Esse é o papel de um visionário. É literalmente interpretar o mundo que outras pessoas nem sabem que existe. Mas entenda, quando você constrói um exército, você terá uma força oposta. Qualquer um pode fazer isso. Qualquer um pode fazer isso. Sua marca, sua empresa, seus produtos, suas ideias, seus sonhos. A razão desproporcional que a maioria das pessoas não ganhará não é realmente o trabalho duro. É sua falta de paciência. O que você quiser, você precisa se comprometer todos os dias. Olha a sua volta. E o que você vê é mediano em todos os lugares. Média está se tornando uma epidemia. Você não tem pessoas vivendo de acordo com seu potencial. Você tem pessoas fazendo quase nada. Pessoas recuando, fazendo backup. Pessoas que são preguiçosas. Pessoas que saíram. Pessoas que estão esperando por doações e migalhas e acham que isso lhes dará segurança. Sua segurança, sua segurança familiar, seu futuro é deixado em suas mãos. Seu destino é seu, não de outra pessoa. Ninguém mais pode fazer isso por você. Escute, a pessoa que você vê refletido no espelho sempre fornecerá seus maiores desafios na vida. A grandeza não está correndo 200 quilômetros por hora ou fazendo 400 flexões. A grandeza é o que diabos você sonha em sua própria mente. Você tem que ver primeiro, você precisa primeiro criar essa visão em sua mente. E então é quando entra em jogo. Mas primeiro você tem que criar sua própria visão. E isso não é externo. A visão que você cria está dentro de você. É hora de sair de seu próprio caminho e começar a viver a vida que você imaginou. É hora de perceber a verdade. Você está com fome por esse sonho? Você está disposto a lutar por esse sonho? Para seus sonhos e sua vida ideal, você tem que ir para isso. Você não vive duas vezes. Dê esse salto de fé. Vai haver dias ruins, vai haver dias sombrios. Mas você tem que aceitar isso, porque essa dor é o que te faz mais forte. O sucesso não é medido nos dias em que o sol brilha. O sucesso é medido nos dias escuros, tempestuosos e nublados. E se você não consegue absorver o fracasso, nunca encontrará sucesso. Você deve uma explicação. Você precisa se olhar no espelho e dizer: por que você está dando apenas 50%? O que você tem? Você precisa dizer que você deve alguma coisa a você. Não importa o que você faça, você passará por muitos momentos solitários. Você pode mentir para sua família, você pode mentir para seus amigos, você pode enganar o mundo para perceber que você não ganhou por causa de algum desafio que você teve que enfrentar. Mas há uma pessoa que você nunca pode mentir. E esse é o homem no espelho. Você nunca pode mentir para o homem no espelho. Você nunca pode mentir para o homem.

0: vida. O homem ou a mulher no espelho vai olhar para você e dizer: você não escolheu ir atrás dos seus sonhos. E você tem que estar bem com isso. Você tem que estar disposto a tomar a decisão difícil. Você tem que estar disposto a se sentir desconfortável. Você deveria dizer para si mesmo: não mais, não mais vou culpar os outros pela minha situação. Olhe no espelho, caramba, diga a si mesmo: é hora de você começar a sonhar de novo e começar a ir atrás do que sempre foi meu. Mas o que eu ignorei por muito tempo, você é o único responsável por sua vida e o único capaz de torná-la melhor. Não é culpa de ninguém, mas você não estar onde você quer estar, a culpa é sua. É hora de olhar no espelho e dizer a si mesmo: eu levanto e sempre levanto.
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E aí, vamos dar uma fugidinha?

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0: Pazze?
1: Hadisi.

0: 3:38.
1: Edson Hudson.
2: Segura, amigos.
3: Bruno, fala, Edson. Já teve amor de ping-pong na sua vida?
4: Mas é a mesma história pra você.

0: história comigo.
1: Ah, você tá brincando?
0: Eu não. Não,
2: isso aí, amigo.

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1: 3:59.
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0: alô, gente, amiga, bom dia, bom dia, bom dia, bom dia, estamos chegando, hein? Segundo, dia 18 de maio de 2026, tudo bem, tudo tranquilo, tudo normal por aí, pessoal? Fala comigo, como é que tá o Miami, tá bom, tá junto? Bora, bora, bora, bora. Bom dia, clube do seu rádio, comigo Adilson Batista, a partir de agora pra Barra de São Francisco, Clube FM 103,9. Mantena Clube FM 93,7, empresas do Grupo Faustino de Comunicação. Estamos chegando. Bom dia, bom dia, bom dia. Acorda aí, meu povão.
1: Acorda aí, meu povão. 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
0: Bom dia. Oi, bom dia, bom dia, bom dia, bom dia. Agora na Clube são 4:11, 4:11, segunda-feira, segundo, dia 18 de maio de 2026. Nós estamos por cá, daquele jeito que você já sabe, né? Ó, colado igual cândida roxa, firme no pé do eito, inchado, ó. A moladinha. Cortando até cabelo, hein? Bom dia, compadre, bom dia, comadre, bom dia, meus guerreiros, bom dia, minhas guerreiras, bom dia, meu povo lindo e abençoado. Vamos juntos a partir de agora até as 8 da manhã com o melhor da moda sertaneja no seu rádio, hein? Com muito prazer, com muita alegria, como sempre, muita, muita gratidão, meu povo. Eu te faço companhia a partir de agora até as 8 da manhã. Pra Barra de São Francisco, Clube FM 103,9, Mantena Clube FM 93,7. Empresas do Grupo Faustino de Comunicação. Tudo bem, tudo tranquilo, tudo normal por aí, pessoal? Fala comigo, e o Inhame, como é que tá? Tá bom, tá enxuto? E coisa boa, pra Barra de São Francisco, Mantena Brasil e o Mundo, vamos nós a partir de agora. Tudo bem, tudo tranquilo, tudo normal por aí? E o Inhame, como é que tá? Tá bom, tá enxuto? Bora, meu povo, vaza na brequera, vamos pular no colanhão. Vamos chegar o rei na jumenta. Bora tacar a peia sem dó, gente, amiga. Vamos jogar as capivaras na água, vamos. Aí eu digo cair na água, capivara, que lá vem bala em chumbo grosso, chumbo grosso. Bom dia, gente, amiga. Vaqueirama de plantão, a turma que já tá tacando a peia sem dó. Bom dia aos amigos de dia, semente de butuca com a gente nessa manhã. Bom dia, Polícia Militar, Polícia Penitenciária, a Guarda Municipal, bom dia também aos meus amigos aí, ó, na sintonia nos hospitais, no Hospital Doutor Alceu Melgaço, nos hospitais da região, as secretarias municipais da saúde da cidade e região, bom dia, aos amigos do transporte escolar, meus amigos da Preste, da Águia Branca, da Morete, da Contígio, bom dia, aos garis, aos coletores, aos chabas, aos camelôs, aos padeiros, aos frentistas, nos postos de gasolina de plantão, bom dia, bom dia. Tem que estar preparando o seu cafezinho, preparando a sua marmita e pra fazer na bequeara, né? A turma bruta da panha de café, bom dia, que Deus guarde e proteja a todos, hein? A sintonia, meus amigos, os motoristas da saúde, hein? Saxistas, já disse, a todos os saxistas, nosso abraço. Os amigos do transporte escolar também, né? Pra você ligado comigo em Central de Minas, Central, bom dia, São João de Manteninha, Itabirinha, Vaz de Grande, Limeira, Divino das Laranjeiras, bom dia. Bom dia, meu povo, da Barra do Ariranha, Alô, Ataleia, Nova Belém, Galileia, São Félix de Minas, Oi, Mendes Pimentel, bom dia. Bom dia a todos de Cupuranga, Ponto Belo, Montanha, meu povo de Vila Pavão, Vila Valério, Boa Esperança, Jaguaré, Pinheiro. Oi, Nova Venécia, São Mateus, meu povo de São Gabriel da Palha, São Domingos do Norte, Alô, Pancas. Águia Branca, Alto Rio Novo, Mantenópolis. Alô, Mantenópolis, bom dia. A você que ouve no aplicativo, no Brasil e no mundo, nosso abraço, nosso muito obrigado. Sejam todos bem-vindos. Bom, gente, para começar muito bem, claro, o nosso programa, né? Não poderia ser diferente. Vamos começar agradecendo. Afinal de contas, estamos aqui, senhor, iniciando mais uma semana. Obrigado, meu pai, por tudo e por tanto. Obrigado por nos permitir mais essa grande oportunidade que o senhor nos concede. Obrigado, senhor, por cuidar de cada um de nós, por cuidar da nossa família. Obrigado pelo trabalho, portanto, meu pai, que dignifica. Vem estar conosco nesse dia, meu pai. Vem estar abençoando esse dia que se inicia e essa semana que se inicia. Esteja à frente dos passos de cada um. Vem estar iluminando o dia de cada um e a semana de cada um. De maneira forte e especial. onde for que você estiver, que seu Jesus esteja contigo. Em casa, no trabalho, na estrada, pode ser, seja à frente de seus passos, iluminando o seu caminho, renovando as suas forças para seguir. Por mais que tenha sido difícil, Deus é contigo, Deus é conosco, e agindo Deus, pessoal, quem impedirá? Amém? Deus abençoe toda a nossa querida audiência, todos os nossos queridos ouvintes, todos os seus familiares, onde for que estiver. Amém? Que Deus abençoe cada parceiro aqui do nosso programa, Deus abençoe toda a nossa equipe. Amém? Deus é contigo, Deus é conosco, e agindo Deus, pessoal, quem impedirá? Eu atendo meu amigo Cristiano, né, na Fazenda Comum, tá chegando aqui, ó, Cícero Oliveira, eu só quero adorar. 4:16 na Clube, já aproveito e mando para os amigos que já passaram por aqui nessa manhã, já deixaram um salve aqui, ó. Meu amigo Serjão, bom dia Serjão, meu amigo Nazinho, bom dia Nazinho. O King da Nato ligado no programa, tacando a benção, sem dó, bom dia Kinka. O Preto Vaqueiro, bom dia Lucimar. Olha o Barro Preto, Laci também tem ligado comigo, o Braz Pinheiro, bom dia Braz. Amiga Adelaide, a Rainha de Jolada, bom dia Henrique Machado, bom dia Joãozão. Bom dia Cristiano, Fazenda Calmon, bom dia Sérgio, em BH. Meu amigo Cavaco, bom dia Vanderlei. Bom dia Versi, também tá lá ligadinho no programa, tacando a benção, hein, ó. A Jailda tá ligadinho comigo lá em Portugal, bom dia Jailda. E muitos outros rádios ligados desse mundão de meu Deus. Nosso abraço, alô Sejão. Olha, cuida bom demais, bom dia. Bom dia.
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1: 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Chico Rebra lá na Clube. São 4:21.

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2: Bom dia, meu povo lindo e abençoado. Bom dia, compadre. Bom dia, comadre. Bom dia, meus guerreiros. Bom dia, meus guerreiras. Ele atendeu uma galera aí, né? Atendeu o Cavaco e o Esi e companhia. 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

0: 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Vem pra cá você também. Opa!
1: Fala, meu amigo Adilson Batista, bom dia.
0: Bom dia, Cristiano.
1: Manchando. Tá com o grupo pra nós aí, oferecendo essa vaquerada bruta, madrugada aí, que segundou, hein?
0: Segundou.
1: Tá aqui, todos vindo da clube aí, empanhador de café, que tô em casa, partiu, bora pra capeia.
0: Bora, bora.
1: Meu amigo Adilson, o louvor só quero adorar, se tiver possível, passa pra nós aí.
0: Valeu, garoto, pediu, nós atendemos, hein? Mas quem já atendemos aqui, deixa eu ver, cadê minha amiga Jailda? Ô, Jailda, bom dia.
2: Bom dia, Adilson Batista. Bom dia.
0: Bom dia, minha amiga.
2: Estamos aqui, né, mais um início de semana, graças a Deus.
0: Amém.
2: Aí, meu abraço a todos aí, principalmente a você, né?
0: Obrigado.
2: A todos da família Krube. E estamos ligados aqui, estamos todos juntos.
0: Amém.
2: Mais um início de semana, graças a Deus, com saúde, né?
0: Amém.
2: E agradecemos a Deus por isso.
0: Valeu, Jailda, um abraço, Deus te abençoe. Vamos, minha querida, obrigado pela sua participação, como sempre, ligadinha com a gente, lá em Portugal, a você que ouve no aplicativo do Brasil e no mundo, hein? 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Agora na clube são 4:40. Quem tá comigo aqui, deixa eu ver. Oi, Vessi, bom dia.
3: Adilson Batista, bom dia, bom dia.
0: Bom dia, bom dia, Vessi.
3: Pra mim aí, Cristiano Neve. Carta no quintal, oferecendo pro Ed, Leandro, Paulo, Lucas. O Zé Minhoca, fala comigo, Zé Minhoca. O João Onofre, o Edgar, o Ciganinho, Fernandinho, Baiano, Juvenil, Zé Mais a Maria, Samuel Gadiol, todos que gostaram da música.
0: Valeu, Vessi, bom dia, meu amigo, pediu, não atendemos, hein? 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Bom dia, Adilson Batista, que eu vou ter lei, quero ouvir uma música aí com o Rio Negro e Xilimões, no fim desta estrada. Vai pra todos que estão ligados na clube. Valeu, Vanderlei. Pediu também, nós atendemos. Atendemos o Cavaco. Cadê o Cavaco, hein? Ô, Cavaco, bom dia.
4: Ô, meu jovem, bom dia. Manda a música do Lingerie Vermelho pra nós aí. Pro Cipo Totonho, Flavinho, Matheus, pro Carlito, pro Zé Vazapatis, pro Roninho Mogian, pro Lemão do Clara. Tchau, obrigado.
0: Tchau, obrigado, meu amigo. Abração pra você. Meu grande amigo Cavaco, tá atacando a peça sem dó. Tamo junto, meu parceiro. Cadê o Josão? Bom dia, Josão. Fala, bruto.
5: Bom dia, meu amigo Batista. Como é que tá o Ian? Passando uma moda boa aí. Cachorro amigo, feliz pra você. Todos com padre, todos com madre. Nova vaqueirada tá colado com a cana de garrucha. Todos meus amigos, todos ouvindo da clube. Quem gosta da moda? Cainá, Capivara, vem bala. Tchau, obrigado.
0: Chumbo grosso, Capivara, chumbo grosso. 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Meu amigo Henrique, cadê o Henrique? Bom dia. Isso,
6: bom dia, toca pra nós aí, Irmão da Lua, Amigo das Estrelas, oferecer pro meu amigo Lemão Claro, pro Carlito, pro Roninho, pro Jean, pro Lucas Stefano, pra toda a vaquerada aí que tá tacando a peia. Tchau, obrigado.
0: Valeu, Henrique, um abração pra você, meu parceiro. Bom dia, tamo junto. Garrado e cocando de garrucho. Lembrando que o nosso programa de apoio aqui especial também para você, meu amigo e minha amiga.

0: 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Oi!
1: Tchau, fica com Deus. Que Deus te ilumine o seu caminho sempre. Que você sempre continue com essa linda voz maravilhosa.
0: Valeu, Adelaide. Abração pra você, minha grande amiga Adelaide, a rainha da tijolada. Bom dia. Adelaide possivelmente deve ter mandado um outro áudio e não chegou. Eu imagino. Aí, Adelaide, só chegou um áudio seu aqui. Parece que ela tá finalizando aí, né? O expediente dela. Parece que ela tá finalizando o raciocínio. Agora na clube são 4h43 o nosso programa. Bom dia pra você que tá de butuca comigo nessa manhã. Curtindo o nosso programa. 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Oi!
2: Fala,
0: gente,
2: aqui é o Brian do Corro do Ouro.
0: Ô, Brian, tá bom?
2: Mandar um alô aí pro Verão, pro Maico, o Edmilson, o Farel, o Doguinha, o Tizil, pra todo mundo lá no Corro do Ouro lá. Toca uma música aí, Operário da Vida, Chico Rei Paraná pra nós.
0: Aí, Brás, pedi abraço, garoto. Pediu, não atendemos também já, né? Já atendemos. Ô, Nazinho, bom dia.
3: Bom dia, Deus, né? Tonhão.
0: Judinho,
3: velho. Dá moda boa pra nós aí, Ronaldo Adriano, nas ruas do mundo. Três Paquinca, Giovana Amaral, Cristiano da Fazenda Calmons, toda essa galera que tá tacando a peia, sem dó. Tá na clube, tá bom demais.
0: Valeu, Nazinho. Um abraço, Nazinho. Bom dia, tá na clube, tá bom demais. Um abraço, garoto. É muita gente que acorda cedo e sintoniza aqui, meu filho. É da Barra na Cabeceira. Oi!
4: Deus, bom dia.
0: Ei, Lucimar, bom dia.
4: Toca pra mim, Amado Batista, mulher danada. Ofereço pra todos que gostam da música, tá bom? É Lucimar do Barro Preto.
0: Valeu, Lucimar, um abraço pra você, minha amiga, bom dia pra você, Deus te abençoe. Ótima segunda-feira, ótima semana pra todo mundo aí no Barro Preto, toda a sua família especialmente, curtindo aqui o nosso programa.
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0: E eu atendo meu amigo o Jeuzão. Cachorro, amigo. Alô, Zenildo, bom dia. Compadre Garotinho, bom dia, bom dia. Zé Minhoca falando comigo.

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Bom dia! Estamos de volta! Ronaldo Adriano, nas ruas do mundo, eu atendo meu amigo Nazi. Ei, Nazi, bom dia! Beleza pra Adelaide, a rainha da Diolada. Bom dia, Adelaide.

0: Bom dia, bom dia, bom dia. Aí eu atendi minha amiga Lucimar, pediu Amado Batista, mulher danada. 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Ô, moçada do Alessio, bom dia, patrão. 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Bom dia, Dilson Batista, que quem fala é o Preto Vaqueiro aqui do Palmital. Queria ouvir uma música aí com o Rio Negro e o Solimões, Lenço. Ofereço para o meu amigo Carlito lá no Bagaço, para o meu amigo Rodrigo lá no Muniz, para o meu amigo Josimar e a esposa dele lá no assentamento 16 de abril, para o meu amigo Zé Minhoca, vá lá comigo, para o meu amigo Alemão do Clara e para toda a vaqueirama que tá atacando a peça sem dó, tchau, obrigado. Valeu, Preto, abração pro seu parceiro. Oi!
1: É nós, é o Kinko, mandou uma música boa pra nós de Chapeludo. Fez pro Cristiano, pro Duardinho, pro Baianinho Pescador, pro Nazinho lá no Cascudo, pro Soprito lá embaixo do Cascudo, pra Rito, seuzinho. Fez também pro Juarez, pro Edson Coelho, pro Teleco, pro Giovanni Varal, pro Zalém, pro Batata, pro Cristiano na Fazenda Calmão, que sentando a pé no trem, pro Vando na Tapiruna, pro Carlito, pro Altaí. Fala comigo, Zé Minhoca, pro Zé Minhoca.
0: Comigo, Zé Minhoca.
1: Toninho lá na Santa Teresa, pro Renatinho lá nas Três Barras. Pra gerar todo mundo que tá sentando a pé no trem. Valeu, Adilson, um abraço. Bom dia, eu tô vazando a braquiara pra sentar a pé no trem.
0: Vai lá, Kinga, mas tá com a pé sem dó, Kinga, tá com a pé sem dó. Agora na clube são 5 horas e 12 minutos aqui no nosso programa, hein? 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Oi! Quem tá aqui? Opa, opa!
2: Bom dia, Adilson Batista, de almoço, Guilherme Silva, meu cavalo sabe. Esse pastor de ligadinho na Rádio Clube.
0: Olha o Telecão, abração pra você, Teleco. Bom dia pra você, meu parceiro. Oi!
3: Bom dia, compadre Adilson, e o Yami, compadre.
0: Rapaz.
3: Desmanchando de bom, né? Segundo.
0: Derretendo. Bora, compadre.
3: Um cafezinho, daquele jeito.
0: Bom também. Ô,
3: compadre, toca pra nós hoje aí a travessia do Araguaia. Oferecer pro João da Lute, Erika, Dona Baixana, Lemão do Clara, Zé Minhoca, fala comigo, Zé Minhoca, Altaí do Miracema, Zé Luiz do Corgo da Anta, pra Adelaide, pra Gláucia, pro Genaí, pra todos os ouvintes, compadre, pra vocês da rádio, meu irmão. Tá na clube, compadre?
0: Tá bom demais, compadre?
3: É bom, é pouco.
0: É bom, é pouco.
3: Tchau, obrigado.
0: Tchau, obrigado, compadre Garotinho, bom dia pra você, meu parceiro. Lá no Rio Preto, tá todo mundo ligado, hein? Ô, gente, já tem paredão formado aqui pra essa segunda-feira? Já tem paredão formado, vamos conhecer como é que tá aqui o nosso Dentro ou Fora? Aqui, ó.
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0: Olha só quem tem na parada aqui hoje, hein? Dentro ou fora? Alô, meu amigo Alessio Camponês, bom dia, Alessio.

saindo dentro ou fora, hein? Gilberto e Gilmar, será que vai ter vida fácil? Vamos conhecer o segundo participante. Você sabe, o paredão é triplo, você vota pra tirar do jogo, pra eliminar. Valendo 5 litros de gasolina no posto F1 na saída pra manter, hein? 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

0: Beatriz Gilmar.
1: Se a mulher me devola, o garanhão tá...
0: Quem será o terceiro participante, hein? O nosso Clube Zap é o 27, o 9, 95, 24, 7, 5, 7, 5.

0: eu estou aqui.
1: E agora?
0: Sorrindo pra você.
1: E agora?
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1: A pergunta é: tchau, obrigado pra quem, gente? Chumbo na asa de quem? Cartão vermelho pra quem? Vão soltar quem no beco nessa manhã de segunda-feira, hein? O Cristian Neves. O Gilberto Gilmar ou o Chico Rei Paraná? Os três não prosseguem. Dentro, fora!
2: Bom dia, Adilson Batista. Como é que tá o inhame aí, meu filho?
1: Minha amiga.
2: Aqui nós já levantamos cedo também, tá?
1: É coisa boa.
2: Bom dia pra todos que tá aí na escuta do programa. E o programa é animado, viu?
1: Obrigado!
2: Muito bom. E um bom dia, tá? Que Deus te abençoe.
1: Amém.
2: Você, meu filho.
1: Valeu, Delores.
2: Tchau, obrigado.
1: Bom dia, minha amiga. Deus abençoe você, sua família, tá bom? Obrigado pela sua participação. O Bom Dia Clube é animado porque vocês ajudam, né, gente? É vocês que fazem o sucesso que é o Bom Dia Clube, né? Cada participação, cada ouvinte, cada radinho ligado. Em casa, no trabalho, no carro, no caminhão, na carreta, no aplicativo, no Brasil e no mundo. Cada ouvinte sintonizado é um novo amigo conquistado. Oi!
3: Bom dia, Edilson. Bom dia, Edilson Batista, meu jovem. Quem fala aqui é o Adelso aqui, de Vila Nova de Colares, aqui na Serra.
1: Ei, Adelso.
3: Bom dia pra todos os cenários, pra todos os ouvintes de Aze. Uma excelente segunda-feira pra todos nós.
1: Amém!
3: Eu gostaria de ouvir uma música, moleque.

0: Deus.
1: Bom dia pra todos do Senado, pra todos os ouvintes de Aze. Uma excelente segunda-feira pra todos nós.
0: Amém.
1: Eu gostaria de ouvir uma música, Mulher Chorona, e oferecer pra todos vocês, pra todos os ouvintes, e tenha excelente segunda-feira. E tudo de bom.
0: Valeu, Adelson. Um abraço, campeão. Bom dia. Tá lá na Serra, ligadinho aqui no nosso programa, hein? Meus amigos em Cariacica, também o João Batista, o Toninho, bom dia. Vila Velha. De ponta a ponta nesse mundão de meu Deus, todo mundo acorda cedo e sintoniza aqui no nosso.
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0: Já, já vamos resolver o paredão aí, viu? E a clube não para. Eu atendo o meu amigo Preto Vaqueiro, né? Manda assim pra Rose, manda pra minha grande amiga, comadre Glaucia. Bom dia, comadre.
3: Não tô

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16: Itala Clube. Bom dia. 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
16: Bom dia, Delsânia. Já é o dedo no fora, hein? O meu amigo Sebá do táxi, ligado no Sebá. Bom dia, Barbosa. A seguir é o Dentro ou Fora!

0: Viola.
1: Bom dia.
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3: Agora na clube são 5 horas e 39 minutos aqui no nosso Bom Dia Clube, hein? 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
3: Ah, vamos ver. Alguém vai sair do jogo agora, hein? Dentro ou fora? Dentro ou fora? Tem Gilberto Gilmar. Tem Chico Rei, Paraná. 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
4: Hoje eu vou soltar as rédeas do meu coro.
3: Gilberto Gilmar, Chico Rei, Paraná. E o... Cristiano Neves. Antônio Gentil, tá ligado comigo lá em Colatina. Alô, Antônio Gentil. Bom dia, meu amigo. Ótima semana pra você, guerreiro.
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3: E agora?
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3: feliz. Você tá doido? Opa!
6: Alô, Adeus Batista, quem fala aqui é o Edson Tavares.
3: Ah, Bruno.
6: Quer concorrer aí o 5 litros de gasolina aí do Poço F1 aí na saída pro Mantena. Toca pra nós aí, é 1º de abril, com Eduardo Costa. Feliz pro Versi lá do Nazário, Leandro, Paulinho, Juarez, Chiquinho, Boa Vista aqui, o Hélio, Zé Mioca. Fala comigo, Zé Mioca. O Edmilson Rodrigues lá no Corpo das Pedras lá, nós estamos agarrados, hein? Com tacando a pé, hein? Bora que bora.
3: Bora que bora. Olha pra cabeça, hein, menino?
6: Ó, Adilson, tira na asa aí do Gilberto Gilmar. Bota aí pra tacar a feia.
3: Cuidado. Bora que bora, hein? Valeu, Alisson Tavares, bom dia. Olha, o primeiro chumbo da asa foi para Gilberto Gilmar. São 5h41 na clube, hein? 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Oi!
7: Alô, Adilson, bom dia. Altair do Miracel.
3: Altair, bom dia.
7: Cartão vermelho para Cristiano Neves. E eu gostaria de concorrer a 5 litros de gasolina aí do posto F1, da saída para a Mantena, e também... Se for possível, você passar pra mim aí uma música de Caçula de Marinheiro. É. A Lua é Testemunha. Ofereço a você e a todos os ouvintes. Tchau, bom dia e bom trabalho.
3: Valeu, meu amigo Altair. Um abraço, meu amigo. Vamos junto, meu parceiro. Ele é o chumbo na asa de Cristiano Neves. Cristiano Neves tem um voto. Gilberto Gilmar tem um voto. Chico Repranar, por enquanto, não tem nada. 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Oi!
8: Cartão vermelho, Chico Rei, Paraná.
3: Chico Rei, Paraná, tem um voto agora também.

0: Você vota na preliminar para tirar do jogo, os três não prossegue. O nosso clube zap salva aí, é o 27995247575, hein? 27995247575. Opa!
1: Bom dia, meu amigo Adilson Batista, bora pra pega, segundou, mas
0: segundou. Minha.
1: Vamos aí, aqui, toca pra mim, hoje eu quero, do Leonardo, Sangue de Gelo, ofereço pra todos na clube aí, em especial pro meu filho Matheus, pro mozão, tamo na pega, segundou,
0: Rose, um abraço.
1: Solta pro beco aí, o Cristiano Neves.
0: Coitado, Cristiano Neves recebe o segundo voto, hein? Cristiano Neves agora tem dois votos. Gilberto Gilmar tem um. O Chico Rei Paraná também tem um. 5h43 da Clube, segunda-feira de Internacional da Ressaca. Eu ainda avisei, pega leve, gambá. Mas você não aguenta ver a larvada da cachaça, né, mal acabado? Opa!
2: Bom dia, Adilson Batista. Eu que vou correr os 5 de gasolina do posto F1, na saída para a mantena. Eu, Joel Bernardo Assiso, Voz Grande.
0: Valeu, Joel!
2: Chumunado do Cristiano Neves. É um bom dia.
0: Coitado, Cristiano Neves, recebe o terceiro voto, hein? Cristiano Neves tem 3, Gilberto Gilmar tem 1.
3: Sorrindo pra você.
0: E o Chico Rei pra lá também deu um.
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0: Acaba não, mundão! Oi!
1: Ei, Adilson, bom dia pra você. Segundou, né, Adilson? E Deusânia.
0: E Deusânia, bom dia!
1: Dentro ou fora aí, Adilson, eu vou tirar esse Cristiano Neves aí, tá?
0: Coitado!
1: E depois passa pra mim essa do. Tá ruim, mas tá bom.
0: Tá ruim, mas tá bom.
1: Tá bom? Ofereço pra você, pra todos os ouvintes aí. Forte abraço pra você, viu? Tchau, tchau.
0: Valeu, Deusânia. Um abraço, minha querida. Lá em Águia Branca, tá todo mundo ligado, hein? Alô, meu povo de Águia Branca. Família Batista, tá ligado aí, né? Bom dia, Adilson Batista. Quero ouvir uma música que já toquei, né? Adilson, cartão vermelho pro Gilberto Gilmar. Mandelei deu chumbo na asa aqui, cartão vermelho pro Gilberto Gilmar. Gilberto Gilmar tem 2. O Cristiano Neves tá na Berlinda, tem 4. Quem vai sair do jogo é o Dentro ou Fora.
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0: Chama na bota, bebê. Abração pra Vagueirama aí, a turma que tá atacando a peça ainda, ó. No curral só da clube, hein? Bom dia, Adilson Batista, aqui quem fala é o Eli.
5: Hoje eu vou...
0: De Piedade, roda pra nós aí a música Guamalo Batista, peão de obra. Ofereço pra todos os meus... Cadê? Ofereço pra todos os meus parentes aí do quarto da Poia. A Maria Vani, o João Pedro, o Marcos, o Marquinhos, o Marcelo e a Camila. E pro Marcão, valeu, Eli Araújo. Bom dia pra você, meu garoto. Dentro, fora, oi.
6: Bom dia, Deus. Toca pra mim com o Rio Negro, Solimões, tô mal. Ofereço pro Cavaco, pro Pica, pro Zé Mioca, pro Cuica. O Preto lá no Palmital, o Branco aqui no Radar, Lemão do Clara. E pra todo mundo que tá vendo esse programa, já obrigado.
0: Valeu, um abraço pra você, meu grande amigo Carlito. Tá lá curtindo o programa e tacando a peça ainda, ó. Meus amigos aí no bagaço, bom dia a todos aí, pela. Obrigado pela sintonia, hein? Meus amigos de Monte Ceni, alô, meu povo de São Pedro. Meus amigos aí de Santo Antônio, né? Tatu, Vila Palmares, Vila Itapiruna. Boa Vista, Monte Ceni, também ligado com a gente, Guararema, Centrolândia, aquele abraço, oi!
7: Fala, Deus, bom dia!
0: Fala, Emerson, bom dia!
7: Dentro ou fora, eu vou eliminar Cristiano Neves.
0: Coitado!
7: Se possível, depois toca
0: Malu.
7: De Paulo e Paulinho.
0: Beleza!
7: Todos os meus amigos e amigas daqui do Bagaço, Monte Ceni e região.
0: Valeu, Bruto.
7: Tá na clube, tá bom demais.
0: Tá bom demais, tá? Valeu, Emerson.
7: Coloca meu nome aí no sorteio aí dos 5 litros de gasolina do posto F1, saída para a mantena.
0: Tá na combuca, hein? Tchau. Tá na combuca. Obrigado. Valeu, Emerson. Um abraço, seu parceiro. É fora do jogo, Cristiano Neves. Já tá fora mesmo, hein? É pra cantar Chico Rei pra dar um bom rebelde. Ofereço pra Rose, o Marcelo, pro Matheus, aquele abraço. Valeu, compadre Garotinho. Volta fora do jogo aí, ó, o Cristiano Neves, hein? Classificado pro canto dança, logo mais no batidão sertanejo. Estão Chico Rei Paraná e o Gilberto e Gilmar. Eles vão se encontrar no canto da dança no batidão sertanejo. Vai arrancar lasca, bichão. Vai arrancar frepa. Oi.
5: Fala, meu amigo Adilson Batista, aquele abraço.
0: Quando, Aldo?
5: Tá, meu filho, em Inhame.
8: Rasgando.
5: Olha, passa pela... Tô ficando velho, enjoado,
8: eu tô ficando, da moto, tô ficando.
5: Tá acordando também pra tirar leite. O Rachir tá acordando também pra ir trabalhar também, remendar um bocado de pneu. Tá na clube, tá bom demais. Lembrando que chegando ao posto do F+, em Barra São Francisco, se você rodar a roleta, o gasolina sai de graça.
0: É verdade.
5: Clube, tá bom demais.
0: Tá bom demais. Ah, e tem muita gente se dando bem lá com a roleta premiada no posto F1, hein? Roleta premiada no posto F1, meu povo. Tá ruim, mas tá bom.
9: Adilson Batista, bom dia, companheiro. Tudo tranquilo, tudo normal?
0: Tudo normal, Ney.
9: Né? Adilson, no dentro fora aí, camarada. Vamos dar chumbo na asa de Cristiano Neves.
8: Coitado!
9: Se puder passar uma música, me faz um favor, passa aí. É. Dirigindo, Nossa Senhora Aparecida. Tá na curva, Adilson?
0: Tá bom demais, Ney.
9: Tá,
0: né?
9: Bom demais.
0: Tá bom demais, Ney. Né? Alô, Águia Branca, bom dia a todos, Águia Branca. Oi!
10: Bom dia, bom dia, bom dia, Adilson Batista. Aqui quem fala é Isabela Lore do Córrego Boa Vista do Nazário.
0: Isabela, bom dia.
10: A gente tá ligadinha aqui na clube, tirando o leitinho das mimosas.
8: Obrigado.
10: E eu gostaria de ouvir a música Vaqueiro Desprezado. Eu ofereço pro meu marido Fernando, que gosta muito da música, e pra todos que gostaram da música também. Tá na clube,
0: tá bom demais, Isabela. Bom dia pra você, minha amiga. Olha o povo de Nazário. Ô, gente, lembrando que nasceu, ó, chegou aí, ó, chegou reposição nas aves artesanais, hein? Araras azuis, araras vermelhas, a corujinha, o pica-pau com filhotes, casas de João de Barro chegou também. É reposição em filtros, filtros de 2 a 10 litros, hein? 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Oi!
11: Eu quero, bandido, eu quero com Solevante Soleni. Gastei tudo que tinha no bolso. Chumbo na asa, Cristiano Neves.
0: Valeu, Santinha, maravilhosa. Bom dia, minha querida. Vamos de música, daqui a pouquinho a gente traz aqui mais participação, mais zap zap, que tá na clube, tá bom demais. Cadê o... Eu atendo meu compadre Garotinho. Travessia do Araguaia.
12: Aquele estradão deserto.
0: Bom dia, Gilene.

0: animado, hein? Tá. Alô, Nelson Blug, bom dia, Nelson. Foi pouco, hein? 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
7: Aos amigos caminhoneiros, o nosso abraço, nosso muito obrigado, a nossa gratidão e o nosso respeito. Boa viagem, vai com Deus. Que Deus guarde e proteja todos que estão pegando a estrada nessa manhã. 6:03 na Clube, bom dia.

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3: Bom dia. Bom dia, bom dia, bom dia, meu povo lindo e abençoado. Bom dia, compadre. Bom dia, comadre. Bom dia, meus guerreiros. Bom dia, minhas guerreiras. 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São 6:08 na Clube. Vamos agora de cotações agrícolas, vagas de emprego no Cine e resultado de loteria.
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3: Vamos às cotações agrícolas. Vamos começar aqui pelo Café Colilões. Lembrando que a nossa fonte é Coabriel aqui do Espírito Santo. É fechamento de sexta-feira, dia 15, pessoal. Olha o café Conilon tipo 7,8 com até 13% de umidade, 5% de broca, está sendo comercializado a R$880 a saga, hein? Conilon tipo 7 a R$900 a saga. Conilon tipo 8 a R$890 a saga. Vamos ao café arábica. Olha o café arábica, saga de 60 quilos, está sendo comercializada a R$1.637,88 a saga. Vamos agora à cotação do café Robusta. O café Robusta está sendo comercializado a R$930,15 a saca. Vamos agora à cotação do cacau. Olha o cacau, a saca de 60 quilos está sendo comercializada a R$880. Cotação da pimenta do reino. Olha, a pimenta do reino está sendo comercializada a R$26,50 o quilo. Vamos agora à cotação do boi. É, infelizmente o boi continua sem cotação aqui para essa segunda-feira. Agora da Clube são 6:10 aqui no nosso programa. Bom dia, bom dia, bom dia. Vamos agora às vagas de emprego no Cine de Barra de São Francisco. E também no comércio local.
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3: Vagas de emprego no comércio em Barra de São Francisco. Olha a oportunidade de trabalho agora na Clube. Atenção, atenção, atenção. Vamos trazer para você aqui, então, portanto, você que está à procura de um trabalho no mercado de trabalho. Olha quem está contratando em Barra de São Francisco, é o restaurante Varandão, hein? Oportunidade de emprego no restaurante Varandão, self-service, que está contratando churrasqueiro, hein? Contrata garçonete e contrata também ajudante de cozinha. Oportunidade de emprego, portanto, no restaurante Varandão. O WhatsApp é para enviar currículo, é o 2799-7849-9791. oportunidade de emprego também em Barra de São Francisco, no supermercado dos tênis. Olha, o supermercado dos tênis está contratando operadora de caixa. Interessados deverá enviar currículo no 27 999 47 2713. Olha, quem também está contratando em Barra de São Francisco, segue contratando, é Casa do Glória Supermercado, contrata para vários setores da loja, com ou sem experiência. O Alves Shop da Construção também segue contratando para vários setores, hein? Especialmente ajudante, salário da categoria, todos os direitos garantidos, direito ainda a hora extra. Quem está contratando também em Barra de São Francisco é a Ciclolar. A Ciclolar está contratando montador de bicicletas. Vamos agora às vagas de emprego no Cine. Oportunidade de trabalho no Cine em Barra de São Francisco.
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3: Bom, no Cine de Barra de São Francisco, há vagas para ajudante de açougue. E não exige experiência, hein? Artifício de manutenção, não exige experiência. Atendente de padaria, não exige experiência. Auxiliar de cozinha, não exige experiência. Auxiliar de limpeza, não exige experiência. Auxiliar de linha de produção, não exige experiência. Auxiliar de serviço de alimentação, não exige experiência. Camareira de hotel, não exige experiência. Churrasqueiro, com experiência. Coletor de resinas, não exige experiência. Embalador à mão, não exige experiência. Estoquista, não exige experiência. Farmacêutico, não exige experiência. Frentista, não exige experiência. Garçom, não exige experiência. Marteleteiro, não exige experiência. Motofrentista, não exige experiência. CNH, operador de caixa, não exige experiência. Operador de máquina de fio, com experiência. Operador de ponte rolante, com experiência. Operador de prensa, com experiência. Pizzaiolo, não exige experiência. Polidor de granito, com experiência. Porteiro, não exige experiência. Repositor de mercadorias, não exige experiência. Retocador convencional, com experiência. Vendedor de comércio, com experiência. Vendedor interno, não exige experiência. Essas são as vagas de emprego no Cine de Barra de São Francisco. Mais informações, procure o Cine. Lembrando que as vagas poderão sofrer alterações sem aviso prévio. Vamos agora ao resultado da loteria, hein? Atenção, você que fez sua fezinha no final de semana. Quem sabe você está rico e não está sabendo. Bom, tivemos no sábado o sorteio da Mega Sena, o concurso 3009. E as dezenas sorteadas da Mega Sena foram 4, 6, 8, 18, 21 e 30. Olha, a Mega Sena acumulou, hein? E deverá pagar no próximo sorteio, que agora ocorrerá apenas no sábado, o valor aí de 300 milhões. Isso, meu, a Mega Sena está fazendo aniversário, 30 anos de Mega Sena, e vai sortear no próximo sábado um prêmio especial de 300 mil reais. Agora na Clube, aliás, 300 milhões de reais, né? Perdão, 300 milhões de reais. 6:15 aqui na Clube, vamos agora ao resultado da quina. Bom, tivemos na quina o sorteio, no sábado o sorteio da quina, o concurso 7027. E as dezenas sorteadas da quina foram...
0: Agora.
3: 24, 27, 34, 44 e 47. Repetindo, as dezenas sorteadas aqui não foram 24, 27, 34, 44 e 47. A quina também acumulou. Tivemos no sábado o sorteio da Loto Fácil, o concurso é 3687. E as dezenas sorteadas da Loto Fácil foram 3, 4, 5, 6, 12, 13, 14, 16, 17, 18, 20, 21, 23, 24 e 25. A Loto Fácil teve um acertador e faturou valor de 1.968.207,20 reais. Alguém tá rico? Tá não, bora trabalhar então, meu povo.
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3: Bom dia.
1: Bom dia, eu tô feliz.
3: Feliz, ó.
1: Bom dia, eu tô legal.
3: Tá gostando?

0: Bom dia, bom dia, bom dia, meus guerreiros e minhas guerreiras. Bom dia, meu povo lindo e abençoado. Bom dia, compadre. Bom dia, comadre. Bom dia, trabalhador. Bom dia, trabalhadora. Não importa a sua profissão, a sua religião, o seu time do coração, hein? Bom saber que você acorda cedo e sintoniza comigo. Nos córregos, vilas e povoados, na cidade, no interior e também no exterior. Cada ouvinte sintonizado, novo amigo conquistado, hein? Bora pra luta, meu povo. Bora trabalhar, bora produzir. Se a preguiça persiste nesta manhã, a ressaca, derrota, hein? Dá três pulos e fala, sai, sai, sai preguiça, sai desse corpo, que esse corpo não te pertence, viu?
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0: Com muito prazer, com muita alegria, como sempre, muita, muita gratidão, meu povo.
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0: Gente, tô ficando. Eu atendo meu amigo Clodoaldo. Alô, Clodoaldo, aquele abraço. 6:18 na Globo.

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3: Bom dia, bom dia, bom dia.
4: Dia da nossa região.
3: Tá na Clube. Clube. Tá bom demais. Demais. Bom dia, Dirlene, bom dia, Isaac.
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3: Bom dia, meu amigo Orias, tá ligadinho comigo, Orias. Um abraço, Zebá do Texas, lá em Ega Branca, né, Zebá? Um abraço, irmão.
5: Eu tô legal.
3: Tá legal, tá legal, tá legal, tá gostoso, tá gostoso. Bom dia, ótima semana pra gente, pessoal. Semana abençoada, iluminada. Pai do Senhor seja aí te guardando, te protegendo, te livrando de todos os males, te fortalecendo. Sejamos gratos, quanto mais gratos somos, mais coisas boas acontecem. Amém? Receba! Bom dia, bom dia. Bora de música. Bom, nesse momento você sabe o que aconteceria aqui, o Jornal da Manhã. O Jornal da Manhã hoje está de folga, mas amanhã volta trazendo aqui, né? A nossa equipe trazendo aí as principais notícias da cidade e região. Claro que tudo que aconteceu na cidade e região está no nosso Instagram da gente. Quer ficar bem informado? Você não vai ouvir aqui o Jornal da Manhã, mas você pode, com seu celular nesse momento, acompanhar as principais notícias no nosso Instagram, o @clubefm103. @clubefm103, vai lá dar uma espiadinha. Tudo que é notícia relevantes na cidade e região, você fica sabendo no nosso Instagram. Eu trago agora os participantes do nosso Big Brother musical de hoje. Eu trago aqui os classificados Gilberto Gilmar e Chico Rei Paraná. Depois canto e eliminado Cristiano Neto, pra não ficar aborrecido.
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3: Alô, Nilson, abraço, minha grande amiga Nilza Cardoso, bom dia, Luciano. Bom dia, Celene Batista. Rosiane Vila Palmares, bom dia. Tá ruim, mas tá bom.

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3: Oi, bom dia, bom dia. Aí você ouviu o som do Cristiano Neves, né? É chuva de saudade. Gosta dessa Adriana, né? Adriana tá ligadinho lá no Miracema. Aliás, abraço a todos no Miracema ligado com a gente. Muito obrigado, hein? Meu amigo Altamiro Teixeira, bom dia. Bom dia, Vivaldo. Dona Maria, bom dia, simpática. Meus amigos do Corco da Penha, também ligado comigo. Abração pra família Rocha do Corco da Penha, hein? Comadre Vanilda, bom dia. O Cinésia, a Marlene, lá em cima, na cabeceira, já viramos pra lá. 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Opa!
4: Bom dia, meu amigo. Tô aqui ligadinho ouvindo seu programa. Bora, Cristiano Neves. Quero participar do sorteio da gasolina, hein? Segundou por cá, hein?
3: Segundou, hein?
4: Tá na pega há muito tempo, já tô suando. Eu e os passarinhos, chegamos aqui 4:30.
3: Ei, mulher guerreira, bom dia, Gilene.
4: Você, meu amigo.
3: Bom dia, minha querida, uma ótima semana pra você, tá? Bom trabalho. 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Cariocas, meu povo. Quem é que tá aqui? Opa!
5: E Adilson, bom dia. É a Gessônia.
3: E Gessônia?
5: Chumbo na asa do Cristiano Neves. Tá na clube e tá bom demais.
3: Valeu, Gessônia. Um abraço pra você, minha querida. Bom dia, Gessônia. Foi eliminado mesmo o Cristiano Neves, hein? Oi!
5: Bom dia, Adilson Batista. Aqui quem tá falando é Jaluz.
3: E Jaluza, tudo bem?
5: Santa Isabel.
3: Bom dia.
5: Eu voto chumbo na asa de...
3: Ah, cadê ela? Cadê ela? Cadê ela?
5: Cristiano Neves. Coloca meu nome para concorrer aos 5 litros de gasolina no posto F1, beleza? Tá eu, minha família ligadinha do seu programa.
3: Obrigado, simpática.
5: Eu, meu filho Ricardo e o Marcão no P1.
3: Alô, Marcão.
5: Silvino, levando os pacientes para Vitória pelo aplicativo.
3: Valeu, beleza? Marcão. Um abraço. Tá bom demais, Jaluz. Abraço, Marcão. Aos meus amigos motoristas da saúde, né? Sempre ligado com a gente, muito obrigado. Oi!
6: Adilson, bom dia. É o Nelson.
3: Ô, Nelson, bom dia.
6: Manda um alô aqui para nós. O D.I. Vigia da Agricultura.
3: Bom dia,
6: o Lucas,
3: bom dia.
6: Motorista, mora lá em Mantena.
3: Ah.
6: O Carlinho da Dengue. E pro nosso querido prefeito Anival dos Anjos. Manda um amado Batista aí pra ele. Muito chonado.
3: Valeu, um abraço pra você, meu grande amigo Nelson Blunk. Bom dia pra você, garoto. Bom dia a todos os meus amigos da prefeitura aí. Municipal, né? Todo mundo sintonizado aqui no nosso programa. O Zé sempre ligado com a gente, né? Bom dia, Zé. Quem é que tá aqui comigo? Cadê o Paulo? Alô, Paulo, bom dia.
7: Bom dia, Adilson Batista. Aqui é Paulo Silvio Oliveira do Cogo São Francisco, Mantena.
3: E Paulão?
7: Bom dia, Gilmar Francisco.
3: Ah, não, é aqui, né? Aqui, ó.
7: Minas Gerais. Quero correr a gasolina aí do posto F1, que saída para a Mantena. É, passou a música pra nós aí do Tio Pagadura, Fiera da Vida. Se tiver na programação aí, tá bom? Então, bom dia.
3: Valeu, Paulão. Um abraço pra você, meu amigo. Bom dia. Grande amigo Paulão. Todos aí de Mantena na sintonia. 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Oi!
1: Bom dia!
3: Bom dia, minha amiga!
1: Manda a música do Corolla Branca pra mim, do Nando Moreno. Mas bom dia, eu fiz essa música pro meu marido, José Orides Moreira. Bom dia!
3: Orides, bom dia!
1: Pra todos vocês da rádio. Bom dia, fico com Deus.
3: Amém, minha querida! Bom dia, Iracema! Bom dia, meu amigo Orides! Bom dia pra toda a família aí, curtindo o nosso programa! Todo mundo acorda cedo e sintoniza aqui. Opa!
2: Bom dia, como é que estão, Yami?
3: Adivinha?
2: Adilson, toca pra nós aí, menina da aldeia. Eu ofereço pra todos os ouvintes. Um abraço, fica com Deus. Deus abençoe nosso dia.
3: Amém, Nivaldo. Que Deus abençoe nosso dia, nossa semana, né? 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Oi! Opa!
8: Batista,
3: ei, comadre.
8: Nossa Senhora da Penha.
3: Tudo bem, comadre? Bom dia!
8: Coloca meu nome no sorteio do sucrilho de gasolina de posto que vai pra Mantena, né?
3: Aham.
8: Posto melhor pra atender, atendimento, preço bom, né?
3: Valeu, comadre!
8: Tá bom demais.
3: Tá bom demais, simpática. Bom dia, minha querida. Oi!
9: Ei, Adilson, bom dia.
3: Bom dia.
9: Aqui é Silvana.
3: Ei, Silvana.
9: Adilson, manda um alô especial aí pros meus pais no Valão Fundo, que hoje faz aniversário de casamento. Toca uma música bacana aí pra eles, tá bom? Obrigado.
3: Valeu, Silvana. Alô, meu amigo Zé Preto. Alô, Dona Alzira. Deus abençoe vocês, hein? Estão fazendo hoje aniversário de casamento. Será quanto, hein? Será quanto? Ah, deve estar fazendo uns 50 e alguma coisinha já, né? Alô, meu amigo Zé Preto. Um abraço pra você, meu amigo. Deus continua abençoando vocês, tá bom? Zé Preto, Dona Alzira. Muita saúde para vocês e muitos anos de vida, muita paz, que o Papai do Céu continue guardando e protegendo a família de vocês de uma maneira forte e poderosa. Opa!
10: Bom dia, Adilson Batista, aqui é o Russo da Barra do Ariranha.
3: Ô, Russo!
10: Eu queria vir uma música com Barrerito, Onde Está Meus Passos, oferecer pro meu amigo Pio e todo esse pessoal que está ligado na rádio. Adilson Batista, o fenômeno da rádio.
3: Valeu, Russo, um abraço pra você, meu amigo. Russo tá ligadinho lá na Barra do Ariranha, tá todo mundo ligado aqui na clube. Eu atendo a Rose, em nome do grupo Barra Irrigações. Molhar qualquer um molha, mas irrigar, respeitem. Açougue, rei do gado. Alô, Josmar, bom dia. Erenildo, Juraci, bom dia.

0: Gino, especialmente meu amigo Zé Preto, Dona Alzira, do Coco Falão Fundo, fazendo hoje aniversário de casamento, hein?
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0: demais. Bom é pouco, hein? Bom dia, bom dia.
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0: E eu atendo meu amigo Elir. O Amado Batista, campeão de obra. 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
4: Oi, bom dia, bom dia, bom dia, bom dia. Agora na Clube são 7:19, 7:19. 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

0: 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Opa!
1: Bom dia, Dilson.
0: Bom dia,
1: Nadir.
0: Tudo bem, Nadir?
1: Adilson, querendo concorrer, eu quero concorrer a gasolina do posto F1, a saída pela Mantena.
0: Aham.
1: Obrigada,
0: Deus. Vai, Nadir. Com Deus também, minha querida. Bom dia pra você, tá bom, Nadir? Boa sorte, entrando com um pouco, hein? 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
2: Bom dia, Deus Batista.
0: Bom dia.
2: Essa pega.
0: Bora.
2: Meio atrasada hoje, mas vai dar certo.
0: Amém.
2: Com uma música de Amado Batista pra mim, bem bonita.
0: Valeu, minha amiga Ângela, bom dia pra você, bom trabalho, tá bom, guerreira? O pessoal que tá na Panha de Café escutando o nosso programa, um abraço a todos os espanhadores de café. Oi!
3: Adilson, bom dia.
0: Oi, comadre.
3: Se tiver gasolina do posto F1, saída pra Mantena, eu também quero participar do sorteio.
0: Claro que tem.
3: Música boa aí do Amado Batista pra mim, tá bom? Compadre Adilson.
0: Valeu, comadre, sim. Bom dia, maravilhosa. Olá, meu povo do Itá. Bom dia a todos os meus amigos do Itá curtindo a gente, hein? Mandar um abração pra dona Geni na Vila Gonçalves. Dona Geni, um abraço, lindona! Minha amiga Geni, dona Geni na Vila Gonçalves, sempre ligadinha na clube! Oi!
4: Bom dia, tudo bem?
0: Tudo bom, Erenilda?
4: Quer participar do sorteio aí da gasolina, tá bom?
0: Aham.
4: Se eu ganhar hoje, aí me buscar essa gasolina. Minha neguinha tá com o tanque baixinho.
0: Aí, ó.
4: E manda um alô especial aí pra todos meus filhos, principalmente pra Maria Aparecida, de Portugal, que tá aqui visitando nós, tá aqui na roça com nós, e a Esté.
0: Esté
4: de Cariacica.
0: Abração pra elas.
4: Pra elas, minhas duas filhotas.
0: Valeu.
4: E todos meus filhos, né?
0: Que legal. Bom dia pra vocês, hein?
4: Ouvindo, manda um alô pra nós aí, pra as duas, Maria Aparecida e a
0: Esté. Valeu, Erenildo, alô, Maria Aparecida e a Esté, bom dia pra vocês, muito obrigado, tá bom? Pela audiência, oi!
5: Oi, bom dia.
0: Bom dia. Eu
5: também tô ligado, hein?
0: É o bonitão, né? Bora de música, daqui a pouco eu vou falar pra você que o nosso programa da Clínica Harmonicá, hein? Açougue é rei do gado, moçada.
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0: é do Russo,
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0: Bento Camargo. Irmão da Lua, amigo das estrelas. Bom dia, Antônio Lambique, bom dia, Carlinho da Trena. Rosilene Monteiro, bom dia.
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0: BG Cura. 7h49, o programa Bom Dia Clube chegando aqui à reta final, hein? Mas a Clube não para, a programação só tá começando e com certeza será uma semana aqui abençoada, hein? Uma semana iluminada, com muita energia positiva, boas vibrações. Ah, tá bom demais aqui na Clube. Bom dia, meu povo lindo e abençoado. Bom dia, meus compadres e minhas comadres, meus guerreiros e minhas guerreiras.
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0: 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Olha, quem ganhou aqui hoje os 5 litros de gasolina do Poço F1 na saída para Mantena, atenção, atenção, quem será que ganhou a gasolina? Foi a Jalusa Cristina Dias da Silva. Jalusa Cristina Dias da Silva ganhou 5 litros de gasolina do Poço F1 na saída para Mantena, tem até 8 dias para fazer a retirada, ok? Bora-se embora. Já tá por aqui hoje o meu amigo Gilmar Francisco, que faz companhia nesta segunda. Gilmazão, bom dia.
4: Bom dia. Segundou, Batistão.
0: Segundou, é, Gilmazão. Tá?
4: Segundou, vambora, pra cima, né?
0: Vamos com tudo, né?
4: Vambora, com tudo, porque temos que trabalhar, né?
0: Semana promete.
4: Semana abençoada pra
0: abençoada.
4: Todos nós.
0: Hoje sai a convocação da seleção.
4: 17 horas, convocação da seleção brasileira. Será que o Neymar vai estar na lista?
0: Eu acho que vai.
4: Você acha que vai?
0: Eu acho que vai.
4: É, eu também acho. Também.
0: Eu acho que, tipo assim, né?
4: Não dá pra ser titular não, mas tem que levar, né?
0: Exatamente, em outros tempos o Neymar não iria. Né?
4: Mas na atual conjuntura.
0: Eu acho que hoje daria pra levar até o Romário.
4: Nossa, você acha que até o Ronaldo Fenômeno, com aquele peso todo.
0: Ronaldinho daria pra levar o Ronaldinho.
4: Ronaldinho
0: Gaúcho, né?
4: O
0: Rivaldo.
4: O Zé Roberto.
0: O Zé Roberto tá voando.
4: O homem tá fit do Zé Roberto, rapaz, você tá doido.
0: Pois é, hoje sai a convocação e, claro, a partir de hoje a expectativa, né?
4: É verdade.
0: E vamos acreditar, quem sabe o Hexa vem. Apesar que o Brasil não tá botando muita fé no Brasil.
4: Mas eu acho que o Brasil vai falar. Toda vez que o Brasil tá desacreditado, o Brasil traz a taça pra gente.
0: Vai sem aquele peso, né?
4: Exatamente. Vai sem responsabilidade.
0: Exatamente.
4: É bom. Tira aquele peso, chega lá e arrebenta.
0: Exatamente.
4: 94 foi assim, 2002 foi assim. E tomara que esse ano seja assim também.
0: Exatamente. Já em. 2002, 2006, o Brasil era favoritaço, né?
4: E aí já era. Já era. Tinha um quarteto fantástico lá que deu tudo ruim.
0: Já aconteceu vários casos em que o Brasil era favoritaço.
4: E dançou. Eu tô achando
0: que e às vezes foi desacreditado e deu certo.
4: Pois é.
0: Quem sabe será dessa vez, né?
4: Vamos faturar.
0: O brasileiro acredita. Acreditemos. Então tá bom, gente. Fica todo mundo com Deus. Um forte abraço. Eu volto às 16 com batidão, se papai do céu permitir. A Clube não para, viu, Jumazão? Tchau, obrigado. Amo vocês, hein?
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5: 8 horas

0: dia, bom dia, bom dia, bom dia, bom dia, bom dia. Alô, meu povo, 8:02 aqui na Clube. Bom dia pra você na sua casa, bom dia pra você no seu trabalho. Como é que você tá? Tá tudo bem? Como é que foi o final de semana? Foi tranquilo? O meu foi maravilhosamente bem. Vamos juntos a partir de agora até as 10 horas da manhã com o nosso Alô Clube. E é claro que eu quero que você participe comigo pelo nosso WhatsApp, é o nosso contatinho. É o 27995247575. Aqui você manda seu alô, aqui você manda o seu bom dia, fica à vontade aqui na nossa programação. 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
0: Com muito prazer e com muito carinho, Gilmar Francisco, até as 10 horas da manhã com o nosso Alô Clube. A gente começa com música nova. Eduardo Costa.

8:13 aqui na Clube. Bom dia, Matheus e Cauã, ex-amiga, Edson Unison, eu sou. E música nova do Eduardo Costa, Imagina Eu. Bom dia pra você, na sua casa, no seu trabalho, onde quer que você esteja. Muito obrigado pelo seu carinho, obrigado pela sua companhia. Vamos juntos até as 10 horas da manhã com o nosso Alô Clube, nesta segunda-feira, dia 18 de maio. Gente, é notícia triste pro futebol, né? O Zeca Gama. Ô Zeca, é sério essa notícia e essa informação? Meu amigo Zeca Gama mandou aqui no zap da clube. O ex-jogador Giovani, né? Giovani da Silva, ídolo do Vasco e da Desportiva, faleceu aos 62 anos. Daqui a pouquinho vamos falar mais dessa informação. Aliás, por falar em futebol, hoje tem o anúncio dos jogadores que vão disputar a Copa do Mundo desse ano. Às 17 horas, o Carlo Ancelotti vai definir. Será que o Neymar vai, gente? Será que o Neymar vai disputar a Copa? Tô achando que sim, viu? Tô achando que sim. Participe com a gente nesta manhã pelo WhatsApp da Clube 27995247575. Daqui a pouquinho eu vou trazer muitas informações para você ligado na Clube. Às 10:30 da manhã tem sempre a palavra de vida, uma mensagem bacana direto para o seu coração. Manda um abraço para é Jurácia? Deixa eu ver aqui. Ah, não, a Juraci? Juraci é isso? Juraci? Ah, o Juraci. Juraci Atanásio, lá de Santa Luzia de Mantenópolis. Aquele abraço, muito obrigado pela companhia. Luzia também tá com a gente, já vou ouvir o áudio da Luzia aqui. 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Agora a equipe da Clube teve lá marcando presença. 8:17 aqui na Clube. 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

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Tem na minha, tem na sua, Cipolate, toda casa tem. 8:20 aqui na Clube, daqui a pouquinho vamos trazer as primeiras informações aqui da sua manhã.

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6: 8:28 aqui na Clube. Bom dia para todo mundo. Ótima semana, ótima segunda-feira pra gente.
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6: Tá bom demais.
7: Tá bom demais.
6: Tá na Clube, tá bom demais. Ótima semana, bom dia. Vamos agora trazer informação para você ligado aqui na Clube. Infelizmente, notícia triste para o futebol. Notícia triste para os torcedores do Vasco da Gama. Porque o ídolo Giovani Silva, ídolo do Vasco, o capixaba Giovani Silva, morre aos 62 anos. O ex-jogador Giovani Silva, um dos maiores ídolos da história do Vasco da Gama e referência no futebol capixaba, morreu na madrugada desta segunda-feira, dia 18, aos 62 anos. Conhecido como Pequeno Príncipe, Giovani passou mal de forma repentina durante a madrugada, foi socorrido e levado a um hospital, mas não resistiu, apesar das tentativas de reanimação da equipe médica. A informação foi confirmada pelo filho do ex-atleta, a reportagem do Folha Vitória. Em 2025, Giovani chegou a ser internado em estado grave na UTI de um hospital em Vitória, após sofrer 3 paradas cardiorrespiratórias em seu apartamento em Vila Velha. Natural do Espírito Santo, o ex-meia iniciou a carreira na Desportiva Ferroviária, onde estreou como profissional aos 16 anos e conquistou o Campeonato Capixaba de 1980. O destaque precoce chamou a atenção nacional e 2 anos depois foi contratado pelo Vasco da Gama. No clube carioca, Giovani escreveu uma das trajetórias mais marcantes da história cruzmaltina. Talentoso e identificado com a torcida, ganhou o apelido de Pequeno Príncipe, conquistou títulos importantes e chegou também à seleção brasileira. Além da passagem histórica pelo Vasco da Gama, o capixaba também atuou no futebol internacional, defendendo o Bolonha da Itália e o Karlsruhe da Alemanha e o Tigres do México. De volta ao Espírito Santo, ainda levantou mais 2 títulos estaduais pelo Serra em 1999 e novamente pela Desportiva Ferroviária em 2000. A morte do ex-jogador causou forte comoção entre familiares, amigos e admiradores. Em nota publicada nas redes sociais, a família agradeceu as mensagens de carinho e informou que um culto de despedida e o sepultamento devem acontecer no Parque da Paz, em Vila Velha. Os horários serão confirmados. Portanto, o futebol perde Giovani da Silva. Giovani Silva morreu aos 62 anos, ídolo do Vasco e também ídolo da Desportiva aqui do Espírito Santo. Agora 8:31 aqui na Clube. A qualquer momento tem mais informação para você ligado aqui no nosso Alô Clube.

8h42 aqui na Clube. Bom dia, Kleber e Cauã, mil adjetivos. Felipe Rodrigo ignora, Zenete Cristiano, cadeira cativa. Cleiton Romário com Zenete Cristiano não namora. É o nosso Alô Clube até as 10 horas da manhã. 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

0: 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Agora 12 minutos faltando para as 9 horas da manhã, daqui a pouquinho tem mais informação para você. Vamos passar aqui, vamos falar de política, falar de seleção brasileira, falar de as eleições, tá aí, né? Tá o Brasil todo acompanhando os acontecimentos. Vamos trazer todas as informações para você ligado aqui na Clube. E é claro que 10h30 da manhã tem também a palavra de vida. 11 minutos faltando para as 9 da manhã no nosso Alô Clube até as 10.
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4: 9:04 aqui na Clube. Ótima segunda-feira para você ligado aqui na Clube, 9:04 nesta manhã de segunda, 18 de maio de 2026. Vamos com mais informação para você ligado aqui na Clube. Vamos falar de grana, né, gente? Grana. Trabalhadores nascidos em maio e junho já podem sacar benefício do abono salarial que vai ser pago nesta sexta-feira. Então você que é nascido em maio e junho tem direito ao abono salarial, é grana no seu bolso, é grana no seu bolso. O Ministério do Trabalho e Emprego inicia nesta sexta-feira o pagamento do quarto lote do abono salarial para trabalhadores nascidos em maio e junho. Ao todo, serão liberados 5,7 bilhões a mais para mais de 4,5 milhões de beneficiários. Desse total, cerca de 3,9 milhões de trabalhadores da iniciativa privada receberão o PIS pela Caixa Econômica Federal, enquanto mais de 584 mil servidores públicos terão acesso ao PASEP pelo Banco do Brasil. O valor do benefício varia entre 136 e 1.621, conforme o número de meses trabalhados em 2024. Os pagamentos fazem parte do calendário do abono salarial referente ao ano base de 2024, iniciado em fevereiro deste ano. Tem direito ao benefício trabalhadores cadastrados pelo PIS/PASEP há pelo menos 5 anos que tenham recebido até R$ 2.766 por mês em 2024 e trabalhado por no mínimo 30 dias no período. Na Caixa, o pagamento será feito preferencialmente por crédito em conta, poupança digital pelo aplicativo Caixa Tem ou saque em agências lotéricas. Já no Banco do Brasil, o PASEP poderá ser pago via conta bancária, TED, PIX ou diretamente nas agências. Os valores ficarão disponíveis para saque até o dia 30 de dezembro de 2026. As consultas podem ser feitas pela Carteira de Trabalho Digital, portal gov.br ou pelo telefone 158. 9:06 aqui na Clube, nesta segunda-feira, a qualquer momento, tem mais informação pra você.
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Fala, Gilmar, bom dia, tá tudo bem com você? Um grande abraço, tá na clube, tá bom demais, né? Coloca meu nome no sorteio, Gilmar. Coloca meu nome no sorteio da loja, que nós estamos juntos. Meu nome é Carlos Ferreira de Souza, vou ficar no WhatsApp aí, você sabe, né? E passa uma música bem arrojada pra nós aí. Ou de Paulo Paulinho ou Maria Mendonça. Posso ser de Paulo Paulinho com Maria Mendonça, estrelinha, tá bom demais. Bom dia, abençoado, fique com Deus, tô aqui agarrado na clube aqui, colado na clube e no trampo, né?

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obrigado, gente. Obrigado pela presença, obrigado pela energia de vocês, obrigado pelo carinho. Obrigado por estar aqui com a gente em mais um dia especial, mais uma noite especial. Que Deus abençoe nossos fã-clubes, nossos amigos, nossos familiares. Muito obrigado por somar com a gente toda essa noite.

0: 9h21 aqui na Clube. Bom dia, Matheus e Cauã. Deus perdoa. Marcos e Belotti, pega esse carro. Mari Fernandes e Cleiton Romário. Calma que tem jeito, tem sempre jeito pra tudo, viu, gente? Pra tudo. De Paulo e Paulino com Marília Mendonça, Estrelinha. Deixa eu mandar um abraço aqui pra minha amiga, a Rosilene Monteiro. Alô, Rosilene, bom dia pra você. Obrigado pelo carinho, obrigado pela companhia. Gente, eu não tô fazendo sorteio hoje aqui da camisa, não, viu? Na verdade, o sorteio eu iria fazer na parte da tarde, tá? Mas como eu tô fazendo o programa de manhã hoje, o horário da camisa da loja Veste Moda é na parte da tarde, tá bom? Quem for fazer, o programa, vou pedir pra poder fazer o sorteio hoje da camisa, tá bom, pessoal? Então, só mandar o seu recado na parte da tarde. É, quem mais tá comigo aqui? Deixa eu ver. 9h22 aqui na Clube, nesta manhã de segunda-feira, 18 de maio. O nosso Alô Clube até as 10. Alô, bom dia.
1: Bom dia, Matheus Rocha, aqui é Jaqueline do Bairro da Colina. Excelente segunda-feira, abençoado para você. Vou pedir você para passar uma moda, oferecer para minha família, para sua família.

0: deixar a sua escolha aí, tá? Pra todo mundo que tá ligado na clube. Tchau, obrigado.
1: Valeu, minha querida. Boa segunda-feira pra você, boa semana. 9:22 aqui na Clube. 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Bom dia!
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5: 9h36 aqui na Clube. Bom dia, bom dia, bom dia, bom dia. Boa segunda-feira, boa semana pra gente. Vamos juntos até o meio-dia, até as 10 é o nosso Alô Clube. Olha, daqui a pouquinho eu vou trazer a matéria aqui que o Rodrigo Alves fez uma matéria completa da grande final do Interdistrital lá em Cafelândia, o famoso conhecido como Café Ralo. Nesse final de semana, foi ontem, aliás, foi ontem. Teve dois jogos, teve o Cafelândia contra o Porto de Mantena e teve também o Cafelândia contra Juventus. Então já já você vai ouvir aqui a matéria completa com o Rodrigo Alves na final do Interdistrital que movimentou o final de semana em Cafelândia, em Água Doce do Norte. Daqui a pouquinho essa matéria também tá no Instagram da Clube. Vai lá no Instagram da Clube. Essa matéria é sobre a final do Interdistrital que movimentou o final de semana em Cafelândia. 9h37 aqui na Clube. Bom dia! 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

0: Estamos aqui no clube, Gleberson Lima com o Leãozinho do Forró, vestidinho preto. E teve elas no final de semana, né? Inclusive teve elas lá em Cafelândia. Brincadeira, gente, brincadeira. Bom, vou falar em Cafelândia, o famoso Café Ralo, Rodrigo Alves esteve lá. Marcou presença, fez uma cobertura completa da grande final do Interdistrital de Cafelândia, em Água Doce do Norte. Vamos agora saber aqui do Rodrigo Alves todas as informações do final de semana. Matéria completa para você.
1: O Interdistrital movimentou o distrito de Cafelândia neste último domingo. Nós estamos nessa tarde desse domingo, onde acontece a final do Interdistrital aqui em Cafelândia, mais conhecido como Café Ralo. Ao meu lado, subsecretário, nosso amigo Alessandro Ribeiro. Dois grandes jogos hoje, né, Alessandro?
2: Rodrigo, a expectativa de duas grandes partidas, né? As quatro melhores equipes, né? As duas melhores na categoria aspirante, né? As duas melhores na categoria final. Expectativa de um grande público. Desde já agradecer em nome do Felipe Faustino, Grupo Faustino, a você, Gogó de Ouro, meu amigo, por essa cobertura maravilhosa em nome da Clube FM aí.
1: O campo ficou lotado com vários torcedores. Está ao meu lado aqui o Fael, que está no comando da equipe do Juventus. Pelos titulares, vão levar?
3: Com certeza, vamos fazer de tudo para sair com esse título aí hoje.
1: Do meu lado está o técnico Leandro, do titular de Cafelândia. Leandro, vamos ganhar?
4: Com certeza, Rodrigo. A expectativa é essa, né? O time está bem preparado, entendeu? Bem treinado, vem na sequência boa e torcer aqui porque hoje dá tudo certo, né?
1: Pega uma palavra aqui com o Matheus, que é técnico do Porto, não aspira. Como é que tá a expectativa? Tem confiança da vitória?
5: Boa tarde, pessoal. Agradecer primeiro a Deus, agradecer a vocês, repórter, que dá essa abertura para nós, que é muito importante, né? Olha, a gente vemos hoje, né, confiante. Nós temos feito aí uma tática também para poder enfrentar o Café Ralo também, que é um time bom. Mas nós somos confiantes, né? Nós respeitamos o adversário, mas sem medo. Então nós vamos para cima para trazer a vitória, que é isso que nos interessa nessa tarde.
1: Nós estamos aqui com o Marcelo, que é técnico do Aspira, aqui do Cafelândia, nessa grande final. Como é que tá a expectativa, Marcelo?
6: Ah, é boa, né?

0: Nós queremos ganhar, né? Nós veio, deu do começo a expectativa de ganhar, que esse ano nós fez uma boa campanha aí. Nós estamos aí para ganhar.
1: Lembrando que tanto quanto o aspirante titular foram decididos nos pênaltis. E o Juventus consagra-se campeão pelos titulares no Interdistrital aqui de Capelândia. Nesse exato momento, time de Capelândia consagra-se campeão pelo aspirante aqui no Interdistrital de Água Doce.
2: Pois é, portanto, vamos lá.
1: Rodrigo Alves para Clube FM e o Grupo Faustino de Comunicação.
2: Grande Rodrigo, teve lá em Cafelândia nesse domingo, grande final lá no Interdistrital, e claro que tudo que aconteceu no Instagram, reportagens do Rodrigo, nós vamos trazer aqui na programação da Clube para você ficar muito bem informado, tá bom, gente? Então teve esse grande evento no final de semana e o Rodrigo acompanhou tudo, fazendo uma cobertura completa. Vai no Instagram da Clube também, vai lá no Instagram da Clube para você acompanhar todas as matérias da Rede Clube de Comunicação. Agora 9:44 nesta manhã de segunda-feira. Vamos juntos até as 10 horas com o nosso Alô Clube. Daqui a pouquinho tem o Clube do Fã. Lembrando que 10:30 tem a palavra de vida. Perde não, viu? Uma história muito bacana pra você. 9:44.
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0: 10 minutos agora faltando para as 10 horas da manhã na Clube Neto Brito e Pablo. A cena, Gustavo Mioto pedindo de socorro. É o nosso Alô Clube quase aqui na reta final. 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

0: 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Danilo Davi, não mexe nas minhas gavetas, finalizando o nosso Alô Clube, que volta amanhã às 8 horas da manhã. 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Vamos pro intervalo. Daqui a pouquinho começa o nosso Clube do Fã. 4 faltando para as 10.
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bom dia, bom dia, bom dia, bom dia. 10:07 aqui na Clube. Bom dia pra todo mundo. Boa segunda-feira, boa semana pra gente. Uma semana abençoada, uma semana maravilhosa, uma semana de muitas vendas, de muito din-din, muita saúde, que é o mais importante. 10:07, tá começando o nosso Clube do Fã. Lembrando que daqui a pouquinho, 10:30, tem a nossa palavra de vida. Vou trazer uma mensagem linda pra você, pro seu coração. Sejam todos bem-vindos. 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

0: Ferroviária, em nome também de Um Super Atacado e Moreira, sua mega loja da construção. 10:08, bom dia!
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0: Eu que sou seu fã de carteirinha. 10:08, começamos com Lucas Luco e já eu falo com o Rodrigo da Móveis Simonetti.

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1: 10 horas e 11 minutos aqui no Clube. Ótima segunda-feira pra você, ótima semana pra gente. Começamos bem o nosso Clube do Funk com o Lucas Luco, quarto número 1, quarto 1. 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
1: Você acha que o Demar vai?
2: Rapaz, é a curiosidade de todo mundo.
1: O povo quer saber.
2: Eu torço pra ele ir, Gilmar.
1: Eu também torço.
2: 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É o Hexa, né, pra gente?
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2: Mais do que justo,
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2: né?
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1: 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Pô, é peças limitadas. 10 horas e 14 minutos aqui na Clube. Bom dia.
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Gilmar, bom dia. Aqui é a Anicinha do Corvo do Itá. Aqui, toca a música para mim até meu cavalo fora. Eu quero oferecer para toda a minha família que esteja ouvindo, que não esteja ouvindo também, e para o meu esposo que está pegando café, e para mim, e para você, e para todos os ouvintes da Clube. Tá na Clube? Tá bom demais.

10h23 aqui na Clube Maiara e Maraíza, não abro mão. Guilherme Silva e Nando Moreno, obrigada, meu Paulo. Cavalo sabe. Bom dia pra você, boa segunda-feira, boa semana. É o nosso Clube do Fã, já daqui a pouquinho tem a nossa palavra de vida. 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Moreira, a sua mega loja da construção, com a gente aqui no nosso Clube do Fã. 10h26, já já tem a palavra de vida.

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6: 10:36 aqui na Clube, tá chegando a nossa palavra de vida.
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6: A história de hoje é uma história de superação, luta, superação, e mostra para todos nós que nós podemos superar os obstáculos, as dificuldades da vida, com muita força, com muita energia e principalmente com muita fé. O silêncio daquela sala de hospital era quebrado apenas pelo bip ritmado dos monitores. Aos 24 anos, Lucas olhava para as próprias pernas sem conseguir sentir absolutamente nada. O acidente de carro havia levado seus planos, sua carreira promissora no futebol amador. E segundo os primeiros prognósticos médicos, a sua capacidade de andar era difícil, era complicado. Nos primeiros meses, a escuridão parecia intransponível. A cama de hospital virou o seu mundo e a frustração. A sua única companhia era aquela cama do hospital. Amigos seguiam adiante. A vida lá fora continuava a pulsar enquanto o tempo de Lucas parecia ter congelado naquela frágil estrutura de metal. O espelho refletia alguém que ele não reconhecia mais. A reviravolta não começou com um milagre retumbante, mas com uma escolha silenciosa em uma madrugada fria. Olhando para as mãos, as únicas partes do corpo que ainda respondiam perfeitamente, Lucas percebeu que a cadeira de rodas limitava suas pernas, mas não a sua mente. Ele decidiu que não seria definido pelo que perdeu, mas pelo que ainda poderia construir. Ele trocou os campos de futebol pelos livros de programação e pelas salas de fisioterapia. Cada pequeno movimento nos treinos e reabilitação era uma batalha épica. Foram lágrimas de dor física misturadas com o suor do esforço extremo. Paralelamente, os dedos voavam pelo teclado do computador, criando códigos madrugadas adentro, e ele descobriu uma paixão avassaladora pela tecnologia e pelo desenvolvimento de softwares de acessibilidade. 5 anos se passaram. O cenário agora era o auditório principal de uma das maiores conferências de tecnologia do mundo, totalmente lotado. O mestre de cerimônias anunciou o palestrante principal e criador do aplicativo que revolucionou a inclusão digital para pessoas com deficiência visual e motora. Lucas entrou no palco. Ele não entrou andando, mas a sua presença emanava uma força que fez o auditório inteiro silenciar instantaneamente. Ao segurar o microfone, ele olhou para aquela multidão e disse: "A vida me tirou o chão para me ensinar que eu tinha asas." Olha que frase bacana, gente. Olha que frase bacana. "A vida me tirou o chão para me ensinar que eu tinha asas." O verdadeiro movimento não acontece nas pernas, acontece na alma, dentro de cada um de nós. A plateia inteira se levantou em uma salva de palmas estrondosa. Lágrimas corriam pelos rostos de investidores, programadores e estudantes. Lucas não havia apenas superado a sua própria tragédia. Ele havia transformado a sua dor em uma ferramenta para mudar o mundo de milhões de pessoas. Ele não andou, mas ele voou mais alto do que jamais imaginara. Essa história de Lucas, que sofreu esse acidente de carro, ficou sem andar e virou um gênio que mudou a vida de muitas pessoas com deficiência, mostra que nós temos que superar. Nós não estamos isentos de problemas, nenhum de nós. Problemas podem acontecer, tragédias podem acontecer, porque a vida é assim, infelizmente a vida é assim. Só que ele transformou um problema, uma tragédia, numa coisa extraordinária que não só mudou a vida dele, mas mudou a vida de milhões de pessoas. E nessa segunda-feira, nessa semana que começa, eu não sei qual é o drama que você tem passado. Eu não sei qual é a tristeza que você tem enfrentado. Não sei se é físico, se é

Eu não sei qual é a tristeza que você tem enfrentado. Não sei se é físico, se é emocional, se é espiritual. O que eu sei é que você pode transformar esse problema que você tem vivido aí em uma grande lição. Tem coisas que acontecem que a gente não entende. Às vezes perguntamos por quê, mas a vida é assim. Comece a semana tentando olhar pelo lado positivo. Não sei o que tem acontecido com você ou aconteceu, mas alguma coisa positiva você pode tirar disso aí. O mais importante é que você não pode desistir. Não desista jamais dos seus sonhos. Não desista jamais de ter uma vida melhor. E às vezes coisas ruins que acontecem com a gente é para a gente crescer, para a gente despertar, para a gente melhorar como ser humano, porque na vida tudo é evolução e tudo a gente pode aproveitar ao máximo. Então aproveite essa segunda-feira para poder analisar a sua vida e tentar, de uma vez por todas, construir algo melhor pelo que aconteceu com você. Comece a semana com otimismo, comece a semana com muita fé e eu tenho certeza absoluta que no final tudo vai terminar bem. Força, esperança e fé para que a vida possa continuar. Vai dar tudo certo no final. Palavra de vida volta amanhã.

8, faltando para as 11 horas da manhã, na Clube Pericliziana Castela, simplesmente acontece. Alex, Alex, muda minha vida depois da palavra de vida aqui na Clube. Para manter a 93,7 para Barra de São Francisco, 103.9, tivemos uma linda mensagem, uma linda palavra de vida, de superação, de superação. 10h52, estamos juntos em nome de Móveis Simonetti. 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Daqui a pouquinho eu vou falar o cardápio do restaurante Sabor da Casa. Nossa amiga Elane já mandou para mim aqui o cardápio do restaurante Sabor da Casa, a melhor comida de Barra de São Francisco, tá bom? Já, daqui a pouquinho eu vou trazer o cardápio para você. 10h57 aqui na Clube, bom dia!

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11:08 aqui na Clube, bom dia pra você, boa segunda-feira. 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

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Vamos juntos até ao meio-dia.

0: tudo pago.
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0: 11:14 aqui na Clube. Simone Mendes, Amor no Escuro, Panda Porcelanato, é o nosso Clube do Fã. Vamos juntos até o meio-dia. 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Todo mundo tem que participar desse grande evento, porque é uma festa sensacional. 11:18 aqui na Clube, é o nosso Clube do Fã. Vamos juntos até o meio-dia, daqui a pouquinho tem mais informação, já. Vou falar aqui uma informação de Barra de São Francisco: superlotação expõe limite do Hospital Doutor Alceu Melgaço, mas avanços históricos transformaram a saúde regional. Já essa informação para você. 11:19, bom dia.
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E o Negro Solimões aqui na Clube Estrada de Chão, tá ali também com o Zé Vaqueiro, tudo mudou. Vamos agora trazer informação para você ligado aqui na Clube. Olha, superlotação expõe limite do hospital Doutor Alceu Melgaço, mas avanços históricos transformaram a saúde regional. O hospital Doutor Alceu Melgaço Filho, em Barra de São Francisco, enfrenta atualmente um dos maiores desafios da sua trajetória. A superlotação constante provocada pelo crescimento da demanda regional de atendimentos. A unidade que atende pacientes de Barra de São Francisco, Água Doce do Norte, Ecoporanga, Mantenópolis, Águia Branca, Vila Pavão, Mantena Central de Minas, São João do Mantenia e diversos outros municípios da região opera diariamente acima da capacidade considerada ideal. No pronto-socorro, a movimentação intensa se tornou rotina. Ambulâncias chegam constantemente trazendo pacientes de diferentes cidades, enquanto médicos, enfermeiros e equipes técnicas trabalham sob forte pressão para garantir o atendimento à população. Por ser um hospital estadual e referência regional do SUS, a unidade não pode negar atendimento, o que aumenta ainda mais a responsabilidade da equipe diante da alta procura. Segundo informações obtidas, uma medida emergencial está sendo estudada para tentar amenizar a situação. A diretoria administrativa, que atualmente funciona no espaço acima do pronto-socorro, poderá ser transferida para outro imóvel alugado. O objetivo é transformar o local em novos leitos para pacientes. Apesar da iniciativa ser considerada importante, a avaliação é de que a medida apenas reduzirá temporariamente o impacto da superlotação, já que o crescimento da demanda regional ultrapassa a estrutura física disponível atualmente. O hospital vive avanço histórico nos últimos anos, mesmo diante das dificuldades atuais. O hospital Doutor Alceu Melgaço também se tornou símbolo de avanço da saúde regional nos últimos anos. A unidade recebeu reformas estruturais, ampliação do centro cirúrgico, novos equipamentos e expansão de especialidades médicas, aumentando significativamente a capacidade de realização de cirurgias e atendimentos especializados. Entre as melhorias implantadas estão reformas nas salas cirúrgicas, ampliação da recuperação pós-anestésica, aquisição de equipamentos modernos, novas camas hospitalares, focos cirúrgicos, aparelhos de anestesia e outros investimentos que fortaleceram a estrutura da unidade. Essa informação que trazemos para vocês, a superlotação expõe limite do hospital, mas avanços históricos transformaram a saúde regional. 11 horas e 27 minutos aqui na Clube. Na manhã você sempre tem informações para Clube de Mantena 93,7 e Barra de São Francisco 103,9. 11:27, bom dia!

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7: 11:40 na Clube.
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7: Não é qualquer clássico, não. É o clássico da Clube. João Mineiro e Marciano, seu amor ainda é tudo. 11:41.

12h44 aqui na Clube. Que música é essa, né? Que clássico da Clube, João Mineiro e Marciano, Seu Amor Ainda é Tudo. É 11h44, quase na reta final aqui do nosso programa. Aliás, quase não, na reta final do programa. 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Agora, 15 minutos faltando para o meio-dia.

0: 9 minutos agora, faltando para o meio-dia na Clube Grupo Menos e Mais. E Natan, pela última vez, Alexandre Pires e Lauana Prado, de ex para ex, é o nosso Clube do Fã, finalizando o nosso Clube do Fã nessa segunda-feira, dia 18 de maio. Eu tô indo embora e eu volto amanhã, às 8 horas da manhã, com o Alô Clube, Clube do Fã. É ele que tá chegando aqui, todo de amarelo, já que hoje tem a convocação dos jogadores que vão representar a nossa seleção brasileira. Val Rodrigues, falei igual o Galvão Bueno agora.
1: Né? Desde pequenininho.
0: Ah, é?
1: O médico...
0: Há muito tempo, né?
1: Desde pequenininho, a minha mãe me ganhou, o médico deu um tapa na minha bunda. Aí a minha mãe, vai lá, menino, e brilha.
0: Vai lá e brilha, brilha, brilha.
1: Falar em seleção... Não, te cortando. Acho que o Neymar vai, hein?
0: Não, tenho certeza disso.
1: Tem?
0: Tenho certeza.
1: Se você falou, tá falado.
0: O Ancelotti ligou pro Santos pra saber como é que o cara tá. Rapaz, a pressão do Brasil inteiro querer levar. Tem que levar. Nem que seja ficar no banco lá, pra entrar no segundo tempo, tentar resolver o jogo. Tem que levar, tem que levar.
1: 18 horas?
0: O quê? É, depois das 17, todo mundo vai ficar naquela expectativa. Eu acho que o Neymar vai.
1: E aí?
0: E eu acho que ele vai e acho que a seleção brasileira vai trazer o caneco.
1: Vamos ganhar o caneco.
0: Demais a conta.
1: Então o caneco vai ser nosso.
0: É nosso.
1: Eu também gosto de caneco no final de semana.
0: eu não vou completar a frase, não, pra não dar problema pra nós dois.
1: Você sempre vem com maldade,
0: Val. Não, jamais, para. Jamais. Que isso, rapaz. Ô, Val, bom trabalho pra você. Vai até as 4, né?
1: Arrebenta até aí. Às 16 horas. Até olha 16. A maldade.
0: Gente, o homem veio com a mente poluída hoje, hein?
1: Eu vou falar igual o patrão. Misericórdia.
0: Você veio com a mente poluída.
1: Eu vou até as 4 horas da tarde.
0: Até as 4 horas da tarde. Até as 16
1: até
0: horas.
1: Até as 16 horas. Prazer mais uma vez estar aí participando com vocês aqui na rádio Clube FM, uma rádio que é potência.
0: Demais. Bom trabalho, Val.
1: Valeu, negão.
0: Eu volto amanhã às 8 horas da manhã com o nosso Alô Clube. Gente, que maldade é essa? Os caras já vêm comentar, já vêm com a mente poluída. Gente, fiquem bem acompanhados com o Val Rodrigues e eu volto amanhã às 8 horas da manhã. Grande abraço. Agora eu vou almoçar. Grande abraço pra todo mundo e até lá. Inter.
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9: Aumentar aí. Val Rodrigues na paradinha.

Que bom saber que você tá ouvindo aí, ó. De norte a sul, de leste a oeste. Vamos aí ao vivaço nessa tarde gostosa, 12:03.

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2: Vambora pra cima. Boa tarde, gente amiga. Mais um

0: Clube Tá Bom Demais, meio de 11. Danilo e Davi, não mexe nas minhas gavetas, tá? Não mexe não, hein? Que bom, boa tarde pra você, obrigado pelo carinho de sempre, vamos que vamos até as 16h, neste programaço que é o Clube Universitário, nessa rádio que é a tradição em todo o Norte Capixaba, em Leste Mineiro. Alô Mineirada, alô Capixaba, eu tô na Clube, o WhatsApp tá liberado, faça o seu pedido musical, aqui na Clube é só música, é só você.
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0: pelo Clube Universitário na Rádio Clube FM, meio-dia e 18. Nesse clima, nessa tarde, bom saber que você tá ouvindo o som da gente, tá? Você que tá na sua casa, oficinas mecânicas, ao pessoal com rádio ligado no seu carro, amigos taxistas e por aqui também, ela, a rainha da tijolada.
1: Boa tarde, Val.
0: Tudo bem?
1: Ô, Val, quando eu ouvi uma música com Leonardo, pega eu e
0: pega
1: levo
0: você.
1: Pra você.
0: Vou levar, hein?
1: Os ouvintes, quem tá na clube, né, Val? Tá bom demais. Tchau, obrigado.
0: Tchau, obrigado.

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Meio-dia e 23. Alimentando vontade, Zé Neto e Cristiano, na sua tarde mais envolvente, a sua tarde do Clube Universitário, trazendo alegria e informação e chamando também os nossos parceiros nessa tarde. 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

bom demais. Meio-dia 28, fala mansa, shot bom. 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

tá bom demais. Uma tarde abençoada, meio-dia e 43, ao som do Japinha Conde, Léo Magalhães, Aparências. Tem hora que é tudo aparência, né? Tudo parece que é ou não é. Ah, que bom, gente, ó. 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

uma da tarde na sua clube. Ah, que bom saber que você tá ouvindo o som da gente. Vou mandar um beijão aqui pra Iracema, a Girlene, Nelson Blunk, a Rosiane de Vila Palmares, o Isaac, um abraço também aí pra Geórgia, a Ana Cláudia, a Isabela, a Elzira Santinha, a Neil José Batista e a Zenilda Paulino, todo mundo curtindo aí o Clube Universitário. 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

0: música bonita, né, gente? Ah, que bom saber que você tá aí, faltando 5 minutos para 1 hora da tarde. Tá no ar com você, Danilo e Davi, a participação de Murilo Huff, 2 incertezas. Mas a certeza que eu tenho é que você tá ligado na gente. Gente da gente ligado na gente, um beijão pra todo mundo aí. As meninas já estão gravando áudio, mandando pro nosso WhatsApp pra participar do Clube Universitário. 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É só falar com o Fabão e boa sorte que vai dar tudo certo, tá bom? E a gente continua com o Clube Universitário.
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0: segunda-feira, só música boa e bacana, né, família? Thales Lessa, Luan Pereira, Guilherme Benuto, cantando e encantando no Clube Universitário. 1:15. Ó, boa tarde aí pra essa turma bacana, lá na Coab, em Guriri, Sernambi, Litorâneo, Zona Rural de Conceição da Barra, todo mundo curtindo aí o som da Clube. E ela também tá por aqui, né? Alô, Rosilene. Boa tarde, menina.
1: Ei, Val, boa tarde.
0: Tudo bem, lindona?
1: É Rosilene.
0: Bem-vinda.
1: Ô, Val.
0: Oi.
1: Nossa, que bom, hein?
0: Que bom,
1: tava,
0: né?
1: Tava com saudade.
0: Sorvete
1: de você.
0: Bom.
1: Aqui, manda música pra mim.
0: Tô, eu mando, um bebê.
1: Eu ofereço pra todos os ouvintes e pra vocês aí da rádio, tá bom?
0: Um beijão, Val, pra você, trem.
1: Fica com Deus, abraço.
0: Obrigado pelo carinho,
1: uma
0: tá?
1: Uma semana abençoada pra você.
0: Tá começando bem, abençoou, tá tudo certo. Tudo certo também, família. 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

0: Jorge Mateus, na Clube FM, as emoções do Clube Universitário. Anote aí, ó, 1h22 no Leste Mineiro e no Noroeste Capixaba, a Rádio Clube FM pegando em todo lugar. Que bom saber que você tá ouvindo, tá? Manda um abraço aí pro meu amigo, o doutor Fausto Martins. Você que é idoso, sofre com as famosas dores da idade, ou você trabalhador que sofre com muitas dores durante o trabalho, ele é um médico ortopedista, traumatologista, com foco no tratamento, alívio das dores, ossos e articulações. 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Desejando um ótimo dia, ótima tarde. Também um abraço para Isabela, a Elzira Santinha, o Neide José Batista, a Zenilda Paulino, Clodoaldo, Erderlina, Garotinho. Cadê você, meu amigo? Alô, Emerson Lopes Montseny e também a Alzenira. Ela tá aqui, ó. Tudo bem?
1: Quero participar do sorteio da loja Veste Moda de Mantena, Alzenira da Silva Rangel, da Vila Luciene. Apesar de estar pé frio, eu vou ficar torcendo para que eu ganhe esse brinde.
0: Tá não, menina.
1: Você tem um bom trabalho. Alzenira é esse, Angel.
0: Obrigado, meu anjo. Tá na clube? Tá bom demais.

Som do Léo Magalhães, Wesley Safadão, dois amigos, uma e 28. Tá tudo bem por aí? Como é que tá a sua tarde? Conta pra mim. A gente sabe que o frio tá chegando, né, família? E tá na hora, hein? Tá na hora. 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E a nossa segunda-feira, hein? Tá tudo certo? 1h29, não perca aí, ó. 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

0: tá bom demais. 1h43. O jeito é dar uma fugidinha com você, né, gente? Ah, que coisa boa, hein? Maravilhosas participando, meus amigos também mandando o teu áudio, participando aqui da Rádio Clube FM com o programa Clube Universitário, sempre no oferecimento da farmácia Preço Baixo do nosso amigo Léo, bem no centro de Mantena. 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E eu tô por aqui, hein? Fazendo o que gosto, deixando o seu dia melhor, a sua tarde animadíssima, a Dona Elzira Santinha. Oi, Dona Elzira!
1: Boa tarde, meu amigo.
0: Tudo bem, lindona?
1: Eu não te conheço.
0: Bem-vinda.
1: Mas pretendo conhecer um dia.
0: Que bacana,
1: eu
0: vem.
1: Adilson Batista.
0: Tem que me conhecer.
1: Eu pretendo te conhecer.
0: Só vem, meu bem.
1: Um bom dia.
0: Boa tarde.
1: Boa tarde.
0: Isso.
1: Você fica aí com Deus.
0: Nossa, amém.
1: Santa Aparecida.
0: Amém.
1: Eu não vou escolher a música, não. Você passa uma música,
0: deixa
1: a sua
0: comigo.
1: Escolha aí pra mim. Santinha.
0: Santinha.
1: Elzira Santinha.
0: Elzira Santinha.
1: Fica com Deus.
0: Fica bem, meu bem. Obrigado pelo carinho, tá? Alô, garotinho. Gente boa.
2: Boa tarde, Val Rodrigues. Tudo bom, meu irmão?
0: Tudo ótimo.
2: Joia, meu irmão.
0: Joia.
2: Satisfação imensa ouvir sua voz na
0: rádio. Prazerão.
2: A clube sempre foi uma história, né? Agora com você aí mais uma vez, meu irmão. Meus parabéns, muito sucesso.
0: Obrigado pelas palavras. Né?
2: Pra agradar os nossos ouvidos aí, meu irmão. Que bom ouvir sua voz mais uma vez. Toca pra nós aí hoje, Val Rodrigues. Toca pra aí, Vitor e Léo, meu eu e você. Eu ofereço pra todos os ouvintes, meu irmão, pra você. E que tá com a gente mais uma vez aí. Muito sucesso, irmão. Tamo junto.
0: Obrigado, garotinho. Já já na ponta da agulha, tá na clube. Tá bom demais.
3: Cadê energia, gente?

0: YouTube, tá bom demais. 1:50, 10 minutos para as 14h. É nesse clima de segunda-feira, ao som do Daniel, Jean Giovanni, Muda ao vivo. Bora mudar, né? O nosso canal é 103,9 e 93,7. É a Clube FM, uma rádio extraordinária. Quem também tá por aqui é o meu amigo Eudes. Ele vai deixar aí aquele recado da Ortopédia Colchões.
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0: Segunda-feira de Bem com a Vida. Segunda-feira com Chitãozinho e Chororó, Zé Ramalho, Sinônimos. E pra quem não sabe, Zé Ramalho vai estar marcando presença na Fazenda Sertaneja, cantando e encantando pra esse mundão de meu Deus. Ah, que bom saber que você tá ouvindo o som da gente. 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

Você tá na clube, tá bom demais, Ana Castela. Olha onde eu tô, hein? Há um minuto pras duas da tarde. Beijos e abraços pra todo mundo. Um abraço pro Romário. Um abraço aí pra minha amiga. A Jaqueline também tá curtindo o sonzão aí da Clube FM. Uma rádio que é potência. Hoje, bebê, o bambu vai gemer. 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Pra você ligado na estação musical da nossa Clube FM, uma tarde boa!

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0: tá bom demais. Zé Elias e Gustavo Lima, Volte Amor. Ó, vou mandar um beijão aí pra essa turma que tá sempre na sintonia. Ah, obrigado aí, tá? Tamo junto. 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

0: bom demais. Ah, que maravilha, Ferrugem, Sorriso Maroto, apaguei pra todos. Traduzindo, foi lá, apagou as fotos que estavam no Instagram, no Facebook, as fotos também que estavam lá naquele lugar, né? Guardado lá, guardada lá também. Tanto o homem quanto a mulher, quando termina, apaga as fotos, né? Mas que tá no coração, não apaga não. E tá aqui na cabeça, não apaga de jeito nenhum. Gente, ó, ouvinte querendo participar, querendo mandar beijo, abraço, e aqui no Clube Universitário, o ouvinte, ele tem voz. Alô, menina!
1: Boa tarde, Val Rodrigues. Aqui
0: tudo bem?
1: Aqui é do Bar da Colina.
0: Bem-vinda!
1: Quero concorrer da moda fecha aí.
0: Veste moda.
1: Fecha moda. E pedir você uma moda, oferecer pra minha família, pra sua família.
0: Pra minha
1: excelente
0: também.
1: Excelente tarde aí.
0: Obrigado.
1: E pra todo mundo que tá na Panha de Café.
0: Todo mundo Panha no Café, né? Lá no Bully ou na Lavoura?
1: Eu tô também, só que hoje eu não fui Panha
0: Café. Não foi trabalhar não, né, menina?
1: Tá bom?
0: Então tá bom, amanhã você vai, né, Jaqueline? Um abraço pra Jaqueline, obrigado pelo carinho. As emoções estão no ar. Alô, não é o Romário jogador de futebol, mas é o Romário da Vila Landinha.
2: Boa tarde, Clube FM, boa tarde, Val.
0: E aí, garotão?
2: Cara, enfim, a voz marcante do rádio.
0: Tô começando ainda.
2: Mostra pra nós aí do Chapeludo.
0: Chapeludo?
2: E mande para todos que estiverem sintonizados. Aqui é o Romário Martins. Tô na escuta aqui, trabalhando e te ouvindo.
0: Obrigado pelo carinho, irmão. Um abraço.

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0: 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Tá bom demais. 2h24, horário brasileiro de verão. Vou mandar um beijão aqui pra Rafaela De Logo. Um abraço pra Ruth na Espanha. Um beijão pra todo mundo que tá curtindo aí o nosso TikTok ao vivo. Ah, o TikTok do amigo Val Rodrigues, tá? Tem uma galera massa ao vivaço aqui assistindo a live e mandando aquele beijo. A Ruth tá na Espanha curtindo o som da gente. Ó, um beijo, Rose. E um beijo pra Ruth, né? 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Na direção do nosso amigo Cláudio.
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0: ti, hein? Admita! Matheus e Cauã, Lauana Prado, na nossa, na sua, na Clube FM, tá na Clube, tá bom demais, 2h28. Admita que você tá me ouvindo e você deu aquele sorrisão, tá feliz que eu tô aqui, né, bebê? Que bom saber que você tá ouvindo aí, ó. 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Lembrando também que na sua segunda-feira, o nosso WhatsApp tá liberado. Faça o seu pedido musical e a gente toca, tá bom? 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

0: tá bom demais. Quando o mel é bom, a abelha sempre volta, né? Simone Simaria, quando o mel é bom, é o nome da música, tá, família? 2h48, não perca a sua hora, 2h48. Como é que tá aí no seu bairro? Tá tudo ok? O ouvinte tá ouvindo a gente? Então tá tudo com a gente. Se não tiver com a gente, vai lá, puxa a orelha dele e vem pra clube. Tem que tá ligado na gente aqui, hein? Tem que tá ligado na gente. O bambu tá gemendo, meu filho.
1: Tá na curta, tá bom demais.
0: E aí, garotão?
1: Tô pouco dinheiro que te toca você. Ah,
0: é verdade.
1: Carlos Ferreira de Souza, o pedreiro.
0: Verdade.
1: Aí, coloca o meu nome no sorteio da Veste Moda, mantendo que é
0: Veste Moda. Esse é o nome.
1: Uma tarde abençoada pra você. Pra
0: obrigado.
1: Galera, pro Chumazão, pro Adilson Batista.
0: Todo mundo.
1: Toda a galera da clube. Nosso repórter aí, né? Então na clube tá bom demais.
0: Tá, Mateus, bom demais.
1: Toda a galera, viu? Tamo junto. Uma boa tarde abençoada. Fique com Deus.
0: Tamo, obrigado,
1: tá
0: irmão.
1: Tá bom demais.
0: Tamo aí, tamo junto.
1: É o Carlos Ferreira de Souza.
0: É o Carlos Ferreira de Souza. É um ótimo pedreiro esse camarada, tá? Encontrei outro dia, eu e chefe, lá no Pit Stop com esse camarada. E ele é gente boníssima, é fã da clube, é fã da rede toda, né? Um abraço pra Indelsânia. Que saudade de você, menina. Um beijo e um queijo.
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0: bom demais. Ô danada, me ama ou me larga. Ou se lasca de uma vez, né? Simone Mendes, me ama ou me larga, no Clube Universitário. Tá na Clube, tá bom demais, faltando 5 minutos para as 3 horas da tarde. 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Ó, vou mandar um beijão aí pra toda essa turma bonita de Águia Branca na sintonia da Clube. Um beijão, hein? 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

Chão de Avião. Aquela presença marcante na sua tarde no Clube Universitário. Um beijo pra Janaína. A Claudinha também tá ouvindo aí o som da 13 de junho. Obrigado pelo carinho, tá, moçada? 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
8: Bora! Boa tarde, família! Segunda-feira é toda nossa!

0: Sara Clube tá bom demais. 3:17, em plena segunda-feira, água com açúcar faz bem pro coração, tá? Ao som do Luan Santana, no Clube Universitário, ah, bebê, aqui a gente toca mais música. Clube. Bom saber que você tá ouvindo, tá? Beijos e abraços pra todo mundo aí na sintonia, a sintonia da Clube. Rede Clube com você, tudo a ver.
1: Boa tarde, meu amigo.
0: Tudo bem?
1: É a Elsa Souza Ferreira, aqui do Código de Laranjeiras. Mandou um alô pra gente aqui, que tem uma grande audiência.
0: Que bom, menina.
1: Eu gostaria de participar do sorteio da Veste Móveis lá de Mantena. Então, boa tarde pra você. Fique com Deus. Coloca meu nome no sorteio, fazendo favor.
0: Obrigado pelo carinho. Seu nome já tá aqui, tá bom, meu bem? Obrigado! Bom, gente, é o Clube Universitário, em casa, no seu trabalho, no seu comércio, nas oficinas mecânicas. Você que tá aí também ouvindo a gente, em casa, né? Na roça, no sítio, na panha do café, curtindo o som da Clube.
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0: Frederico, Prisioneiros com Jorge Matheus. A essa dupla, as duplas deram certinho, né, família? Segunda-feira é toda nossa, segunda-feira no Clube Universitário, pela Rede Clube FM. Ah, gente, um beijo e um abraço pra essa lindona aqui, ó. Ó, escuta a voz dessa menina, é a rainha da tijolada.
1: Boa tarde, Val.
0: Oi.
1: Ô, Val.
0: Oi.
1: Eu mais uma vez. Se
0: mais
1: for
0: uma
1: possível,
0: vez.
1: Ah. Você podia passar aquela música pra mim do Amado
0: aquela...
1: Batista, Estou Só.
0: Está Só.
1: Porque eu estou igualzinho àquela música.
0: Tá sozinha,
1: estou
0: menina?
1: Estou só.
0: Para com isso. Para, menina.
1: Tchau, fico com Deus, bom trabalho. Que você sempre continue com essa linda voz.
0: Obrigado.
1: Igual a sua. Só você tem.
0: Obrigado, bebê. Assim você me mata. Assim você... assim você mata o papai, hein? 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

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A rainha da tijolada pediu, aqui toca.

Segundou por aqui, Wesley Safadão, Elas Ficam Loucas. Você ouviu aí o nosso bloco musical, só música bonita, hein, família? Só música agradável, às 3h28. Não perca a sua hora, tá? 3h28. 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Música.

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0: na Clube Tá Bom Demais, ao som do Zé Ramalho, Chão de Giz. Ele que vai estar marcando presença na Fazenda Sertaneja. E aí, tudo bem, meu povo? Como é que tá a sua tarde? A semana apenas está começando. Segundou aqui na Clube FM. Segundou com a Mara. Alô, Mara da Verdura.
1: Boa tarde, boa tarde. Meu amigo, Val.
0: Tudo bem, lindona?
1: Tudo bem com você, Val?
0: Tudo ótimo.
1: Graças a Deus, tá tudo bem comigo.
0: Amém.
1: Tô aqui na horta, plantando verdurinha. Plantando couve, né?
0: Uh-huh.
1: Mas como sempre, também ligado na Clube, né,
0: Val? Que bom, menina.
1: Tá na Clube, tá bom.
0: Tá bom demais. Mandou muito bem, hein? Vou fechar com o Joaquim aqui, porque daqui a pouquinho o Inhame tá chegando por aí. Alô, Joaquim!
2: Boa tarde, Adilson. Quem fala aqui é nós, é o Kim. Vou mandar
0: é
2: a música boa pra nós aí.
0: Vou mandar aqui.
2: Alô, do carro branco, feliz pra todo mundo que tá sentando na frente, hein? Pro Cristiano, pro Pichinho, pro Eduardinho, pro Goianinho, pro Pescador, pro Nazinho. Feliz também pro Batata, pro Cristiano Fazenda Camon, pro Vanda Itapiruna, pro Toninha Santereza,

0: vendo a Tina no Seis Barros. Carlito, pô, tá aí. Fala comigo, Zé Minhoca. Zé Minhoca, pra gerar. Pra todo mundo que tá sentando a pena para a tarde. Valeu, Adilson. Um abraço. Boa tarde.
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0: bom demais. 7 minutos para as 4 da tarde. Eduardo Costa, dirigindo, tô indo embora. E a música faz jus, porque eu também tô indo embora, hein? Ó, vou deixar o meu abraço, vou deixar o meu beijo, vou deixar você à vontade com ele, meu amigo Adilson Batista. Ah, ele aí, ó. Ah, ele aí. Vem cá, Inhame. Chega aí, garotão. E o Inhame chegou, tá de camisa amarela também. No clima da Copa do Mundo? Exatamente. Será que o Neymar vai ou não vai?
1: Vai, né?
0: Vai, né?
1: É, tipo assim, né? Essa seleção aí, claro que a gente vai botar muita fé, estamos com muita expectativa, mas apesar do Neymar não ser mais o mesmo, o Neymar ainda tem uma, acho que merece aí uma oportunidade.
0: Sempre tem um galo velho que manda bem, né?
1: É verdade, ele vai com muita vontade, com muita garra. E o Hexa vem.
0: Você vai dar essa notícia pra gente? Você vai estar aqui, né?
1: Com certeza.
0: Vai dar notícia que o Neymar entrou ou não entrou?
1: Exatamente, eu acho que o Neymar vai com certeza estar aí na... É, na lista aí do Carlos Ancelotti tem novidade, hein?
0: Tem novidade?
1: Tem novidades.
0: Com certeza.
1: Vai ter novidade. Além do Neymar, tem novidades,
0: hein? O Vini Júnior não vai chorar mais, não, né?
1: O Vini, pois é, pô. O Vini tá solteiro, né?
0: Vai dar um sorrisão na seleção, né?
1: Pois é.
0: Gente, ó, tô indo, ele tá chegando, vai assumir aqui a mesa da Clube FM com você até as 7 da noite, né, garotão?
1: Valeu, Val, tamo junto, tá? Hoje é segunda-feira de sessão, né? Então eu creio que daqui a pouquinho, às 17 horas, a partir das 17 horas, deveríamos passar o som lá pra Câmara Municipal. Onde acontece a sessão de hoje.
0: Show de bola, tchau, gente.
1: Valeu.
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0: tarde, meus guerreiros e minhas guerreiras. Boa tarde, meu povo lindo e abençoado. Tudo bem? Tudo tranquilo? Tudo normal por aí, pessoal? E o Inhame, como é que tá? Tá bom? Tem junto? Coisa boa, pode aumentar o volume, porque a partir de agora é o Batidão Sertanejo no seu rádio. Bora, bora, bora, bora! Aumenta o volume aí, dá um sorriso e faz outro trem gostoso.
1: Boa tarde! 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
2: O batidão sertanejo, batidão bruto comigo, Adilson Batista, a partir de agora, hein? Na barra de São Francisco, Clube FM 103,9, Mantena, Clube FM 93,7. Empresas do Grupo Faustino de Comunicação. Tudo bem, pessoal? Tudo tranquilo, tudo normal pra aí? E o Inhame, como é que tá? Tá bom? Tem junto? Ei, coisa boa! Bora! Segunda-feira, dia 18, hein? 18 de maio de 2026. Nós estamos por cá, meu filho, coladinho com cano de garrucha, porque você sabe que catitu fora da manada vira papá de onça, né? Aí nós vamos chegar no rei, na jumenta, mas devagar, de acordo, né? Se arrochar demais, a jumentinha empaca, e a jumenta empacada ninguém merece, é fim de mundo. Aí que eu digo, cai na água, capivara, que lá vem bala e chumbo grosso. Porque aqui na clube não bate não, meu filho, do jeito que vier, menino, nós taca pé mesmo, mas nós taca sem dó, sai gajú. Então chama, meu filho, chama na bota. E o batidão sertanejo, o batidão bruto do jeito que você gosta, está entrando no ar. Pra barra de São Francisco, Clube FM 103,9. Mantena, Clube FM 93,7. Pra você ligado comigo também, Central de Minas. Alô, Central, boa tarde. No São João de Manteninha, alô, Itabirinha, alô, Vaz Grande, alô, Limeira. Divindas Laranjeira, boa tarde, alô Barra do Ariranha, Ataleia, Nova Belém, Galileia, São Félix de Minas, oi Mendes Pimentel, forte abraço a todos de Ecoporanga, Ponto Belo, Montanha, oi Vila Pavão, Água Doce do Norte, Vila Valério, Boa Esperança, Jaguaré, Pinheiro, alô, alô Nova Venécia, São Mateus, São Gabriel da Palha, São Domingos do Norte. Alô, Pancas, Águia Branca, Alto Rio Novo, Mantenópolis. Alô, alô, Mantenópolis. Boa tarde, hein? A você no aplicativo do Brasil e no Mundo, nosso abraço, nosso muito obrigado. A você do carro, do caminhão, da carreta, obrigado pela carona. Vem comigo, batidão sertanejo no ar a partir de agora. Pode aumentar o volume, meu filho, que a partir de agora a cobra vai fumar de acordo, viu? E o pau vai cair a folha daquele jeito. 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A roleta premiada é aqui, hein? A sua participação no nosso clube, zap 27995247575, hein? 27995247575. Você participe e faz a festa aqui no Batidão, hein? E o canto ou dança de hoje como está? Assim, ó.
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Será que vai ter vida fácil? Do outro lado tem!

0: Chico Rei, o Paraná. O vencedor canta três músicas, hein? Como sempre, quem define aqui é você. Chico Rei, Paraná, hoje Gilberto e Gilmar. Bora combinar o seguinte, bora. Aumenta o volume pra gente. Pode aumentar mais. Aumenta mais. Dá um sorriso e fala assim, ô trem gostoso. Trem cosquento. E o batidão sertanejo, o batidão bruto do jeito que você gosta está entrando no ar.
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0: Acaba não, mundão. Fecha não, boteco. Nos bares da cidade, churrasquinhos da cidade, tá todo mundo ligado, hein? Meus amigos taxistas, aquele abraço, ó. A turma que tá com a pé acenda. Aumenta aí.

0: música linda na voz de Leonardo, dona do meu destino. Aguenta, coração, é o batidão sertanejo. Batidão bruto na Clube FM, moçada, todo mundo ligado, hein? Unidade Móvel chamando. Vamos conferir, são 16 horas e 28 minutos, diretamente da Câmara Municipal. JP, boa tarde.
1: Boa tarde, Adilson, ouvintes da Clube FM, passando para avisar que dentro de alguns minutos tem-se início a sessão diretamente aqui da Câmara Municipal de Barra de São Francisco. E estão todos convidados a acompanharem a partir das 17 horas. Adilson, tá na Clube.
0: Tá bom demais, JP, tá bom demais. Então, portanto, nossa equipe já está por lá, hein? Nossa equipe já está por lá, passando o som para comandar daqui a pouquinho, direto da Câmara Municipal, a sessão ordinária dessa segunda-feira. Meu amigo Ney pediu essa moda boa agora há pouco, atendemos aí, né? O Ney tá ligadinho comigo lá em Águia Branca, aliás, em Águia Branca só dá clube nos quatro cantos de Águia Branca, ei, nos córregos, vilas e povoados.
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0: E o canto ou dança, hein?
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0: Clube. E o FM. Canto ou dança, hein? Tem Gilberto e Gilmar. Se vencer, vai cantar três modas, hein? 16h29 no Batidão, em nome da mobiliadora universal.
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0: 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Chico Rei, Paraná. Gilberto e Gilmar, hein? Opa!
4: Elios Batista, boa tarde, companheiro.
0: Boa tarde, tudo normal? Tranquilo, tudo normal, né?
4: Adilson, no canto ou dança aí.
0: Ah.
4: Vamos votar no Gilberto e Gilmar, camarada.
0: Gilberto e Gilmar.
4: E se caso eles ganharem, me faz o favor, passa a música aí. Tá ruim, mas tá bom.
0: Tá ruim, mas tá bom.
4: E me faz outro favor aí, passa pra nós, se puder, dentro do Leonardo. Dona do meu destino, se for possível, tá bom? Tá na clube?
0: Tá bom demais, Ney! Tá bom demais, Ney! 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Oi!
5: Adilson Batista, boa tarde.
0: Ei, linda hora, boa tarde.
5: Adilson, quero concorrer ao fardo de cerveja no clube da cerveja do posto F1, a saída pro Mantena.
0: Tá na Combuca.
5: E passa uma música aí com Nando Moreno, Chapeludo.
0: Ela
5: ofereço pra todos que tiver ligadão na
0: Chapeludo.
5: Cruz. Tá bom, Adilson?
0: Valeu, Lindano, um abraço, minha querida. Nando Moreno vai estar aqui na cidade em agosto, hein, na festa da cidade, que acontece esse ano em agosto. Ela gosta demais do Chapeludo. Oi!
6: Boa tarde, Adilson.
0: Boa tarde, Adelaide.
6: Hoje eu quero ver uma música com João Mineiro e Marciano. Eu volto amanhã.
0: Ah lá, olha.
6: Ofereço para todos os ouvintes e quem entra na clube, né, Adilson? Tá bom demais.
0: Boa é pouco, boa é pouco.
6: Vou cantar Gilberto e Gilmar. Se ele vencer, eu quero ver só mais uma vez.
0: Só mais uma vez. Valeu, amplia aí, Gilberto Gilmar. Agora tem dois, hein? Dois pro Gilberto Gilmar. Por enquanto, o Chico Rei pra dar não tem nada. Canta ou dança? Oi!
7: Ei, Adilson Batista, boa tarde. Bom, Zé Maria.
0: Ô, Zé Maria, tá bom?
7: Iniciando o programa aí, né? Tá na escuta.
0: Valeu.
7: Toca pra nós aí, Inquilino de Violeiro. Oferecer a todos que estiverem ouvindo o programa, gostaram da moda.
0: Ah, beleza, ué.
7: Beleza?
0: Beleza.
7: E o Inhame? O Inhame tá rachando de bom, né?
0: Aquele que você trouxe pra mim tá desmanchando de enxuto. Tá derretendo de bom.
7: Deus, eu quero concorrer aí, eu falo, dilatando cerveja lá do posto F1, hein? Beleza?
0: Beleza pura.
7: Vai tomar uma gelada.
0: Ah, valeu!
7: Nós vamos pôr pra dançar aí o Chico, o Rei e o Paraná, Matheus. Aí você toca a música do Gilberto Gilmar pra nós aí.
0: Valeu, Zé Maria! Gilberto Gilmar amplia, tem três agora, hein? Três pro Gilberto Gilmar, o Chico, o Rei e o Paraná. Não tem nada por enquanto, coitado! São 16h32 no Batidão.
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0: Batidão sertanejo. Batidão bruto. Não é 100% não. Mas estão dizendo que é uma melhorzinha que tá tendo, hein? Oi.
8: Adilson Batista, boa tarde. Meu voto é Gilberto Gilmar.
0: 4-0, hein? Que é isso, meu? 4-0, hein? Ô, Chico Rei Paraná tá apanhando igual vaca na horta aqui. Quem é que tá chegando? Deixa o povo falar de oi.
8: Boa tarde, Adilson Batista.
0: Boa tarde.
8: Correu, faz latão de cerveja, do Clube da Cerveja. Posto F1, na saída pra Mantena. Que o Joel Bernardo da Silva, do Voz de Grande, tá uma.
0: Meu Joel.
8: Eu volto pra cantar Chico Rei e Paraná.
0: Reais, então, gente. Tarde. Chico Rei Paraná tem um agora, hein? Um pro Chico Rei Paraná. Gilberto Gilmar tá com a bola na marca do pênalti. Falar em bola na marca do pênalti, já já vai sair a lista de convocados para a Copa do Mundo do Carlos Ancelotti da Seleção Brasileira, hein? Já já vai sair. Vamos divulgar aqui quem foram os convocados. Opa!
9: Boa tarde, Adilson Batista, aqui é Jaqueline do Bairro da Colina.
0: Ei, Jaqueline!
9: Quero concorrer esse par de cerveja aí do Poço F1 na saída que vai pra Mantena, hein?
0: Beleza!
9: É, põe meu nome no sorteio aí.
0: Valeu!
9: E o voto vai pro primeiro aí. Se ele ganhar, passa uma moda aí, oferecer pra minha família e pra sua família. Excelente tarde de segunda-feira.
0: Valeu, sabe? Jaqueline, um abraço! Agora eu já fiz uma mistura danada aqui, Jaqueline. Não sei quem é o primeiro, quem é o segundo mais, tá? Não sei mais quem é o primeiro, quem é o segundo. É Gilberto, Gilmar e Chico, Rei Paraná! Eu jambaraí sempre pra lá e pra cá, jambaraí pra lá, jambaraí pra cá, eu não sei quem é primeiro, quem é segundo. Opa!
10: Boa tarde, Adilson Batista, que o Luiz Antônio toca hoje uma música, qualquer o sucesso do de Paulo e Paulino aí.
0: Uhum.
10: Ofereço pra todos os amigos da clube que oferece pra nós. E tchau, obrigado.
0: Valeu, Luiz Antônio, abração pra você, meu parceiro. Abração pra turma que tá aí agarrado na panha de café, todos os banhadores de café, o nosso abraço, hein? Oi!
11: Boa tarde, meu amigo Adilson Batista, tudo bem com você?
0: Tudo Adilson? Tranquilo, tudo normal.
11: Graças a Deus, tá tudo bem comigo.
0: É benção, hein?
11: Quero mandar um alô para todos que estão ligados, que são muito, né, Adilson?
0: Graças a Deus,
11: hein? Quero concorrer também, não a cerveja, eu quero concorrer o refrigerante aí, Adilson, que eu não tomo cerveja.
0: Valeu!
11: O posto F1, saída para Mantena.
0: Valeu!
11: Tá bom demais,
0: Lucimara Martins. Hoje em dia é isso aí. Quem não toma cerveja pode levar o refri, tá bom? De boa, tranquilo. Bora de música, daqui a pouquinho nós define, pode ser? Gilberto Gilmar tá com a bola na marca do pênalti. Tem quatro. O Chico Rei Paraná tá coladinho. Tem. Coladinho? Não, tem um. Tá distante. Mas tudo pode acontecer. Tudo pode acontecer. Muita calma nessa hora, bichão. Batidão bruto. Mandasse meu amigo Kinka. O Cristiano, o Fabinho, tá aqui na pensa, hein, dó.

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2: É o Batidão Bruto aqui na Clube, boa tarde, boa tarde, boa tarde. 16h45 no batidão. Todo mundo ligado, hein? Boa tarde.
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2: Eu atendo meu amigo Zé Maria ligado no batidão.

Com muita alegria, convidamos para cantar com a gente nossos amigos Jades e Jadson, a nova geração de violinos. Chega junto, moçada!

0: bom é pouco, moçada, bom é pouco. É o batidão sertanejo, o batidão bruto, nós estamos por cá, meu filho. 10, 19 horas, coladinho com a Cândida Roxa, hein? Claro que já já tem sessão, depois da sessão a gente volta comandando o batidão aqui, trazendo aqui a sua participação e tocando aqui aquela moda chonada na Birosca. Oi!
1: Alô, meu amigo Adilson Batista, boa tarde pra você, boa tarde pra todos, franciscense e pra todos que estão ouvindo a clube, é claro. Todos os dias eu boto em você, rapaz. Eu fico esperando a tarde e amanhã cedo pra colocar em você. Você é top do Brasil, meu irmão. Valeu, bom trabalho, boa programação aí. E continue sendo esse profissional de qualidade que você é, jovem. Tô com o cara de volta, que esse é o palco do momento, hein?
0: Valeu, Edvaldo. Abraço pra você, tá ligadinho na clube, sintonizado no batidão. Agora são 16h52 aqui na clube, de ponta a ponta, bichão. Mas é da barra na cabeceira até virar pra lá. Ó, oh. Opa!
2: Adilson Batista, aqui é o Adriano de Mantena.
0: E Adriano?
2: Participar do sorteio da Casa Cerveja, do Clube da Cerveja. Valeu, tá na clube, tá bom demais.
0: Tá bom demais, Adriano. Abração pra você, meu amigo. Todos aí de Mantena na sintonia.
3: Adilson, boa tarde. Meu voto é Chico Rei Paraná. Quero que vocês dêem espaço aí da Clube da Cerveja, hein?
0: Valeu, um abração, meu grande amigo Nivaldo e todos aí no clube Vale do Sol. Bom, no Canta ou Dança...
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0: O Gilberto Gilmar acabou na marca do pênalti. Tem quatro. Chico Rei Paraná, respira, hein? Chico Rei Paraná tem. Tem dois. E aí, pessoal, quem vai levar melhor, hein? O vencedor cada três moda. 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Meu amigo Pepito, hoje tem jantinha no Pepito, hein? Jantinha do Pepito, daqui a pouquinho tá saindo, tá no grau, hein? Jantinha do Pepito.
5: Ei, Adilson Batista, boa tarde.
0: Boa tarde.
5: Aqui é a Silvana.
0: Tudo bem, Silvana?
5: Adilson Batista, mais uma vez, venho parabenizar, né, os meus pais que estão completando aniversário de casamento hoje. São
0: Amém.
5: 52 anos,
0: Amém.
5: Né, de união. E dizer para eles que eles servem como um exemplo pra gente, né? A união deles é uma união muito linda, graças a Deus, né? 52 anos não foram fáceis.
0: Verdade,
5: né? Mas teve dificuldade, mas teve muitas alegrias, muitas bênçãos também, né? E que eles são especiais demais em nossas vidas. E se você tiver oportunidade, toca para mim, fazendo um favor. É, Menina da Aldeia, meu pai sempre comenta que marcou muito o início de namoro deles. Eu acho muito lindo.
0: Ai, que coisa linda.
5: E agradecer e pedir a Deus mais anos e anos de vida para eles juntos.
0: Amém, tá?
5: Muito obrigado, Adilson. Tenha uma ótima tarde.
0: Valeu, Silvana. Abração, meu grande amigo Zé Preto, Dona Alzira, completando hoje 52 anos de companheirismo, né? 52 anos de história. E que história bonita esses dois construíram, né? Uma família maravilhosa, uma família abençoada, um povo bom, um povo trabalhador. Alô, Zé Preto, Nalzir, um abraço, parabéns. Oi!
6: Alô, meu amigo Adilson Batista, boa tarde.
0: Tarde.
6: É o Jones aqui de Santa Luzia.
0: Fala, Jones.
6: Manda um alô pra nós aí, o Adilson Batista, e uma música top de linha pra nós aí, todo mundo aqui em Santa Luzia. E eu quero participar do sorteio do fardinho de cerveja do Clube da Cerveja do Posto F1. Valeu!
0: Valeu! Tamo junto, Johnny. Abração pra você, meu filho. Tá na cumbuca, boa sorte, hein? Oi!
7: Boa tarde, batidão sertanejo com Adilson Batista, aqui é o Russo da Barra do Ariranha. Eu queria ouvir uma música com Luana Magalhães, Chora, oferecer pra minha amiga Maria e sua família do Corgo Palmital, Adilson Batista, o fenômeno da rádio, e vou ficar com Gilberto e Gilmar.
0: Não perde mais,
7: Adilson
0: Gilberto
7: Batista,
0: e Gilmar.
7: Quero concorrer a todos os prêmios aí da rádio.
0: Valeu, Russo, um abraço, tá concorrendo, meu amigo, tamo junto. Oi!
8: Oi, meu amigo Adilson Batista, boa tarde.
0: Boa tarde, Nilza. Tudo bem, minha querida?
8: Coloca meu nome no sorteio aí.
0: Certo.
8: Adilson, manda um outro Amado Batista pra mim. A música Estou Só.
0: Estou Só.
8: Eu ofereço para todos os ouvintes, para o Luciano.
0: E Luciano!
8: Para você, né? E o Iano,
0: Tá de chutinho. Tá desmanchando de mão.
8: Tá bom demais,
0: simpática. Obrigado, Nilza. Amém, minha querida. Deus te abençoe. Tá bom? Um abraço pra você, Luciano, toda a família, todos aí do Brejão, todos do Corro do Ouro da Sintonia. Oi.
9: Boa tarde, Luiz Batista.
0: Boa tarde.
9: Eu volto para Chico Rei Paraná. Quero participar do sorteio da grade de cerveja. Na Cruz, tá bom
0: demais. Tá bom demais, Jacir. Um abraço, minha querida. Oi.
10: Alô, Luiz Batista. Boa tarde. Altair de Miracema.
0: Altair.
10: Eu gostaria de ouvir com o Jacó e Jacózinho. Saudade também tem hora.
0: Saudade também tem hora.
10: Cláudio Garotinho, Luiz Antônio, Daura, Quincas, Russo da Barra da Iranha, Adelaide.
0: Aham.
10: Sebá do Táxi, João Coletor, Menininho Campo Novo. A Rosinha que trabalha com o Amado e a todos os ouvintes. Tchau, boa tarde e bom trabalho.
0: Valeu, tamo junto.
10: Quero concorrer aí a gasolina aí do posto F1, ok? Tchau. Meu voto vai pra Gilberto Gilmar, ok?
0: E tchau, venceu, Altair, um abração pra você. Bora de música, vou atender aqui a minha amiga Silvana, tá chegando o Lourenço Lorival, menina da aldeia aqui no Batidão Sertanejo.
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0: E a Clube não para.

0: FM passa a transmitir sessão da Câmara Municipal de Barra de São Francisco.
1: Vereador Carlinho da Dengue, vereador Elivan Ramos Nascimento, vereador Elcio Alves, vereador e presidente dessa casa Emerson Lima, vereador Jadeir Pereira Brum, vereador João Batista Farias Vencionec, vereador Juvenal presente, vereador Leandro Ais, vereador Lemão Vitorino, vereador Pedrinho Godói, vereador Rubens de Lázari, vereador Wilson Mulinha. Devolvo a palavra ao senhor presidente com quórum para a sessão.
2: É, havendo quórum, em nome de Deus, declaro abertos os trabalhos de hoje. Convido o vereador Wilson Mulinha para leitura do versículo bíblico e, em referência à palavra de Deus, todos de pés.

0: Vamos estar fazendo a leitura do Salmo de número 127, que nos mostra a necessidade de cada dia edificarmos a nossa casa. E a palavra do Senhor nos diz: se o Senhor não edificar a casa, em vão trabalham os que edificam. Se o Senhor não guardar a cidade, em vão vigia a sentinela. Inútil vos será levantar de madrugada, repousar à tarde, comer o pão de dores, pois assim dá a eles os seus amados o sono. Eis que os filhos são herança do Senhor, e o fruto do ventre o seu galardão. Que a palavra de Deus possa encontrar guarida em nossos corações. Podeis vos assentar.
1: A gente vai, né, agradecer a presença aí de as mães que

0: A gente vai, né, agradecer a presença aí de as mães que já chegaram, das famílias, né? Mas acho que não chegou todo mundo ainda. A gente vai fazer a leitura do expediente. Enquanto isso, vai chegando aí mais as mães. E depois a gente para, né? A gente vai interromper a sessão para fazer a entrega da homenagem aí do Dia das Mães aí. Leitura da ata número 2541. Em votação, pedido de dispensa do vereador Juvenal Calixto. Quem for favorável, permaneça como está. Em votação, a ata. Quem for favorável, permaneça como está. Aprovado por unanimidade. Leitura do expediente com o secretário Joás.
1: Parecer da Comissão de Justiça, Legislação e Redação sobre o projeto de lei 031, de autoria dos vereadores Elivan e Juvenal Calixto Filho, que concede o título de cidadania franciscense ao senhor Luiz Dair Dilon Júnior. Parecer favorável, assinado pelos membros da comissão. Parecer da Comissão de Justiça, Legislação e Redação sobre o projeto 032A, de autoria do vereador Wilson Mulinha, que concede o título de cidadania franciscense ao senhor Alain Peterson Prudêncio Bruno. Parecer favorável, assinado pelos membros da comissão, com despacho à ordem do dia. Também parecer da Comissão de Justiça, Legislação e Redação sobre o projeto de lei 035, de autoria do vereador Elcio Alves, que concede o título de cidadania franciscense ao senhor Marconi Santos da Silva, com despacho à ordem do dia. Parecer da Comissão de Justiça, Legislação e Redação sobre o projeto de lei 038-2026, de autoria dos vereadores Lemão Vitorino e Elcio Alves, que institui o evento Celebra Paulista, declara como patrimônio cultural imaterial do município de Barra de São Francisco e da outras providências. O parecer é favorável, assinado pelos membros da comissão, com despacho à ordem do dia para discussão e votação. Parecer da Comissão de Justiça, Legislação e Redação sobre o projeto de lei, projeto de resolução 03/2026, que altera a resolução 05/2019. Que criou a ouvidoria da Câmara Municipal e da outras providências. Também parecer favorável. Projeto de lei 040-2026, de autoria do vereador João Batista Farias Vencionec, que concede a medalha de honra ao mérito Sentinela do Norte ao capitão PM Osmar Ferreira Teixeira. Projeto com despacho à comissão. Projeto de lei 041-2026 do vereador Juvenal Calixto Filho, que dispõe sobre denominação de logradouro público no bairro Campo Novo, fica denominada de Rua Joaquim Felicidade Filho, a atual Rua C, localizada no bairro Campo Novo, zona urbana do município de Barra de São Francisco. O projeto está acompanhado com a certidão 058-2026 da Secretaria Municipal da Fazenda, comunicando que a referida rua não existe denominação ainda, mas que estando aberta para alteração de nome. Moção de congratulações à Câmara de Vereadores, por iniciativa do vereador Juvenal, tem a honra de apresentar a presente moção de congratulação ao podcast do site Barra, em reconhecimento aos relevantes trabalhos desenvolvidos da comunicação, informação e valorização da história e das personalidades.

debate público saudável, permitindo que a população conheça mais profundamente as pessoas que ajuda a construir diariamente a história de Barra de São Francisco. Destaca-se ainda a dedicação, profissionalismo e visão do idealizador do projeto, Veríssimo Amaral de Brito, que vem conduzindo esse importante canal de comunicação com compromisso, responsabilidade e respeito ao público, contribuindo significativamente para a democratização da informação e valorização da comunicação regional. Que esta moção de congratulação seja registrada nos arquivos oficiais da Câmara e encaminhada ao homenageado como forma de reconhecimento público. Moção de congratulações, também de autoria do vereador Juvenal Calixto Filho, ao senhor Felipe Faustino, pela sua eleição e posse como novo presidente da CDL de Barra de São Francisco. Assumir a presidência de uma entidade tão importante representa não apenas uma grande responsabilidade, mas também a oportunidade de contribuir de maneira significativa para o crescimento da nossa cidade, incentivando o empreendedorismo, a geração de empregos e o fortalecimento das relações comerciais. O vereador Juvenal deseja ao presidente pleno êxito na missão, confiando que a sua gestão fará grandes realizações, avanços e importantes contribuições para o comércio e para toda a sociedade de Barra de São Francisco. Moção de aplausos de autoria do vereador Elcio Alves ao senhor Sebastião Pedro de Alcântara, em reconhecimento à sua trajetória de vida marcada pelo trabalho, dedicação à família e relevante serviço prestado à comunidade francisquense. Senhor Sebastião Pedro de Alcântara construiu uma história de exemplo, honestidade e perseverança. Homem simples, trabalhador, dedicou grande parte da sua vida à construção civil, contribuindo diretamente para o desenvolvimento do nosso município através da construção de inúmeras residências. Mesmo aos 83 anos, continua exercendo suas atividades com disposição e compromisso, sendo motivo de orgulho para seus familiares, amigos e toda a sociedade francisquense. Diante de sua admirável história de vida, esta homenagem expressa reconhecimento, gratidão e aplausos do vereador Elcio Alves e de toda a sociedade de Barra de São Francisco ao senhor Sebastião Pedro de Alcântara, exemplo de caráter, dignidade e contribuição ao município. Indicação 04/2025, de autoria dos vereadores Rubens de Lázari, Sargento Farias e Wilson Molinho, solicitando a realização da lavagem da rua Gumercino Farias, Morro da Teleste, no bairro Bambé, nesse município. Indicação número 5/2026, do vereador Juvenal Calixto Filho, solicitando ao prefeito municipal, indicando à Secretaria Municipal de Infraestrutura dos bairros, a realização de vistoria técnica e execução de devidos reparos na rua Eli Sebastião de Freitas, nas proximidades do final da via, no bairro Irmãos Fernandes. Indicação 020/2026, do vereador Elivan Ramos, solicitando que seja dada atenção especial à limpeza da Avenida Oséias Pereiras Rezende, no bairro Vila Vicente. Também do vereador Elivan, solicitando que seja substituída as lâmpadas queimadas de iluminação pública da Avenida Oséias Pereiras Rezende, do bairro Vila Vicente. Indicação 039/2026, do vereador Borrinha Neri, solicitando construção de calçamento e rede de esgoto da rua Raimundo Chaves, sem número, próximo à subestação de energia do distrito de Vila Paulista. Indicação 053/2026, de autoria do vereador Pedrinho Godoy, solicitando reparos do calçamento da rua Cezine Fernandes de Jesus, loteamento Carabina, bairro Irmãos Fernandes, anexo à indicação relatório fotográfico. Indicação 079/2026, também do vereador Pedrinho Godoy, solicitando reparos estruturais na rua Prefeito Manuel Gonçalves Centro, também em anexo relatório fotográfico indicando o local da necessidade. Indicação 080/2026, também do vereador Pedrinho Godoy, solicitando providências urgentes para pavimentação e garantia de acesso público nas ruas João Gualberto Souza Sobrinho, Edmar Rodrigues Rezende e Raimunda Gonçalves Castilho, também relatório fotográfico em anexo. Indicação 081 do vereador Pedrinho Godoy, solicitando a limpeza geral
com lavagem da via por meio de caminhão

0: Floripa, da Rua Francisco Ernesto Gazzone, bairro Vila Vicente, em anexo relatório fotográfico. Indicação também do vereador Pedrinho Godoy, solicitando ao prefeito municipal a criação de um programa municipal Cuidar em Casa, atendimento domiciliar a idosos e pessoas em situação de dependência. O vereador que esta subscreve solicita que seja feito estudo de viabilidade e implementa no município de Barra de São Francisco o programa Cuidar em Casa, destinado à prestação de assistência domiciliar a idosos, pessoa com deficiência e cidadão em situação de dependência funcional. Indicação 082/2026, também do vereador Pedrinho Godoy, solicitando ao prefeito municipal pavimentação da rua Arlindo de Matos Neiva, do bairro Nova Barra, rua do Léo Lanches, na saída para Mantena. Em anexo, a indicação relatório fotográfico. Indicação do vereador Elcio Alves, solicitando à secretaria competente a realização da limpeza da rua Tomás Furtado de Araújo, no bairro Colina. Indicação 036 do vereador Elcio Alves, solicitando que o prefeito municipal determine a secretaria competente a realização de serviço de capina da rua Padre Zacarias. Indicação do vereador Jadaí Pereira Brum, solicitando ao prefeito municipal determine a secretaria competente a proceder à lavagem das ruas da Vila Luciene e Vila Santa Isabel. Indicação do vereador Jadeir Pereira Brum, solicitando ao prefeito municipal determine o setor competente a proceder à troca de lâmpadas queimadas da Vila João Gomes. Ofício 118, de autoria do vereador Pedrinho Godoy, encaminhado ao prefeito municipal, solicitando a construção de passarelas laterais metálicas para pedestres e ciclistas na ponte localizada nas avenidas Edson Henrique Pereira e Avenida João dos Santos Neves, nesse município, conforme relatório em anexo do referido projeto. Ofício 012/2026, também do vereador Borrinha Neri, solicitando a confecção de placas de identificação de setores dos órgãos públicos municipais de nosso município. Ofício 119, de autoria do vereador Pedrinho Godoy, encaminhado ao senhor Munir Abud de Oliveira, diretor-presidente da Companhia Espírito Santense de Saneamento, CESAM, solicitando intervenção urgente na rede de tratamento de esgoto localizada em Vila Motoceni, distrito de Barra de São Francisco.
1: É, a gente agora vai dar uma cortada, né, parada na sessão, e aonde a gente vai, né, a gente já viu que já chegou várias mães aí, a gente vai começar a fazer as entregas das homenagens, né? Agradecer a todos que vieram, né? A gente, todo ano a gente faz essa homenagem, dá a opção de dois vereadores poder estar indicando, né? É lógico que a gente tem muito vontade de indicar muita gente, mas não tem como ser feito mais do que essa quantidade. Que a gente faz homenagem também para da próxima, agora vai ser do enfermeiro, né? Da técnica de enfermagem. E outros mais. Então a gente escolhe, né, os dias das mães, que é um dia tão especial para todos nós, para poder estar fazendo isso aí, essa homenagem. Agradecer a presença aí da Polícia Militar, em nome do meu amigo Tenente De La Fonte, né, meu amigo Serjão, em nome dele aí, agradecer a presença da Polícia Militar aí. Aí eu passo a palavra agora para o cerimonial, que é o Carlos Madureira.
2: Senhor presidente, senhores vereadores, senhoras que serão posteriormente homenageadas nesse ato solene da Câmara Municipal de Barra de São Francisco. O último dia das mães ocorreu, evidentemente, no segundo domingo do mês de maio, no dia 10. Seria esta homenagem no dia 11, mas por motivos alheios à nossa vontade, foi adiada para este dia. E a gente agradece de coração a todas as mães que aqui serão homenageadas, bem como aquelas que estão ao alcance da nossa voz através da Rádio Clube FM e também pela TV Câmara YouTube. Mãe, sua presença é um presente de Deus em minha vida. Seu amor me fortalece, seus conselhos me guiam e seu carinho é meu abrigo nos dias mais difíceis. Obrigado por cada oração silenciosa, cada abraço sincero e por nunca desistir de mim. A senhora é exemplo e força, dignidade e amor verdadeiro. Que Deus ilumine seus caminhos e conceda muita saúde, paz e muitos momentos felizes. Nós te amamos. Parabéns, mamãe. Obrigado por você ter sido esta mãe até hoje incomparável. Infinitamente nós lhe amamos. O Poder Legislativo de Barra de São Francisco, através dos seus 13 parlamentares, tem a honra e a satisfação de poder estar homenageando as senhoras. A seguir, convocamos vereador Borrinha Neri para homenagear a sua mãe Elizabeth, a mãe homenageada Elizabeth Gomes da Silva. Vamos aplaudir? É a irmã do vereador Borrinha. Hoje, com grande honra e carinho, prestamos esta merecida homenagem à senhora Elizabeth Gomes da Silva, mulher de trajetória admirável, mãe exemplar e cidadã franciscense que muito orgulha sua família e toda a comunidade de Barra de São Francisco. Nascida em Mantena, e hoje com 56 anos, Elizabeth construiu uma história marcada pela dedicação, pelo esforço e pelo amor incondicional à sua família. Filha de Leda Gomes de Souza, servidora pública aposentada, e do saudoso Jaime Nery da Silva, que é uma figura política respeitada no município, ela traz em sua essência valores sólidos como honestidade, trabalho e compromisso com o futuro. Vinda de uma família humilde, Elizabeth sempre acreditou no poder transformador da educação. Com determinação e perseverança, tornou-se a única entre os irmãos a conquistar o curso superior. Formada em Direito, pós-graduada em Direito Civil, Direito Público, com docência para o ensino superior, demonstrando desde cedo sua força de vontade e desejo de vencer por mérito próprio. Nesse instante, saudamos com muito carinho a mamãe, a Elizabeth Gomes da Silva. Vamos aplaudir. A seguir, convocamos o vereador Sargento Farias. A homenageada é Dona Maria Aparecida Fante de Oliveira. Aplausos para a Dona Maria. Maria Aparecida Fante de Oliveira nasceu em Barra de São Francisco e aposentou-se no magistério em 2008 e no setor administrativo da APAE em 2019. Casou-se aos 17 anos com Altair Inácio de Oliveira e, após o nascimento da sua primeira filha, mudaram para Medeiros Neto, Bahia, onde foi mãe de gêmeos. Infelizmente, ambos vieram a falecer ainda bebê. Em 1978, mudou-se para Vitória e já tiveram ali mais dois filhos. Em janeiro de 88, perdeu seu marido em um acidente de automobilístico e junto estava o nosso filho de 7 anos, que ficou 6 meses sem andar, consequência do acidente. 40 dias após a morte do seu marido, deixou a escola do pré-primeiro e segundo grau Clotilde Rato, no bairro de Fátima, de onde ouvia da sua casa o sinal bater, e sem chão, sem sonhos, retornou para a Barra de São Francisco com seus 3 filhos, Hermeliane, 11 anos, Frank, 7 anos, e Stefano, 1 ano e 5 meses. Foi trabalhar em escolas da zona rural, em algumas era necessário levantar às 4:30 da manhã para pegar carona, porque era o único meio de transporte para chegar ao trabalho. Foram anos de luta para criar seus filhos. Sozinha, aprendeu a ser forte, mesmo nos dias em que o cansaço e as dificuldades financeiras apertavam. Diz sempre que por de cada mãe que cria seus filhos sozinha, existe uma mulher que enfrenta o mundo movida pela fé, dignidade e amor. Depois dos 2 filhos adultos, casou-se novamente e hoje, fruto dos seus filhos, tem 6 netos, 2 bisnetos. Seus filhos, netos e bisnetos são presentes de Deus que sustentaram e sustentam a sua vida. Vamos aplaudir a mamãe Maria Aparecida Fante de Oliveira. A seguir, convidamos o vereador Jadair Brum para homenagear a mamãe Patrícia Lúcio da Silva Sá. Dona Patrícia não veio? Veio. Cadê a dona Patrícia? Ah, está estacionando o veículo. Ah, então vamos tentar aqui transferir. Vamos aguardar um pouquinho então, Jadir, porque ela está estacionando o veículo. Daqui a pouco a gente retorna então com a homenagem à dona Patrícia.

conferir. Vamos aguardar um pouquinho então, Jadir, porque ela está estacionando o veículo. Daqui a pouco a gente retorna então com a homenagem à dona Patrícia. Convidamos o vereador Carlinho da Dengue. A homenageada é a mamãe Eni das Graças Silva. Hoje celebramos o dia de uma mulher extraordinária, nascida em Cachoeirinha de Itaúnas no dia 5 de maio de 1949, filha de Francisco Ribeiro Brum e Maria Reboli Brum. Ela construiu uma história marcada por força, amor e dedicação. Casou-se ainda jovem, aos 18 anos, e formou uma linda família, sendo mãe de 5 filhos, acolhendo com carinho 4 noras e 1 genro. E tendo a alegria de ver sua descendência crescer com 12 netos e 2 bisnetos até o momento. Mais do que números, sua vida é exemplo. Mãe, esposa, avó e bisavó, uma mulher de garra que enfrentou os desafios da vida com coragem, criando seus filhos com dignidade através do trabalho árduo na roça, ensinando valores que hoje seguem vivos em cada geração. Nesse Dia das Mães, que no dia 10 foi comemorado, celebramos não apenas quem ela é, mas tudo o que representa: amor incondicional, força incansável e um legado que nunca deixará de florescer. Feliz Dia das Mães, mamãe Eni. As fotos e a filmagem da sessão os senhores poderão acessar posteriormente na página da Câmara Municipal e também pelo YouTube. A seguir, convocamos vereador Wilson Pinto das Mercês, Mulinha. A homenageada é dona Maria da Silva Fraga. A família da dona Maria, se quiser estar presente para as fotos, por favor, estejam conosco aqui no plenário. A nossa homenageada é dona Maria da Silva Fraga. Ela nasceu no ano de 1949 na cidade mineira de Conceição do Ipanema. Mudou-se para Bairro de São Francisco no ano de 1958. Atualmente, Maria da Silva Fraga está com a idade dos seus 76 anos bem vividos. Viúva, mãe de 4 filhos, avó de 16 netos e bisavó de 8 bisnetos, a nossa homenageada enfrentou muitos desafios e é uma prova viva de que, com dedicação, respeito e amor à família, tudo pode ser alcançado. Aplausos, mamãe, dona Maria da Silva Fraga. Carinhosamente conhecida como a Maria do Forró, né? Pois é, vamos lá no forró da Maria aí, gente. A seguir, convidamos o vereador Pedrinho Godoy para recepcionar a homenageada mamãe Rosângela Honório Ramos. Rosângela Honório Ramos carrega uma história com marcas que vão muito além das que o tempo pode apagar. Mulher forte, nascida e criada no bairro Colina, enfrentou desde muito cedo dores que moldaram sua caminhada de maneira profunda e dolorosa. Ainda criança, aos 5 anos de idade, sofreu uma queimadura de 3º grau. Enquanto outras crianças viviam a leveza da infância, Rosângela precisou aprender a conviver com a dor física e principalmente com as feridas emocionais causadas pelos olhares, pelas palavras cruéis e pelo preconceito. O bullying sofrido durante a infância e adolescência marcou sua alma e fez com que crescesse acreditando muitas vezes que a vida lhe havia reservado apenas o sofrimento. Mas mesmo carregando tantas cicatrizes, Rosângela encontrou no amor de mãe motivos para continuar vivendo. Tornou-se mãe de 2 filhos e neles depositou seu sonho, sua força, sua esperança. Porém, a vida novamente lhe impôs um golpe difícil demais de compreender.

perdeu seus dois filhos. A dor de uma mãe que perde um filho é indescritível. É uma dor que silencia o coração, que desmonta os sonhos e que transforma completamente a existência. Rosângela viu um mundo desabar, especialmente ao perder um de seus filhos em um trágico momento enquanto ele jogava bola. Aquela perda lhe tirou o chão, roubou parte de sua alegria e mergulhou sua vida em um profundo vazio. Como se não bastasse enfrentar tamanha dor, pouco tempo depois, perdeu também seu pai. O homem que considerava seu herói, seu porto seguro, sua referência de amor e proteção. A partida dele aumentou ainda mais o peso que já carregava dentro de si. Entre tantas perdas e sofrimentos, Rosângela enfrentou a depressão e a ansiedade. Houve dias escuros, dias em que a tristeza parecia maior que a esperança. Mas, mesmo ferida pela vida, ela nunca deixou de seguir em frente. Única mulher entre quatro irmãos e sendo a filha mais velha, aprendeu desde cedo a ser forte, mesmo quando por dentro estava quebrada. Sua trajetória é marcada pela dor, mas também pela resistência silenciosa de uma mulher que, apesar de tudo, continua de pé. Hoje, sua história não representa apenas sofrimento. Representa coragem, representa a força de tantas mães que choram em silêncio, que carregam cicatrizes invisíveis e que, mesmo sem entender os planos da vida, continuam lutando diariamente. Nessa homenagem às mães, a história de Rosângela Honório Ramos nos lembra que existem mulheres que sobrevivem às maiores tempestades, sem completamente sua essência, sem perder a essência. Mulheres que transformam lágrimas em resistência e dor em exemplo de superação. Portanto, merece o nosso carinho, o nosso aplauso, Mamãe Rosângela.

A seguir, convidamos o vereador Juvenal Calixto para recepcionar a mamãe homenageada Edna Barbosa. Aplausos. Edna Barbosa. Teófilo Otoni foi onde começou a história da Edna, uma mulher forte. Uma mulher forte daquelas que aprendem cedo que a vida não entrega nada fácil. Cresceu lá no córrego do bagaço, no córrego do óleo, carregando no coração as raízes simples e verdadeiras de onde veio. Foi ali que aprendeu o valor do trabalho, da humildade e da coragem. Ainda muito nova, com apenas 16 anos, saiu de sua terra rumo à Vitória, em busca de um futuro melhor. Levou consigo sonhos, medos e uma força que talvez nem soubesse que tinha. Como toda mulher guerreira, enfrentou dificuldades, saudades e momentos em que precisou ser mais forte do que imaginava. Mas nunca desistiu. Depois de um tempo, voltou para o córrego do bagaço. Voltou diferente, mais madura, mais forte e com ainda mais vontade de vencer. A vida não foi construída em cima de facilidades, mas sim de luta diária, fé e persistência. Sozinha, sem marido ao lado, assumiu responsabilidades, criou sua filha e se tornou um exemplo de coragem e determinação. Edna não esperou que alguém construísse seus sonhos por ela. Com suas próprias mãos, criou seu negócio próprio, mostrando que uma mulher independente consegue transformar esforço em conquista. Cada batalha enfrentada ajudou a moldar a mulher admirável que ela é hoje. Sua história não é apenas sobre vencer dificuldades, é sobre nunca perder a essência, nunca esquecer de onde veio e continuar caminhando com dignidade. Mesmo depois de tantas lutas, Edna Barbosa carrega dentro dela a força das mulheres que caem, levantam e seguem em frente, mais fortes a cada dia. Vamos aplaudir a mamãe Edna. A seguir, convidamos vereador, vice-presidente dessa casa, Leandro Aires. A homenageada é dona Maria José de Oliveira dos Santos, a conhecida como Marinha. Dona Marinha, trajetória e origens. Nascida em 51, na zona rural de Vila Verde, no município de Pancas. Maria José de Oliveira dos Santos, carinhosamente conhecida como Marinha, carrega consigo a essência da resiliência. Sua história de vida é marcada pelo trabalho árduo, desde cedo. Ainda em sua infância e estendendo-se por toda a juventude, dedicou-se com afinco ao trabalho como empregada doméstica, forjando seu caráter através do esforço e da dignidade. Sua trajetória seguiu pelas terras do Córrego do Peão, onde viveu dos 8 aos 52 anos de idade, cultivando laços profundos com a comunidade e construindo as bases de sua família. Vida em Bairro de São Francisco. Em 2004, Marinha iniciou um novo capítulo em sua história, ao mudar-se para a Barra de São Francisco. Sua chegada foi marcada por um período de profunda provação, com a perda de seu filho mais novo. No entanto, foi através de uma fé admirável e de uma força interior inabalável que ela reconstruiu sua vida ao lado de seu marido, o senhor Milton Ribeiro de Oliveira, e de sua filha Raquel. Um exemplo de mulher forte, com espírito acolhedor e sempre pronta a ajudar quem dela precisa. Legado e comunidade. Hoje, Marinha é membro fiel da comunidade católica Sagrada Família do bairro Bambé. Sua atuação ativa e seu espírito de serviço a tornam um pilar de apoio, personificando o amor maternal que abraça toda a comunidade. Barra de São Francisco tem orgulho de ter essa mamãe, Dona Maria José de Oliveira dos Santos. Vamos aplaudi-la?

A seguir, convidamos o excelentíssimo senhor vereador Elzo Alves, é o segundo secretário da mesa diretora, para convidar e homenagear a sua indicada, a senhora Derli Maria Stoffer de Souza. Nesta homenagem que prestamos às mamães, o vereador Elzo Alves presta uma singela e merecida homenagem à senhora Derli Maria Stoffer de Souza, exemplo de força, dedicação e amor à família. A dona Derli Maria Stoffer de Souza é natural do Denzol. Foi ali que construiu sua história, se casou e formou sua família, sendo mãe de Selma, Gildo, Liene e Gilson. Sempre muito dedicada a seus filhos e familiares, dona Derli se destacou pela simplicidade, humildade e pelo coração acolhedor. Mulher trabalhadora, atuou como cozinheira na construção da escola do Denzol, durante a administração do atual prefeito Enivaldo dos Anjos. Sua paixão pela gastronomia fez com que continuasse sua trajetória profissional na cozinha, levando seu talento e dedicação também para outras empresas. Há 24 anos, mudou-se para a Barra de São Francisco, onde permaneceu cuidando com amor e carinho de seu pai, demonstrando mais uma vez o verdadeiro significado de ser mãe, de ser filha e mulher de fé. Nesse dia especial, a Câmara Municipal, deixamos aqui a nossa gratidão e reconhecimento por toda a sua história de lutas, cuidado e amor ao próximo. Que Deus continue abençoando sua vida e o da sua família. Feliz homenagem ao Dia das Mães, uma homenagem do vereador Elzo Alves. Na sequência, convidamos o presidente desta casa, vereador Emerson Lima. Sua homenageada é a senhora Almira Alves de Souza Teixeira.

senhora Almira Alves de Souza Teixeira, que está chegando aí, ela nasceu em Santa Teresa, no dia 3 de julho de 1953. Ainda muito pequena, mudou-se com sua família para a cidade de Barra de São Francisco, local onde construiu sua trajetória de vida, formando raízes e sua família. Mulher dedicada, humilde e batalhadora, sempre se destacou pelo amor ao próximo, pela força diante das dificuldades e pelo cuidado com sua família. Ao lado de seu marido, o senhor Gessi Teixeira da Silva, construiu um lar baseado no respeito, na união e no amor familiar. É mãe de Girlane, Rejane, Mariane. Dona Almira é reconhecida como uma mulher de valores, exemplo de carinho, dedicação e fé, deixando sua marca através de sua simplicidade e do amor que sempre cuidou de sua família. Nesta homenagem que prestamos às mamães, recebe essa justa homenagem por sua linda história de vida e por representar com dignidade a força, a importância das mães em nossa sociedade. Vamos aplaudir a mamãe Almira. A seguir, convidamos o vereador Elivan Ramos do Nascimento. A homenageada, a próxima mãe a ser homenageada é a dona Maria Neuza do Nascimento Pinto, que posteriormente receberá a sua homenagem por não poder estar presente nesta realização por compromissos assumidos anteriormente. Passamos então ao próximo homenageado, a próxima homenageada. O vereador proponente é o senhor Rubens de Lazari. A homenageada, Irene Lucas de Souza Lopes. Dona Irene nasceu em 11 de abril de 55, atualmente 71 anos. Nascida em Vila Paulista, filha do Salvador Barbosa de Souza e da dona Lourdes Lucas de Souza. Cresceu em uma família simples e trabalhadora, onde seus pais atuavam como lavradores. Ao longo da vida, Irene construiu uma linda família, sendo mãe de 4 filhos, a Valdirene, a Valdineia, o Renivaldo e também a Vitória. Também teve a alegria de se tornar avó de 5 netos, que são motivos de muito amor e de muito orgulho. Dedicada e batalhadora, trabalhou por 20 anos no hospital como auxiliar de serviços gerais, exercendo sua profissão com responsabilidade e carinho. Hoje aposentada, continua sendo uma mulher admirada por sua trajetória de força e dedicação à família e à comunidade. Sempre viveu em Barra de São Francisco, cidade onde construiu sua história, amizades e lembranças. Atualmente mora há 10 anos na Vila Gonçalves, cercada pelo carinho de familiares e também de amigos. Merece o nosso aplauso, mamãe Irene. Quem quiser acompanhar a mãe para tirar foto. A seguir, convidamos o vereador Alemão Vitorino para recepcionar a mamãe Maria Alvenina da Costa Gomes. É a mãe Vera. Aplausos. Maria Alvenina da Costa Gomes, conhecida carinhosamente como Mãe Vera, mora em Vila Paulista desde 1981. Onde construiu uma história marcada pela dedicação à família e ao cuidado com a comunidade. Foi esposa do saudoso Jair Paraguai, homem e muito querido na região, com quem criou seus filhos Jadir, Jairo e Jaqueline. Trabalhou por 2 anos no posto de saúde de Paulista e dedicou 23 anos como agente de saúde, sempre atendendo as famílias com carinho, atenção e humildade. Pelo amor e cuidado especial com as crianças, recebeu da comunidade o apelido carinhoso de Mãe Vera, nome pelo qual é conhecida e lembrada até hoje. Muito querida em Vila Paulista, Mãe Vera se orgulha das amizades que construiu ao longo dos anos e guarda um carinho especial pela família da dona Elzi, esposa do saudoso Mário da Silva, conhecido como Mário Fortino. Sua trajetória é um exemplo de dedicação, simplicidade e amor ao próximo. E agora, o Wesley
vai prestar através dos nossos equipamentos. A senhora pode olhar para essa TV, aquela TV. Qual que a senhora quer? A senhora tem uma mensagem de seus filhos que estão bem distantes daqui e que resolveram lá, nos Estados Unidos que eles estão? Pois é, estou mandando dólar para a senhora, tá? Olha lá. Vamos deixar uma mensagem aqui agora. Sure.

0: Olha, nós vamos ainda passar, tá? Mesmo que a senhora não esteja aqui, mas esteja ali, daqui a pouco a gente tenta passar. Conseguiram?
1: Dizer para a senhora que a senhora é merecedora de tudo que estão fazendo. E eu te amo e não poderia deixar de fazer parte desse momento tão especial.
2: Mãe, eu vim aqui também dizer que te amo. E diretamente aqui dos Estados Unidos, eu e minha família queremos fazer parte desse momento tão especial.
3: Nós te amamos.
0: Muito bem. Parabéns, Mãe Vera. Mãe Vera. Bom, né? Os filhos lá nos Estados Unidos e a mãe aqui recebendo essa surpresa. A seguir, por falar em surpresa, o próximo convocado aqui é o vereador Borrinha. A mamãe a ser homenageada é a Marlene Luciano Sabará. Em homenagem ao Dia das Mães que passou, a Câmara Municipal de Barra de São Francisco reconhece hoje a trajetória de uma mulher forte, guerreira e exemplo de dedicação. Trata-se de Marlene Luciana Sabará. Nascida em Muritiba, Marlene chegou ainda criança em Barra de São Francisco e aos 5 anos de idade, cidade onde construiu sua história, sua família e seu legado. Mãe solo. Enfrentou com coragem os desafios da vida e para criar seus 2 filhos, Fábio e Rodrigo, com amor, dignidade e honestidade. Hoje, também se orgulha de ser avó de 7 netos, sendo referência de carinho e força e união familiar. Sua trajetória é marcada pelo trabalho e pela perseverança. Trabalhou na roça, em casas de família e nunca mediu esforços para garantir o sustento e o bem-estar dos seus filhos. Em 1989, iniciou sua caminhada no serviço público, atuando na assistência social. Pouco tempo depois, foi transferida para o hospital conveniado com a prefeitura, onde começou uma missão de cuidado e dedicação à vida. No ano de 1994, através de um concurso público, conquistou mais uma grande vitória. Em março de 95, foi chamada para trabalhar em Vitória, no Hospital Adalto Botelho, onde atuou por 5 anos. Mesmo enfrentando o desgaste e os riscos das viagens diárias, jamais desistiu de sua missão. Posteriormente, foi transferida para o Hospital Estadual Dr. Alceu Melgaço Filho, onde segue prestando seus serviços com compromisso e humanidade até os dias atuais. São mais de 31 anos dedicados à saúde pública, cuidando de vidas, acolhendo pessoas e honrando a sua profissão com amor e responsabilidade. Nesta homenagem às mamães, homenageamos não apenas a profissional exemplar, mas principalmente a mulher forte, a mãe batalhadora e a inspiração para tantas famílias francesquenses. Portanto, vamos aplaudir Marlene Luciana Sabará. A seguir, convidamos o excelentíssimo senhor vereador Sargento Farias. A homenageada é dona Eli Rodrigues Costa Cian. Os familiares que queiram acompanhar a dona Eli podem vir. Os policiais militares que estejam nos ouvindo, por favor, os policiais. Isso que é proteção, hein, para a mãe, hein? Convidamos. E já está aqui a homenageada, dona Eli Rodrigues Costa Cian. Ela vai receber a homenagem das mãos do amigo vereador Sargento Farias. Dona Eli é casada com Sérgio Cian e tem 2 filhos, o Igor e o Lucas, aos quais foram criados com muita dedicação e amor. Dona Eli é evangélica e trabalha como auxiliar de serviços gerais no 11º Batalhão da Polícia Militar, onde tem uma grande amizade com todos os policiais, do coronel comandante ao soldado mais novo. Com esse vínculo de amizade e boa conselheira, o vereador Sargento Farias diz

que Dona Eli é considerada uma mãezona de todos os policiais, pelo respeito, pela consideração que todos ali têm dela. Com essas razões, lhe damos os parabéns pela passagem do Dia das Mães. E todos vamos aplaudir essa mãe querida, homenageada pelo Poder Legislativo. Os policiais poderiam, nesse instante, prestar continência a essa mãe, mãe homenageada aqui. Vamos prestar continência à mamãe, já que são militares. Muito bem, parabéns. Ah, e os policiais estão entregando também a mamãe homenageada, a Dona Eli, umas flores com bombons, os bombons. Isso aí, parabéns. Agora ela sai escoltada daqui. A seguir, a nossa homenageada é a Dona Merquides de Oliveira. O vereador proponente é o Jadeir Brum. Lá vem a Dona Merquides. Dona Merquides de Oliveira, que está chegando aí, é a Dona Merquides de Oliveira Parreira, casada com o Edésio José Parreira. Mãe de 2 filhos, avó de 3 netos. Formada em pedagogia, é uma professora aposentada com 27 anos de serviços prestados no nosso município. Mora no distrito de Monte Sinai, em Vermelha, onde possui uma legião de amigos e amigas. Pessoa muito querida na sua comunidade, sempre angariando estima e consideração. O Poder Legislativo Francisquense tem a honra de poder prestar esta homenagem a esta grande mulher, a esta grande mãe. Dona Merquides, vamos aplaudir? Lembrando que após esse ato solene, teremos a sessão ordinária. As mamães que irão sair depois do ato, ou se quiserem, permaneçam conosco durante a sessão ordinária. A seguir. Muito bem. Convidamos o vereador Carlinho da Dengue. Ele vai prestar uma homenagem à mãe Irene Rosa Valério. Mamãe Irene. Irene Rosa Valério nasceu em Raul Soares, Minas Gerais. É filha do Sebastião Caetano de Matos e Dona Oscalina Rosa de Jesus. Ainda criança, chegou a Santo Agostinho, no Espírito Santo, terra que se tornou o chão de sua história. Uma vida marcada pela fé, pela coragem e por um amor que nunca conheceu limites. Aos 17 anos, uniu sua vida à do Pedro José Valério e, juntos, construíram muito mais que um lar. Formaram uma grande família. Irene é mãe de 11 filhos, avó de 29 netos e bisavó de 37 bisnetos. Cadê os netos, filhos e os bisnetos aí da homenageada? Não puderam vir? Rapaz, é muito, hein? 29 netos, 37 bisnetos. Uma mulher guerreira, enfrentou com dignidade a lida na roça, trabalhando ao lado do marido e cuidando de cada detalhe da vida familiar. Nunca mediu esforço. Irene Rosa Valério nasceu lá no município de Raul Soares, de onde veio, filha do Sebastião e da Dona Oscalina. Agora recebe a nossa homenagem de todos os parlamentares e principalmente do Carlinho da Dengue. Aos 17 anos, ela veio para o nosso município formar a sua família. A sua trajetória também foi marcada por uma profunda perda, a perda da sua filha Gecilda Valério, em um trágico acidente que muito a marcou. Uma ferida que nunca se apaga, mas que revela ainda mais a força de uma mãe que, mesmo diante da dor, seguiu em frente, sustentada pela sua fé. Hoje, aos 92 anos de idade,
Irene enfrenta as limitações do tempo, dificuldades para ouvir, para enxergar. Mesmo assim, permanece firme em sua essência, continua cuidando da sua casa, zelando pela família e demonstrando nos pequenos gestos o mesmo amor de sempre. Sua presença é abrigo, sua história é ensinamento e seu exemplo é herança. Irene Rosa Valério é mais que uma mulher, é raiz, é força, é memória viva. Sua vida é um testemunho de amor, de luta e de perseverança. Em cada filho, em cada neto, em cada bisneto, vive um pedaço da sua história. Hoje celebramos não apenas a sua vida, mas tudo o que ela representa. Um verdadeiro exemplo de amor que atravessa gerações. Merece o nosso carinho, também o nosso aplauso. Dona Irene Rosa Valério.

A seguir, vereador Wilson Pinto das Mercês Mulinha. A homenageada é dona Edith Grosman de Oliveira. Não chegou, está estacionando o veículo. Passamos para a homenageada, acredito que seja do Pedrinho Godói, a dona Ivone Alves Freitas. Mais aplausos. É isso. Quando você aplaude, a pessoa se sente sim nas nuvens. Senhoras e senhores, senhores vereadores, estamos convocando aqui os familiares aí da homenageada, viu? Hoje esta casa de lei se ilumina de maneira especial. Reunimos-nos não apenas para entregar certificados, mas para reconhecer histórias de amor, de coragem, renúncia e dedicação que moldam famílias e transformam a sociedade. A história das mães. Ser mãe é carregar no coração a missão mais nobre, concedida por Deus: gerar, cuidar, ensinar, proteger e amar. Mesmo quando as próprias forças parecem já não existir, é ser abrigo nos dias difíceis, consolo nas lágrimas silenciosas e esperança quando tudo parece incerto. Ao longo da vida, cada mãe enfrenta batalhas invisíveis. Muitas vezes, abre mão dos próprios sonhos para garantir o futuro dos filhos. Enfrenta noites sem dormir, dias de preocupação, dificuldades financeiras, enfermidades, desafios emocionais, incontáveis obstáculos. Mas, ainda assim, encontra forças para seguir em frente, sustentada pelo amor incondicional que somente uma mãe é capaz de oferecer. As mães são verdadeiras guerreiras da vida cotidiana. São elas que, com sabedoria, sensibilidade, educam, orientam, corrigem e inspiram. São exemplos vivos de perseverança, humildade e superação. E mesmo diante das dores e das lutas, conseguem transformar sofrimento em cuidado, medo em proteção e lágrimas em esperança. Nesta solenidade, a Câmara Municipal de Barra de São Francisco presta uma justa e merecida homenagem a mulheres que representam milhares de mães do nosso município. Mulheres que fizeram da maternidade um testemunho diário de amor e dedicação. Cada certificado entregue nessa noite carrega muito mais do que palavras impressas. Carrega reconhecimento, carrega gratidão e respeito por tudo aquilo que as mães representam em nossas vidas e na construção de uma sociedade mais humana, mais forte e mais solidária. Que Deus continue abençoando cada mãe aqui presente, concedendo sua saúde, paz, sabedoria e muitas alegrias ao lado de seus familiares. Portanto, merece o nosso aplauso. Mamãe Ivone Alves de Freitas. Na sequência, vereador Juvenal Calisto, a homenageada Cirlei Gonçalves de Aguiar Carvalho. Ela nasceu em Todos os Anjos, mas foi registrada em Mantena. Filha primogênita do José Gonçalves de Aguiar e da Helene Moulas de Aguiar. Ela é casada com o Derli Carvalho. Tem 6 filhos: Jennifer, Júlia, Tequiele, Akiane, que é a sobrinha que chegou em sua casa aos 7 meses de idade. Jandrique, sobrinho que chegou em sua casa também aos 7 anos, após a mãe falecer. Isabelle, que mora com ela e com o Derli, desde quando nasceu. São 3 netos e 1 para nascer: Murilo, Otávio, Samuel e Helena, que está vindo. Conta que residiu em vários lugares da região, mas desde os seus 14 anos de idade mora no município. Aos 10 anos de idade era responsável pela casa e crianças para ajudar sua mãe que trabalhava fora. Trabalhou de doméstica na padaria mineira, também no Brás. Casou-se aos 16 anos. Após engravidar, começou a trabalhar em casa, fazendo crochê e produtos da sua marca. Fez muitas coisas: ovos de Páscoa, coroa de flores, vendeu frango por muitos anos, trabalhou na Brastemp juntamente com o marido e como secretária e ele como gerente de vendas, mas não deu certo. Após isso, voltamos à fabricação de salgados e pizza, venda de marmitex e doces, comidas no geral e até atendendo eventos. Atualmente estamos mais parados, morando em nosso sítio no Canivete,
onde leva uma vida serena e tranquila. Desde os 6 anos de idade, é pertencente à casa de oração, por grande influência do pai. Até hoje frequenta, é uma das suas prioridades de vida e faz parte da equipe de festas daquela igreja. Vamos aplaudir a mamãe Cirlei Gonçalves de Aguiar Carvalho. Parabéns. A seguir, lembrando que as fotos vão estar no site da Câmara Municipal, essa filmagem também, os senhores poderão fazer uso dela, né? Através da TV Câmara e YouTube, tá bom? A seguir, convidamos o vereador Elzo Alves, ele vai prestar uma homenagem à dona Lucineia Ribeiro. Curioso que o nome da homenageada é Luci, depois Neia Ribeiro. Luci Neia Ribeiro. É a nossa homenageada, que merece o nosso carinho, nosso aplauso. Nesta homenagem especial do dia, é ela que está recebendo aplauso, senhor vereador. O senhor também merece. Nessa homenagem especial do Dia das Mães, celebramos a vida de uma mulher que representa o verdadeiro significado do amor, da dedicação e da família. Luci Neia Ribeiro nasceu em 11 de setembro de 62. Ela é filha da Altamira e do Elis Ribeiro, em memória. Luci construiu sua história baseada nos valores mais importantes da vida: amor, humildade, fé e cuidado com o próximo. Casou-se com o Rogério Faustino, formando uma família sólida e abençoada, onde teve seus 3 filhos, o Cassiano Ribeiro Hertel Faustino, hoje doutor Cassiano, o Eduardo Hertel Ribeiro, hoje doutor Eduardo, e o Felipe Ribeiro Faustino, conhecido carinhosamente por todos como o Felipe da Clube FM. Felipe tá aí? Ah, tá aqui, Felipe. Foi eleito presidente da CDL, viu, gente? A partir de agora. Com seu jeito extremamente carinhoso, a mamãe dele aqui é acolhedora e sempre presente, tornou-se o alicerce da sua casa. Uma mãe que nunca mediu esforços para proteger, ensinar e incentivar seus filhos a seguirem pelo caminho do bem, dos estudos, do trabalho e da honestidade. Hoje, além de mãe dedicada, Luci também vive a alegria e o amor da maternidade em dobro, através dos seus 2 netos, aos quais se dedica com o mesmo carinho, zelo e amor de sempre. Seu primeiro neto, João Lucas Faustino, e o segundo neto, o Theo Vencionec Faustino. Como avó, continua sendo presença constante, amorosa e participativa, cuidando e transmitindo os valores da família para as novas gerações. Sua história é marcada não por riquezas materiais, mas pela maior riqueza que uma mãe pode construir: uma família unida, estruturada, guiada pelos valores que ela plantou ao longo da vida. Hoje, seus filhos e netos carregam com orgulho tudo aquilo que aprenderam com ela: a força, a dignidade, o respeito e principalmente o amor pela família. Nesta homenagem ao Dia das Mães, esta homenagem simboliza o reconhecimento por toda uma vida dedicada ao cuidado, ao carinho, à construção de um legado familiar que espera. Luci Neia Ribeiro é exemplo de mãe, exemplo de avó, exemplo de mulher e exemplo de amor verdadeiro. Receba nossa

exemplo de avó, exemplo de mulher e exemplo de amor verdadeiro. Receba a nossa gratidão, o nosso respeito e a nossa admiração por sua linda trajetória. Parabéns pelo seu dia. Vamos aplaudir a mamãe Lucinéia. Convidamos o vereador Emerson Lima, que é o presidente desta casa, para homenagear a mamãe Leila de Fátima Araújo Guimarães, que posteriormente receberá o seu presente certificado. A seguir, vereador Elivan Ramos do Nascimento vai homenagear a mamãe Olinda Proviro de Aguiar. Eu acho que a dona Olinda foi patroa do Olivan, né? O Olivan trabalhou lá na propriedade da dona Olinda. 30 anos o Olivan trabalhou para a dona Olinda. Papai, mamãe. Hoje é todo dia da dona Olinda Profiro de Aguiar, filha do Joaquim Profiro. Oh, do saudoso Joaquim Profiro, a dona saudosa também, Elmira Alves. A Olinda nasceu no distrito de Vargem Alegre. Mulher que carrega no nome a vida, o dom de profetizar o amor, o cuidado, a coragem. Ao seu lado firme na caminhada da vida, está o seu marido e companheiro de todas as horas, o Haroldo de Aguiar Fiuza. Juntos há 55 anos, vocês são exemplo de amor e respeito e união que inspira toda a família. A dona Olinda é guerreira, que nunca se cansa de lutar pelos seus. Trabalhadora que ensinou com o suor e com exemplo o valor da honestidade. Super mãe que multiplicou o amor em 3 filhos maravilhosos: a Patrícia, também o Vinícius e a Tatiana. A bênção cresceu porque você virou uma super vó de 5 netos que são a luz dos seus olhos: o Gustavo Henrique Profiro Fante, Isadora Emersdolf Profiro, o Guilherme Henrique Profiro Fante, também o Arthur Profiro Pereira e a Ana Luísa Profiro Pereira. Companheira que acolhe, amiga que aconselha, carinhosa, dedicada, humilde, honesta em cada gesto e palavra, você é o coração que bate forte no centro da família. É o colo que acalma, é a mão que abençoa, é o sorriso que cura. Obrigado por ser raiz, tronco e abrigo. Obrigado por mostrar que amor de mãe não envelhece, só aumenta. Que Deus continue derramando saúde, paz e muitos anos de vida ao lado do Haroldo, cercada pelos filhos, netos e todos que a amam. Você é a luz, você é lá, você é tudo, te amamos. Dona Olinda, feliz dia das mães. Homenagem do vereador Elivan Ramos e da Câmara Municipal Francisquense. Aplausos. Trinta anos o Elivan trabalhou, quase aposentou lá. Caramba. O Haroldo vai ter que dar metade da propriedade para pagar os anos de casa. Ela é irmã do Vauri Profiro também, que está aí ao lado. Sua irmã também está aqui. X. A seguir. Vocês também, quando chama a homenageada, tem que vir. Ela estava com o braço, ela sofreu um acidente. Ela não pode cumprimentar hoje, hein, gente?

ela vai te recontratar. A seguir, vereador Rubens de Lazari, ele vai homenagear a dona Dinalva Antunes Biondo. Vamos aplaudir a dona Dinalva. A Dinalva Antunes Biondo nasceu em 29 de janeiro de 61, no distrito das Três Vendas, aqui no nosso município. Ela é filha do Joaquim Antunes de Sá e Oli Temporina de Sá. Ela cresceu, está vendo um conflito de homenageadas? Ela cresceu em uma família simples e trabalhadora, onde aprendeu desde cedo os valores da humildade, do amor e da dedicação, acompanhando o esforço de seus pais na vida do campo como lavradores. Ao longo de sua trajetória, Dinalva construiu sua maior riqueza, a sua família. É mãe dedicada e amorosa de três filhos, o Cássio, a Grace e o Valdeci. Sempre colocou o cuidado, a educação e o amor pelos filhos em primeiro lugar. Com carinho e sabedoria, tornou-se o alicerce de sua família, sendo exemplo de força, acolhimento e união. Merece o nosso carinho, o nosso aplauso, a mamãe Dinalva.

seguir, convidamos vereador Lemão Vitorino. A homenageada é dona Elzi de Souza Silva, que merece o nosso carinho, consideração e aplausos. A dona Elzi está chegando aí. Ela, lá do Corre do Engenho, Vila Paulista, guardam parte da história da viúva do Mário da Silva. Ela é uma mulher simples, forte e dedicada à comunidade. Sua trajetória foi construída com muito trabalho, com muito amor e fé, sempre valorizando as raízes, os amigos e a união familiar. Mãe do Marino, da Marina e da Marli, tendo um filho adotivo, Valdeci, e vários outros filhos do coração. Elzi dedicou sua vida aos filhos, ensinando valores importantes como o respeito, a honestidade e a perseverança. Conhecida pelo coração acolhedor e pela força diante das dificuldades, tornou-se uma pessoa querida por todos ao seu redor. Mesmo ao passar dos anos, continua morando em Vila Paulista, lugar onde construiu sua história de marcas, de carinho e amizade. Sua vida representa a força das mulheres guerreiras do interior, que com simplicidade e coragem conseguem transformar a vida de sua família através do amor e também do exemplo. Portanto, merece o nosso carinho, o nosso aplauso, dona Elzi de Souza Silva, a mãe que recebe a homenagem aqui. A seguir, convidamos vereador Jadeir Brum. A homenageada é a senhora Patrícia Lúcio da Silva Saá. Vamos aplaudir a mamãe aí, a dona Patrícia. A Patrícia da frente. A Patrícia Lúcio da Silva Saá nasceu no dia 10 de dezembro de 87, aqui no nosso hospital, antigo doutora Rita de Cássia. A Patrícia é filha do Zé Carlos Dutra da Silva e da dona Eliane Lúcio Rosa da Silva. Patrícia morava no córrego da Sapucaia. Estudou na escola Ascendino Feitosa em Vila Paulista, quando ali completou o ensino médio completo. Ela casou-se com o Wellington Risse Saá, na Igreja Evangélica de Confissão Luterana do Brasil, lá no Corre do Itá, onde reside até os dias atuais. Tem 3 filhos, Ana Carlos Lúcio Saá, Ana Lívio Lúcio Saá e Heitor Lúcio Risse Saá.

Patrícia diz que sua família é a sua maior riqueza. Tem como lema de vida a seguinte narrativa: se um dia sonhamos com uma sociedade melhor, temos que educar nossos filhos nos caminhos do bom Deus e ensiná-los a respeitar as leis vigentes em nosso país. Somente assim poderemos sonhar com um futuro melhor. Patrícia está sempre disposta a ajudar na sua igreja, na escola dos seus filhos e por aqueles que a procuram. Merece o nosso carinho? A mamãe homenageada é Patrícia Lúcio da Silva Saar.

A seguir, tá acabando, hein, gente? A seguir, a próxima homenageada é Roselene Valério. E o proponente é o vereador Carlinhos da Dengue. Por quê? Porque é a sua esposa. É a que manda lá na casa do Carlinhos. Roselene Valério nasceu em Mantena, Minas Gerais, no dia 5 de dezembro de 72. Filha caçula do Pedro José Valério e da Irene Rosa Valério. Desde cedo, trilhou um caminho marcado pela dedicação aos estudos e pelo compromisso com a educação. Isso é permitido nesse horário? É permitido. Iniciou sua trajetória escolar na zona rural e, em busca de melhores oportunidades, mudou-se para a Barra de São Francisco, onde concluiu seus estudos no Colégio Santa Terezinha e na Escola João 23. Formando-se professora, retornou à sua terra acompanhada da família e passou a lecionar na escola onde permanece até hoje, exercendo sua profissão com amor e responsabilidade. Determinada com sua história em Colatina, foi aprovada em 4 concursos públicos, optando por dedicar sua carreira ao município de Água Doce do Norte e ao estado do Espírito Santo. Na vida pessoal, construiu sua maior riqueza, seus filhos Pedro, Henrique e Helena. Após a perda do pai das crianças, enfrentou com coragem o desafio de criá-los sozinha, demonstrando força e resiliência. Com o tempo, a vida lhe trouxe um novo começo. Reencontrou seu primeiro namorado, que também havia passado por perdas, e juntos reconstruíram suas histórias, formando uma família baseada no amor, na parceria e na superação. Roselene Valério é exemplo de força, fé, perseverança. Uma mulher que transformou desafios em conquistas e que faz de sua vida uma verdadeira inspiração. Pode aplaudir, pode chorar. A homenageada é a mamãe Roselene Valério.

0: senhor presidente, acredito eu que é o que coube a esse cerimonial. Muito obrigado às mamães.
1: Oi. Tem algumas mães que não deu para comparecer, né? Alguns motivos. A gente vai fazer essa entrega. Quem quiser pode avisar para semana que vem, na próxima sessão, e vir aqui a gente fazer essa entrega. Eu quero aqui, em nome dos vereadores, né? Os três vereadores aqui dessa Casa de Leis, agradecer a presença de vocês, dizer que a homenagem, né? Como eu sempre digo, que é uma simples homenagem, mas é de coração, né? De todos os vereadores, que cada um indicou a sua. Como eu falei, não tem como a gente fazer para todo mundo, mas de acordo com o que vai passando os anos, a gente vai indicando um, indicando outro. A vontade é que era que a gente pudesse fazer para todas, né? Agradecer a presença de vocês, dizer que da agora para frente a gente vai estar dando continuidade nessa nossa sessão legislativa do dia de hoje, né? Se vocês quiserem permanecer, vai ser um prazer para a gente, mas se tiverem algum compromisso também, não tem problema. Então, eu queria, né, em nome de todos aqui, que Deus possa abençoar a vida de todas as mães, né, que vieram aqui ser homenageada, e todas as mães também do nosso município de Barra de São Francisco. Muito obrigado. Se as mães pudessem vir aqui à frente para fazer uma foto com a gente antes de ir embora.
2: É muito tempo.

0: vamos dar continuidade à sessão, né? Quem quiser tirar alguma foto aí, não pode ficar à vontade, não tem problema algum, não.
1: Ô, Carlinhos. Morrinha daqui. Vai!
0: Bora! Com a palavra, o vereador Carlinhos da Dengue.
2: Senhor presidente, nobres pares, assistentes aqui presentes, quero cumprimentar minha esposa, a Helena e o Pedro Henrique aqui presente, e a minha sogra, Dona Irene. Senhor presidente, primeiramente, eu gostaria de manifestar a solidariedade às famílias das pessoas autistas que no dia, um dia desses atrás, a fala ofensiva de uma funcionária da prefeitura que inclusive trabalha na Secretaria de Saúde. Então, quero aqui dizer o desrespeito foi muito grande. Espero que o prefeito e o secretário tomem as providências cabíveis para que isso não aconteça mais, principalmente dentro da Secretaria de Saúde, apesar que ela é funcionária, mas ela responde pelos seus atos. Também, senhor presidente, eu quero deixar aqui uma cobrança à administração municipal de Barra de São Francisco em relação ao meu distrito. Meu distrito, as quadras tá abandonada. Infelizmente, lâmpadas, mais de 50 lâmpadas queimadas. A comunidade não está pedindo muito, não, está pedindo o básico, Pedrinho Godói. Infelizmente. É troca de lâmpada, é obrigação do município. A capela mortuária, que até hoje não foi levantada, a gente está cobrando do prefeito também, para que ele cumpra aquilo que ele prometeu. E também atenção nas estradas, Sargento Faria. Nós já estamos chegando à época já em plena panha de café, e nós não temos estrada para andar. Infelizmente.

0: estrada, já em plena panha de café, e nós não temos estrada para andar. Infelizmente, nós estamos assim, a ver navios. Estamos entrando no período da colheita, né, do café. A maioria da força da nossa economia, do nosso município, é o café. E o produtor já está sacrificado com o preço e com um custo muito alto. Infelizmente, estrada não estão tendo para poder trafegar e tirar a nossa produção. Também, senhor presidente, da mesma forma, eu faço aqui uma cobrança à Cesan, que pela qualidade da água do meu distrito, que está chegando em péssima qualidade, faltando água, infelizmente estão com os materiais lá e até hoje não foram tomadas devidas providências. O Rubio de Lazare esteve na Cesan esses dias lá e falou que eles vão tomar providência, mas eu... Até agora o povo está me cobrando. Eu estou apanhando mais do que cachorro quando cai da mudança. Infelizmente, lá no meu distrito. E com razão. Porque eu estou cobrando, mas não estou tendo êxito. E eu vou continuar cobrando, sargento Faria. Também, da mesma forma, senhoras e senhores, por outro lado, eu tive o privilégio e a satisfação de ser recebido no gabinete do deputado Marcelo Santos essa semana passada, né? Eu quero compartilhar com vocês que um sonho é de nós trazer o arranjo produtivo aqui para a Barra de São Francisco. E graças a Deus nós vamos trazer, que é um compromisso que o Marcelo Santos fez comigo lá. Teve presente o vereador Borrinha e o vereador Elcio Alves, presente lá comigo, e ouviu as falas do deputado. Só para vocês terem uma ideia, o município de Pancas já está o arranjo produtivo a vento e popas. O menino vizinho nosso lá do córrego Pozo Alto, ele já vai receber 300 mudas de laranja e mais os insumos e mais o apoio técnico. Então, assim, para nós no município vai ser de grande importância, porque esse programa ele traz oportunidade para os agricultores do nosso município com apoio técnico, mudas de qualidade, incentivo à produção rural, investir na agricultura, investir na economia, emprego e permanência das famílias no campo. Infelizmente, ou felizmente, era o nosso sonho, vereador Juvenal, trazer para a Barra de São Francisco. E se Deus quiser, nós vamos ser contemplados com o Marcelo Santos. Eu gostaria de parabenizar o Marcelo Santos pelo trabalho que ele vem realizando em todo o estado do Espírito Santo. E dizer, senhor presidente, que espero que o prefeito acate essa ajuda, porque essa ajuda vai ser via Secretaria de Agricultura. Espero que o secretário de Agricultura, apesar de não conhecer nada de agricultura, mas que ele acolhe com carinho esse projeto e ajuda a alavancar esse projeto, que não é meu, não. Vai ser para a comunidade de Barra de São Francisco, vai ser para a economia de Barra de São Francisco. Então, eu gostaria, senhor presidente, que olhasse com carinho essas questões da agricultura aí, porque, infelizmente, a nossa agricultura está falida. Não tem projeto, não tem nada. E, infelizmente, Livan, nós estamos sofrendo demais. Eu, como agricultor, eu nunca sofri tanto na minha vida igual estou sofrendo como agricultor. As estradas estão um caos. Muito obrigado, senhor presidente.
1: Com a palavra, o vereador Borrinha Nery.
2: Boa noite, né? Sessão normal é à tarde, agora com essa homenagem linda aqui de Dia das Mães, já estendeu a noite e agora vamos voltar à pauta do dia, né? Senhor presidente, também aqui o Rubens, que me acompanhou lá, mas o Elcio, falando a questão da Cesan. Né? Eu falei aí, tem algumas falhas e também nós cobramos lá a questão da questão de uma barragem em Vila Paulista, né? Nós sabemos a dificuldade de Vila Paulista nesse período de estiagem, vereador Juvenal, que ali a barragem da Cesan são dois sacos, três sacos de areia, vereador Elcio. Nós sabemos do Poço Artesiano, mas o Poço Artesiano nós não sabemos a quantidade de água que ele vai estar ali. Eu gosto muito de olhar, de ver para crer. E a barragem, a gente

0: vai olhar ali, vai saber quando ela está baixando, quando ela está aumentando, e automaticamente essa barragem, que a gente tem os pensamentos das entes, mas vai vir os técnicos para analisar, que ela possa ser feita ali no entroncamento, aonde que vai para o Córrego do Baiano, ali tem um espaço, automaticamente, vereador Elcio, ali vai ajudar também a questão até de enchente em Vila Paulista, que ela pode estar num nível mais baixo, vereador Juvenal, automaticamente ela vai segurar um pouco de água para chegar mais leve no nosso distrito, né? Eu fui muito bem atendido lá com o Rubens. Eu sou prova, vereador Carlinho, que o Rubens deu uma olhada nessa questão do senhor lá, tá? Eu sou prova disso. O líder do prefeito cobrou, ó, tem um vereador nosso lá que está cobrando essa situação, o senhor poderia olhar, tem aqui o contato dele. Isso aí, líder, mesmo o vereador não estando lá naquele local, o senhor como líder do prefeito fazendo essa porta-voz aí de ajudar o nosso município, né? A outra questão também que eu fiz aqui foi indicação na rede de esgoto lá na rua Raimundo Chaves, em Vila Paulista, que posso estar olhando com carinho essa questão dessa indicação. A outra indicação também, líder do prefeito, é de suma importância. Nós temos várias secretarias, Pedro, que nós não sabemos, 90% dos vereadores aqui não sabe aonde que está a secretaria tal ou o órgão tal, alguma coisa assim. E a população, ela fica à deriva quando ela chega no nosso município e não sabe aonde que está a secretaria tal, o órgão tal. Eu não tenho condições de informar todos, não sei. Todos os vereadores sabem que a população pergunta. O executivo pode estar providenciando aí placas identificativas nos setores competentes dos órgãos municipais, e também a questão de telefones, né? E passar na rede na informação do site da prefeitura, líder, que possa informar isso aí, né? Já está no site, né? Todos os contatos já estão. Isso aí. Se a gente possa fazer uma divulgação, até aqui na tribuna dessa Casa de Lei, a gente poder trazer para a próxima sessão, líder, para informar aos munícipes nossos aonde que estão localizados, e telefone de contato dos órgãos competentes, né? Que senão a população chega e vai num cantinho, daqui a pouco não está ali. Quantas pessoas que não estão chegando aqui na nossa Câmara de Lei, aqui na Câmara Municipal, procurando saber onde que faz a identidade? Várias. Então, que nós podemos identificar. E, de preferência, eu sei da capacidade do prefeito, nós já temos a construção do novo fórum. Se Deus quiser, daqui um dia, ou um ano, ou dois anos, nós vamos ter uma sede que possa colocar esses órgãos, ou a identidade, o CRAS, alguma coisa assim, mais unificada junto, para a pessoa poder chegar e já resolver quase tudo no mesmo local, né? Agradecer também aqui e parabenizar a abertura do campeonato rural, parabenizar a equipe do Itapiruna e parabenizar a equipe do Piraí também, né? Perdeu, mas não deu show de pancada, foi um jogo bonito, entendeu? Não desistir, até no último segundo estava fazendo o gol lá para diminuir o placar, né? Parabenizar a todos envolvidos aí por essa organização. E também a questão aí, vereador Ivan, o senhor falou aí 30 anos de serviço já lá no Fiuza. Ah, seu pai, né? Eu para mim era o senhor, né? Eu acho que somou da família toda, acho que tem até uma idade dos avós também que colocou junto aí. O senhor está com 33 aninhos, né? Já com 30 anos de experiência, né, presidente? Aí fica difícil, vai aposentar rapidinho, né? Meu muito obrigado, um abraço a todos, fica com Deus. Agradecer também ao Ronan aí, presença que eu olhei aqui agora aqui. É o cara que a gente fica perturbando ele 24 horas aí para ajudar a questão do nosso transporte aí do nosso município. Meu muito obrigado.
1: Ô Borrinha, você tem que sentar com o Haroldo, conta para você direitinho desses 30. É o pai dele que trabalhou 30 anos. Com a palavra, vereador Elivan Ramos Nascimento. Com a palavra, vereador Elcio Alves.

0: Boa noite, senhor presidente, nobres colegas aqui presentes, na pessoa do meu amigo Ronan Gava, a sua esposa Eliete, cumprimentos os demais que se faz presente nessa Casa de Leis. Primeiramente, senhor presidente, quero te dar os parabéns por essa belíssima homenagem hoje realizada aqui nessa Casa de Leis em homenagem ao Dia das Mães. Então, está de parabéns aí mais uma vez por essa linda homenagem às mães que são fundamentais na nossa vida. Hoje eu quero agradecer o prefeito Enivaldo dos Anjos, juntamente com o secretário, o superintendente Elcimar e o secretário Cícero, que neste final de semana, atendendo um pedido do vereador Elcio Alves, juntamente com a população, fizeram o patrulhamento ali da Escola Família Agrícola, no Corgo do Queixada, saindo na espera que vem, Vila Santo Antônio, Vila Palmares, até a Fazenda do Gavião, esse mutirão desse final de semana. Então quero deixar mais uma vez parabéns ao Enivaldo dos Anjos aí, juntamente com Cícero e o superintendente Elcimar Emerson, por entender esse mutirão do final de semana, pode estar alavancando algumas estradas aí para tirar o acúmulo de estrada que está precisando de ser patrulhado. Então, mais uma vez, quero agradecer ao prefeito por esse final de semana ter feito esse patrulhamento ali na Família Agrícola. Espera que vem, Vila Santo Antônio, Vila Palmares, até na Fazenda Gavião. E também agradecer ao prefeito que hoje também iniciou o patrulhamento ali no Vale 7, Dedeota ali, um pedido meu, e eu tenho certeza que outros vereadores também fez pedido. Então, só tem que dar os parabéns aí ao prefeito. Ainda falta muitos locais para fazer o patrulhamento, mas só essa ideia dele fazer esse mutirão aí, Rubens, ao final de semana, eu acredito que vai adiantar bastante coisas. E agradecer o Azeias também, que no mesmo sábado patrulhando lá, fizemos um pedido a ele que ele pudesse estar passando lá com o caminhão pipa para estar apagando a poeira, Elivan. Imediatamente ele foi lá, em frente às residências lá, e passou o caminhão lá e deu uma amenizada naquela poeira lá em Vila Santo Antônio. E também quero deixar registrado aqui nessa Casa de Lei que na noite de sexta-feira, dia 15/5, aconteceu a eleição da CDL de Barra de São Francisco, Carlin, onde elegeu aí a sua nova diretoria, sendo hoje o atual presidente, o senhor Felipe Faustino, foi empossado como presidente da CDL, juntamente com os demais diretores, para compor a nova gestão, assumindo a partir desse ano agora. Então, quero dar os parabéns ao senhor Arlindo do Cloro, que estava como presidente, né, que hoje é o primeiro tesoureiro lá da CDL, e toda a equipe lá da CDL. Pode ter certeza que o Felipe Faustino vai fazer um brilhante trabalho. É um jovem empreendedor, sonhador, um cara humilde, cara que tem um grande coração. Então quero deixar os meus parabéns aí à CDL de Barra de São Francisco, na pessoa do presidente, senhor Felipe Faustino. Demais, senhor presidente, muito obrigado.
1: Com a palavra, vereador Jadeir Pereira Brum. Com a palavra, vereador João Batista Farias Vencionec.

senhor presidente, nobres pares, sessão meio alongada, mas vamos falar um pouquinho aqui. Quero cumprimentar aqui todas as pessoas que ouvem através da clube e nos acompanha, em nome do meu amigo, meu vizinho de bairro, seu Neném Venuti, sem medo de errar aqui, o maior e mais antigo construtor de Barra de São Francisco, presente aqui na sessão. Seja muito bem-vindo, seu Neném, a receber aí essa homenagem. Inicio uma semana muito triste, vereadores, porque aqui nessa sessão eu fiz um apelo há menos, pouco mais de 30 dias, Emerson, e em buscar uma ajuda para o tratamento de um primo meu que estava com câncer, Darcy Bonicenha Vencionec, pois aqui eu já deixo um desabafo, Carlinho, em cima do INSS, e vou levar essa demanda à bancada capixaba, aos nossos deputados federais. Nós não podemos admitir o que acontece com o INSS. Meu primo, motorista de ônibus escolar em Mantena, diagnosticado com câncer dos mais agressivos, tenta marcar uma perícia no INSS, é marcado com mais de 90 dias. Perícia do cara foi marcada para 26 de maio. Não tem um campo que o cara está com problema oncológico, deveria ser encostado ou aposentado imediatamente. É uma doença terminal. É uma vergonha o INSS com essa roubalheira deixar quem mais necessita passar por isso e a gente ter que fazer ação para ajudar. Fizemos uma ação, fomos bem sucedidos, no dia 18, hoje fazendo um mês em Mantena, arrecadamos fundo para ele fazer o tratamento. Mas infelizmente, sexta-feira ele foi a Valadares fazer uma tomografia para ver o avanço do câncer que atingiu o cérebro, rindo, conversando, satisfeito com o tratamento, fez o exame, ao sair na porta do hospital ali ele teve uma convulsão e faleceu. Perdi meu primo nesse final de semana, na sexta-feira, por um câncer agressivo que atingiu o pulmão, atingiu os ossos e por último o cérebro. Deixo meu sentimento à nossa família Vencionec Bonicenha e que Deus possa recebê-lo no paraíso eterno. Mas deixo a minha indignação sobre o INSS em tardear tanta a marcar uma perícia de quem está em estado de notícia de um câncer. Por último, acabamos de sepultar ele, cheguei em casa, meu amigo vereador Juvenal, receba a notícia de outro primo de terceira geração, Kiuki, porque a minha mãe, a minha avó, com a avó do Jailson Kiuki, eram irmãs, então nós temos esse parentesco, família Mauri. Nosso candidato a vereador Pinal Preto de Aiga Branca, Reinaldo Kiuki, ao tentar mexer num cabo elétrico lá, levou uma descarga elétrica e veio a óbito na hora. Aqui fica nossa orientação, presidente Emerson, que quem não tem habilidade a mexer em rede elétrica, principalmente ela energizada, não entra, Carlinho, principalmente quem mexe com irrigação, que pisa em água, o choque é fatal. Então, com essa perca, possamos também, né, ter a orientação de não entrar numa rede energizada sem a ajuda de um profissional, de um eletricista gabaritado, ao qual quero deixar aqui os meus sentimentos a toda a família Kiuki de Aiga Branca pelo falecimento desse primo de terceira geração, meu amigo Pinal Preto. Que Deus também possa conceder a vida eterna. Por fim, aqui eu quero mandar um abraço ao meu amigo Márcio Bar, deve estar ligado lá na sessão. Quinta-feira eu recebi uma ligação do nosso casão, grande governador, meu eterno governador,
meu pré-candidato a senador, me dizendo que quer comer uma barrinha, que ele fala, né? Uma barrinha cereal, o torresmo lá do Márcio Bacarri. Falei, Casão, prepara aí, me avisa quando se houver, que eu tenho certeza que o Márcio vai fazer com muito carinho aí o melhor torresmo de Barra de São Francisco. Márcio, nós vamos aguardar aí o contato do governador, o dia que ele estiver aqui, né? Nosso ex-governador, o governador Ricardo Ferraz também, da Vitória, levou essa demanda que o torresmo aí do Márcio Bacarri é o melhor da região. E o Casão teve interesse de fazer uma visita ao nosso bairro Bambé, na próxima vinda dele aqui, para estar degustando aí aquele torresminho lá do Márcio Bar. A todos deixo aí um bom final de semana e quero agradecer a todos os policiais militares que tiveram aqui, só um minutinho, para acompanhar a Dona Eli nessa homenagem do Dia das Mães.

0: todos os policiais militares que tiveram aqui, só um minutinho, para acompanhar a Dona Eli nessa homenagem do Dia das Mães, representando assim a mãe de todos os policiais. São 19 anos de serviço prestado no batalhão, ao qual trabalhei muitos e muitos anos com ela, tomando aquele cafezinho gostoso, limpando o nosso batalhão com a maior dedicação. Então, Dona Eli é considerada a mãe de todos os nossos policiais militares. E através dele fica meu abraço aí a todas as mães do nosso município de Barra de São Francisco, também do nosso estado e nosso Brasil e mundo.
1: Com a palavra, vereador Juvenal Calice Filho.
2: Senhor presidente, colegas vereadores, estaremos também fazendo uso da palavra. Já cortamos 70% da fala, mas tem duas situações que a gente gostaria de deixar aqui. Cumprimentar a esposa do vereador Carlinho. Estamos muito felizes, mas mais ele está, né? Ele está só sorriso com a presença sua conosco. Seja bem-vindo. Sábado passado nós tivemos o prazer de participar da celebração do primeiro aninho do meu amigão Davi, né? Davi é filho dos meus queridos amigos e vizinhos Bárbara e Reginaldo Emeric. Festa linda, onde agradecemos a Deus a vida do príncipe Davi. Aproveito para mandar um forte abraço aqui à minha querida amiga, a dona Marlene, mãe da Bárbara, com quem trabalhei anos ali no Hospital Doutora Rita de Cássia, hoje doutora Alceu Melgaço, a sua filha Brenda, seus netos Antonella e Emanuel. Pessoas da nossa estima, né? Vizinhos presentes em nossa caminhada política. Fica aqui os nossos parabéns para o nosso querido Davi. Deus abençoe, Davi. Senhor presidente, subo a essa tribuna com a preocupação, tenho certeza absoluta que essa preocupação é de mais vereadores, ainda mais ligados ali para o lado de Vila Paulista, né? Motivo me causa profunda preocupação que exige uma resposta imediata do Poder Executivo. Estamos tratando do futuro dos nossos jovens e da sobrevivência ali de uma instituição, Carlinho, fundamental para a nossa região, que é a nossa querida Escola Família Agrícola Jacira de Paula Miniguite, gerida pelo MEPS. Ali tem, salvo engano, 320 alunos. Eu tenho certeza absoluta que o líder do prefeito, ele já está providenciando saber o que está acontecendo, que nós votamos aqui em fevereiro, senhores vereadores, em fevereiro, um repasse aqui autorizando, né, como sempre, vem aqui para casa em urgência especial, e a nossa Câmara fez o nosso papel, Carlinho. Fizemos, toda a escola estava aqui, eu fazendo algumas visitas, ainda, infelizmente, não foi feito nenhum repasse sequer para aquela escola ali. Eu quero pedir com todo carinho que o líder do prefeito, tem certeza que ele quando vem, ele nos pede o apoio e nós votamos, né, dentro das possibilidades, mas a minha preocupação, às vezes, é com isso. Às vezes a gente é taxado por votar contra uma urgência especial dentro da casa, preocupado com os repasses que não estão acontecendo, infelizmente, e este aqui é uma das preocupações que me causa bastante estranheza. Fiscalizar, senhores vereadores, a execução das leis, vereadores, e a aplicação do dinheiro público é o nosso dever mais sagrado nessa casa de leis. Por isso, estou formalizando aqui dentro da tribuna, que é onde vai me acompanhar enquanto eu tiver mandato popular, mandato esse que eu consegui através da população de Barra de São Francisco. Gostaria, são 320 crianças que estão passando dificuldade, professores, e nós fizemos a nossa parte. Esse repasse, talvez é alguma coisa que está acontecendo, eu gostaria de saber, porque nós estaremos aqui cobrando e parabenizando quando for preciso. Muito obrigado, senhor presidente.
3: Com a palavra, vereador Lemão Vitorino.
4: Boa noite a todos. Boa noite, presidente Leandro. Em nome da dona Elzi e da Vera, quero cumprimentar todas as mães

0: esteve aqui, que continua aqui no plenário, nos assistindo, nos ouvindo, e dizer que a Danielzy, mas o seu Mauro, as pessoas antigamente vinha da roça, você é dessa época, Elcio, vinha das roças, não tinha lugares para ficar, não tinha ônibus, não tinha lugar para ficar, Elcio. E a Danielzy tinha vez que ficava ali 10, 15 pessoas que estudava em Vila Paulista, e o seu Mauro, junto com a Danielzy, acolhia essas pessoas ali para estar estudando, referência da roça, pessoas vinha viajar, o meia-noite, o ônibus passava ali 11h40, ficava ali esperando até viajar. Eles são referência no nosso distrito de Vila Paulista, de atenção às pessoas. Era minha madrinha de crisma, muitas pessoas que eles são padrinho de casamento. O seu Mauro foi juiz de paz por muitos e muitos anos, as pessoas muito queridas no nosso distrito. E a Vera, ali, você pode saber que o nome carinhoso, o apelido carinhoso dela é de Mãe Vera, né? A maioria das crianças, dos meninos ali, ela sempre tem atenção. Agente de saúde, trabalhou como técnico de enfermagem no postinho de Vila Paulista. E sempre tem cuidado e dado atenção às crianças que nascem, às mães. E é uma pessoa de muito boa, já em Paraguai, o marido dela que faleceu. Pessoas que ajudam o próximo. Não adianta a gente falar. Muitas das vezes a gente fala de Deus, ama a Deus, mas não ama o próximo, não ajuda o próximo. Só fala que ama a Deus, mas e o próximo que precisa de você? O que que você faz para estar ajudando o próximo? E quero dizer aqui que hoje mais ainda é um momento de gratidão. Define esse momento hoje, gratidão. Gratidão, gratidão a Deus pelo que Deus fez, tem feito durante esse tempo todo na minha vida, na vida da minha família. E mais ainda, em sábado, no culto de agradecimento que eu fiz em Vila Paulista. Quero agradecer aqui primeiramente a Deus, a família e amigos e irmãos de fé e a todos que participaram do nosso culto de ação de graça em Vila Paulista. Graças a Deus, Deus foi uma benção que Deus fez nas nossas vidas. Foi uma noite especial, marcada pela presença de Deus, união, louvores e muita fé. Agradecer também de coração ao pastor Edenilson. Pastor Edenilson, o Emerson falou que fez seu casamento, Emerson. O pastor muito querido, sua palavra de Deus é usada por Deus. O nosso também presbítero Gilberto Mutz, o Betinho, que todo mundo conhece, uma pessoa muito querida no nosso distrito, amigo, e todas as igrejas locais que estiveram conosco nesse momento tão importante. Várias igrejas, são quatro igrejas que louvaram a Deus. Foi um momento muito bom, muito feliz, me sinto muito feliz e alegre. E agradecer também ao Kennedy de Paula, filho da Marluz, do Robertinho, que ele cobriu o evento pra gente, fez umas fotos, fez uns vídeos, muito importante. E quero agradecer aqui a Polícia Militar, em nome do Madeon, que já se foi embora, que se fez presente, todos que estavam lá organizando com maior dedicação, entendeu? Conversando com as pessoas, e também ao prefeito, através da Guarda Municipal, ao Valme, que se fez presente também lá para estar dando suporte. Graças a Deus, foi muito bom. E pelo apoio do prefeito, né, que sempre tem nos apoiado, tem nos ajudado. No momento, todas as vezes que você precisa, que você busca a ele, sempre tem estado ali à disposição para ajudar, qualquer dia, qualquer hora, não tem momento. Quero agradecer ele também por esse momento. E agradecer a todos que se fez presente nesse culto de ação de graça. Meu sincero agradecimento, não tem felicidade, não tem palavras para agradecer a todos que tiveram, porque foi muito benção a Deus naquele momento ali. Quero também parabenizar também o Felipe, que foi eleito agora presidente da CDL. Felipe é um jovem, pessoa que sempre tem tido as amizades, sempre tem ajudado, tem feito a diferença no nosso município de Barra de São Francisco e mais ainda agora na CDL. Quero agradecer a todos vocês em nome de Deus.
1: Com a palavra, vereador Pedrinho Godoy.

0: Boa noite a todos. Boa noite a todos presentes, nobres pares, presidente dessa Casa de Leis, a todos vocês que estão nos assistindo aí pelo YouTube e também pelas rádios das ondas da rádio Clube FM. Tá confundindo as bolas todas agora. Tô meio passando mal. Bom, eu quero aqui agradecer ao prefeito municipal. A gente vem aqui nessa tribuna, cobra, reivindica e vai atrás de secretário. E quando acontece de tá fazendo, né, as reivindicações de nós vereadores aqui, que não é mais nada menos que os anseios da população, a gente também tem que vir agradecer. O patrulhamento lá do Neném Otto, tanto eu como Jadeir e outros vereadores aqui, estamos cansados de pedir aqui. Hoje está lá acontecendo, a máquina vai ficar lá para poder fazer toda aquela localidade. Está bem surrada as estradas. Então, agradecer o Cícero aí, agradecer a todos os outros vereadores também que pediram, porque a gente unido a gente consegue ser mais forte, como sempre, né? E eu agradeço. Assim como nós também pedimos lá para o patrulhamento lá para Vila Santo Antônio também, Escola Família Agrícola, incluindo ali toda aquela localidade que também está bem precária. Foi lido aqui nessa tribuna também os nossos pedidos, as nossas reivindicações, inclusive falar para toda a comunidade da Escola Família Agrícola que o projeto de sinalização dali da ponte do Delicose até no sinal lá em cima, perto do Paiol, já está quase pronto e breve vamos ter aí um posicionamento positivo do DR. Tive com o Ricardo Ferraz, ele também me prometeu, juntamente com o Mazinho dos Anjos, e o Thiago Hoffmann, que já estava intitulado já como deputado. Então, é só gratidão. E também fiz o pedido de calçamento ali, daquele pedaço do asfalto, até na Escola Família Normília Cunha, Família Agrícola Normília Cunha. Eu tenho certeza que isso vai sair do papel, porque quando a gente tem legislador aqui que vai atrás, em busca, com certeza sai. Hoje eu quero falar sobre o laranja, o Maio Laranja, especialmente do dia 18 de hoje, né? Parabenizar a Cleidinha, toda a comunidade da assistência social, que realizou uma passeata e está oferecendo palestras nas escolas do município no intuito de conscientizar a população sobre a importância do cuidado com nossas crianças e adolescentes. Os mutirões de oftalmologia, parabenizar o nosso vice-prefeito, o Anderson Melgaço, que está também na qualidade de subsecretário de saúde. Ele tem feito um belíssimo trabalho à frente da pasta da Secretaria da Saúde. 673 atendimentos oftalmológicos, cerca de 45 atendimentos em neurologia. Alguns exemplos da parceria do município com o governo do estado. Thiago Hoffmann estava na pasta como secretário de saúde do estado e nos agraciou com muitos desses feitos da saúde do município. Foram quase 16 milhões investidos na saúde do nosso município. Então, só tem gratidão, porque alguns desses pedidos aqui também foi de nosso gabinete, assim como a Unidade Básica de Saúde da Vilucene, a Wanda do Meio Ambiente, que daqui a pouquinho está chegando, do Vigilância Ambiental, daqui a pouquinho está chegando. A nossa unidade também vai receber uma cadeira odontológica, que nós pedimos lá para a Vilucene, e também uma ambulância. Isso tudo são frutos dos nossos pedidos lá para Vila Luciene de Santa Isabel. Hoje, a inauguração nós tivemos lá em Monte Sinai, foi a inauguração da unidade de saúde, uma linda unidade de saúde, também fruto do trabalho do Thiago Hoffmann, a comunidade toda presente, e podem estar na certeza que o pedido de vocês naquele dia, do tão sonhado asfalto, nós vamos estar correndo atrás, né, Emerson? E nós vamos atrás daquele asfalto para a comunidade dali da entrada do asfalto ali, da secadeira até lá na Vermelha, porque o povo está clamoso. Então foi se prometido lá, então a gente tem que correr atrás disso aí agora. Parabenizar a equipe do Espaço Integrar pelos excelentes números do mês de abril, cerca de 877 atendimentos. E agradecer também Mazinho dos Anjos e a EDP Celso, que nós fomos atrás deles pela estabilidade que a energia elétrica lá da Vila Luciene, da parte mais alta, vivia caindo, agora está se normalizando, a equipe está terminando de fazer o serviço. E gostaria também de falar que a Paula Grazielli, doutora Paula Grazielli, formada médica geriátrica, ela, a família toda é lá de Cachoeirinha, Carlinhos. A doutora Paula Grazielli. Então ela vai estar atendendo lá no, na Casa de Saúde de Santa Mônica. Você aí que precisa de uma doutora boa, Paula Grazielli. Tá bom? Forte abraço a todos, obrigado.
1: Com a palavra, vereador Rubens de Lazari. Agradecer a presença do nosso amigo, né? Ronan Gava, que está aí fazendo presença na nossa sessão junto com seu sogro, que daqui a pouco vai ser homenageado aí, toda a família aí.
2: Senhor presidente, demais colegas vereadores, gostaria aqui de cumprimentar todos que estão aqui no plenário, cumprimentar meu amigo Ulisses, cumprimentar o Ronan, coordenador de transporte, Gilberto Gil, assessor do deputado Mazinho, todos os cidadãos de Baixo, os servidores da casa, Alcina, seu esposo, estão aqui presentes, estão aqui para poder também nos acompanhar aqui na Câmara Municipal e também acompanhar, ver o que está acontecendo na nossa cidade e também os anseios da população. Senhor presidente, parabenizar a casa também, Vossa Excelência, por parabenizar as mães, né? Assim, todos os vereadores indicando as suas duas mães. Lembrando que todos os vereadores querem homenagear o maior número de mães, mas no nosso local não suportam, né? Então nós precisamos aí limitar para poder fazer homenagem. Assim, nós estendemos os parabéns a todas as mães que estão nos ouvindo e também nos acompanhando pela Clube FM e YouTube. Parabenizar aí nos últimos dias, na última semana, foi o dia do gari, né? Deixar esse registro importante para todos os servidores da Secretaria de Serviços que estão nos acompanhando. Parabéns pelo seu dia e também pelo seu trabalho árduo no dia a dia. E hoje nós tivemos uma ação aqui em Barra de São Francisco, que é o Dia de Combate à Exploração Infantil, em parceria com a Secretaria de Assistência Social, Saúde e demais secretarias, para poder trazer esse tema importante, Fares, para a população, para trazer para os pais, as mães, a importância de acompanhar e observar seus filhos, né? Tanto em casa, nas escolas, na rua, os primeiros sinais que as crianças podem trazer assim para a família. Então é uma campanha importante que nós precisamos acompanhar, não só dentro de casa, mas também praticar nas ruas, para que nós possamos assim trazer a segurança para nossas crianças. Gostaria aqui também de citar que na semana passada nós estivemos acompanhando a entrega da sede, né, senhor presidente? Junto com os demais vereadores, a nova sede das Câmaras, que é a associação de todos os vereadores, onde nós temos lá um suporte jurídico, nós também temos um suporte lá legislativo na questão das nossas leis aqui no estado. E também parabenizar, né, o nosso governador Ricardo Ferraz, nosso ex-governador Casa Grande, que trouxe assim um encontro legislativo na última quinta-feira para poder reunir as lideranças e trazer esse benefício para as câmaras e automaticamente essa liderança que tem aqui no estado, que são os vereadores, que é o para-choque da população. Então agradecer ao nosso governo do estado aí por ter cedido, né, um espaço do governo aí para as câmaras, para a gente poder continuar nossa luta aí a nível de estado. Senhor presidente, na última semana também nós estivemos acompanhando, como o Borrinha citou aqui, e também junto com o Murinha, estivemos lá na CESAM cobrando algumas situações, principalmente para o rural. Tem muitas cobranças, principalmente dos outros vereadores aqui. E eu aproveitei e citei também lá sobre a questão de alguns bairros que ainda não existe, né, rede de esgoto. Nós sabemos que a companhia CESAM, ela tem, né, a obrigação até 2032 para poder terminar o saneamento básico e assim a companhia que estiver operando no local. Então existe essa cobrança que a gente precisa, porque no dia a dia a gente é cobrado pela população para que esse manilhamento, essa rede de esgoto possa ser feito em todos os bairros. E aproveitei no local onde a gente citou aqui também, cobrei a situação que a prefeitura já comprou os materiais de contrapartida para Cachoeirinha de Itaúna. Se comentei com o Carlinho de lá mesmo, eu fiz a ligação para ele. O que está faltando agora é ali a manutenção, a mão de obra do Pro Rural ali, para executar assim como outros distritos também estão necessitando. Então, o nosso papel ali como vereador também nessa cobrança sobre saneamento básico. No último sábado, Nós estivemos presentes lá no Córrego de Itália, junto com o nosso presidente, e também o Murinho esteve presente. Outros vereadores não puderam comparecer por outras agendas, outros compromissos. Ali, é o deputado Mazinho dos Anjos entrega ali uma emenda importante, uma picape Saveiro, para a associação, indicada pelo presidente Emerson Lima, junto com toda a comunidade. Estivemos ali prestigiando esse evento, junto com outras lideranças, parabenizar a associação muito bem organizada, que constantemente tem recebido investimentos importantes na nossa cidade. Para finalizar aqui, senhor presidente, citar que o patrulhamento segue, tá? No Valão Fundo, Roda d'Água sentido Cachoeirinha e Córrego do Boi. No mais, meu muito obrigado. Retorno à fase de líder de bancada.

0: d'água, sentido Cachoeirinha e Corvo do Boi. No mais, meu muito obrigado. Retorno à fase de líder de bancada.
1: Ué, com a palavra, vereador Wilson Mulinha. Camarada.
2: Iniciar minhas falas cumprimentando a mesa diretora desta Câmara, através do presidente. Cumprimentar o Sr. Nenê, um dos grandes empreiteiros deste município, dessa região, a qual por muitos anos meu pai pôde trabalhar com ele como pedreiro. E a gente é grato a Deus por saber que quando a gente mais necessitava, ele estendeu a mão para o meu pai e o colocou para trabalhar com ele nas obras aqui do nosso município. Parabenizar as mães que aqui estiveram presentes e aquelas que não puderam, devido a outros compromissos, pela homenagem que recebemos. Mãe, a gente sabe o que é tudo. E recebemos aqui uma mensagem através do filho da dona Edith, que ela estava preparando para vir, mas chegou diversas pessoas dos Estados Unidos na casa dela e ela não pôde se fazer presente. Iniciando, agradecendo e parabenizando à Associação do Corvo do Itá pelas emendas que ali foram destinadas à mesma. Tinha ali um saveiro, uma ensiladeira de silagem, uma empacotadora de silagem, um secador. Emendas lá do deputado Mazinho dos Anjos, emenda do ex-deputado Ted Conte, emenda da nossa deputada e emenda do Paulo Folheto. Foi um dia de festa ali, onde serviram um delicioso almoço para nós e a comunidade se sentiu agradecida por saber que aquela associação cada dia tem recebido mais e mais emendas e que tem colocado essas emendas a favor da população para que possam trabalhar em prol dos pequenos produtores ali daquela região. Agradecer a Clauzenira, agradecer ao prefeito e às demais pessoas envolvidas, bem como aos demais vereadores que juntamente conosco pediram aquelas trocas de lâmpadas ali do Vila Poranga, aonde foi totalmente 100% trocada as lâmpadas queimadas ali. Parabenizar as Canves pela sede que foi inaugurada no dia 14 com a presença do nosso governador Ricardo Ferraz, uma sede onde nós vereadores poderemos estar ali presente solucionando os nossos problemas ali em Vitória, aonde as Canves estará totalmente voltada para atender os nossos vereadores. Agradecer ao presidente ali das Canves, agradecer ao vice-presidente das Canves, o vereador Emerson Lima, pela recepção que a qual nós recebemos ali. E logo após nós fomos lá no Palácio, aonde houve um encontro entre o governador Ricardo Ferraz e os vereadores. Isso é de muita importância, esse envolvimento e essa aproximação entre os vereadores e o nosso governador, porque nós sabemos a necessidade dos nossos municípios e é através do nosso entendimento, é através dessa aproximação que nós conseguiremos trazer melhorias para os municípios do nosso estado. Agradecer. Sábado, eu acho que o Emerson ficou um pouquinho com raiva e deve ter colocado alguma coisa na minha comida lá, que eu passei mal. Tive de ir para o hospital

0: Vereador Juvenal, aqueles casos do protocolo de Manchester azul e verde. Fiquei mais ou menos 1h15, 1h20 aguardando lá. Mas quando eu passei da porta para dentro, eu só tenho a agradecer pelo excelente tratamento que recebi, principalmente por parte da médica, a doutora Débora Teixeira, filha do capitão Teixeira. A gente tem de agradecer, porque é bom quando você chega num lugar aonde, mesmo demorando para te atender, você vê as pessoas que ali estão elogiando os médicos que estavam lá no sábado fazendo o atendimento a todas as pessoas. Dizer que chega a época de política, presidente, começa as fakes e eles tentam desmoralizar todo mundo. E hoje eles estão tentando desmoralizar o deputado da Vitória com a fake aí de coisas inverídicas, a qual ele já acionou a Polícia Federal e está tomando as devidas providências. Quando eles não têm voto nas urnas, eles começam a tentar desmoralizar os candidatos que têm. E eu espero que o deputado federal da Vitória vá até as últimas consequências e que a Polícia Federal tome as devidas providências contra essas pessoas que têm feito essas fakes aí contra o deputado federal da Vitória e outros candidatos do nosso estado. Dizer, por último, Juvenal, que nós estivemos com Elcimar segunda-feira, justamente sobre esse problema aí do termo de fomento ali da escola Jacira. E imediatamente, em conversa com Elcimar lá, ele ligou para o setor de contabilidade para saber o que que estava acontecendo. E eu acredito que o mais rápido possível eles estarão tomando providência e realizando esse pagamento que aquela escola tanto necessita. No mais, meu muito obrigado.
1: Ele contou só que ele passou mal, né? Agora o tanto que ele comeu, ele não contou não. Eu nunca vi um homem comer desse jeito. Aí depois comeu, aquele tanto que ele comeu, ele começou a falar que está passando mal. Eu falei, tem que passar mesmo, não tem cabimento não ele. Fase de lide bancada. Uma palavra, o vereador lido, prefeito Rubens de Lazari.
2: Senhor presidente, retorno aqui durante a fala da discussão de liderança de bancada, somente para esclarecer uma dúvida, foi até passada aqui na tribuna pelo vereador Juvenal, a respeito do repasse do MEPS, né? Da Jacira, Escola Jacira. Eu também fui informado na tarde de hoje sobre essas informações, sobre o repasse, e na mesma hora eu busquei as informações com a chefe de gabinete Lisley e também com o superintendente Elcimar, onde eu gostaria aqui de informar a ele e todos os vereadores que o andamento foi para o setor jurídico para elaboração do termo de fomento e posteriormente, agora essa semana já, para o despacho com o prefeito municipal. Mas muito obrigado.
1: Ordem do dia. Em discussão, parecer da Comissão de Justiça e Legislação sobre projeto de lei número 031-2026, de autoria do vereador Livan Ramos Nascimento e Juvenal Calixto Filho, que concede o título de cidadania franciscense ao senhor Luiz Dari de Lon Júnior. Em discussão, em votação, quem for favorável permaneça como está, aprovado por unanimidade. Em discussão, parecer da Comissão de Justiça e Legislação e Redação sobre projeto de lei 35-2026. De autoria do vereador Elcio Alves, que concede o título de cidadania franciscense ao senhor Marconi dos Santos da Silva. Em discussão, em votação, quem for favorável permaneça como está, aprovado por unanimidade. Em discussão, parecer da Comissão de Legislação e Justiça, o projeto de lei número 032-2026, de autoria do vereador Wilson Molinho, que concede o título cidadão franciscense ao senhor Alan Peterson. Em discussão, em votação, quem for favorável permaneça como está, aprovado por unanimidade. Em discussão, parecer da Comissão de Justiça e Legislação sobre o projeto de lei 038-2026, de autoria do

0: vereadores Lemão Vitorino e Elcio Alves, que institui o evento Celebra Paulista e declara como patrimônio cultural. Em discussão, em votação, quem for favorável permaneça como está. Aprovado por unanimidade. Em discussão, parecer da Comissão de Justiça e Legislação sobre o projeto de lei 003/2026, de autoria do vereador Emerson Lima, que altera a resolução 005/2019, que criou a ouvidoria da Câmara Municipal. Essa ouvidoria era feita por vereadores e agora está sendo trocada por, vai ser feita agora por funcionário efetivo da casa. Em discussão, em votação, quem for favorável permaneça como está. Aprovado por unanimidade. Em discussão, a moção de congratulações do vereador Juvenal Caliço Filhos ao podcast do site Barra. Em discussão, em votação, quem for favorável permaneça como está. Aprovado por unanimidade. Em discussão, a moção de congratulações do vereador Juvenal Caliço Filho ao senhor Felipe Faustino pela eleição da presidência da CDL. Em discussão, em votação, quem for favorável permaneça como está. Aprovado por unanimidade. Em discussão, a moção de aplauso do vereador do vereador Elcio Alves, do senhor Sebastião Pedro de Alcântara, né, mais conhecido como seu Nenê Venuti. A gente queria convidar o seu Nenê para vir aqui na frente, que o Elcio fez um quadrozinho, ele, não só ele, mas como a família também, né, os familiares também, pode vir aqui para a gente fazer a entrega. E após a entrega, né, quero informar aqui que sem mais a gente declara encerrado os trabalhos de hoje nessa sessão.
1: Sessão da Câmara Municipal de Barra de São Francisco.

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0: a gente.
1: Ei, bota na baixa virada aí que eu tava nem segurando o microfone aqui. Bota então, bota então. Vai, vai, vai, vai, vai. Ei, pode ser essa linha aqui, ó.
2: Vem, vem, vem, comandante.
1: Bora, macho. 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
1: Boa noite para você que nos acompanha em todo o país. Segunda-feira, 18 de maio de 2026. Vamos ao destaque do dia, ciência e tecnologia. Em São Paulo, o presidente Lula anuncia novos investimentos no Cirus, que funciona como um super microscópio de alta precisão. Será ampliada a capacidade brasileira de pesquisa em áreas estratégicas como saúde, energia e novos materiais.
2: Qualquer quantidade de milhões que nós colocarmos é muito pequeno diante da quantidade de milhões que isso aqui vai render para o futuro da sociedade brasileira.
1: E ainda, a Petrobras anuncia 37 bilhões para São Paulo até 2030. O investimento vai gerar cerca de 38 mil postos de trabalho diretos e indiretos. Além do refino, os recursos serão aplicados também em gás natural, energia renovável e na expansão do Porto de Santos. Pablo Mundim.
3: Projetos que aumentam a soberania e diminuem a dependência do país de crises externas.
4: Novidades sobre o novo Desenrola Brasil.
1: Ministério da Fazenda lança calculadora que permite simular valores para pagamento da dívida com melhores condições.
4: E a partir de agora, a renegociação pode ser feita também em uma das 10 mil agências dos Correios.
1: Hoje, na apresentação da Voz do Brasil, eu, Mariana Jungmann e Luciano Seixas.
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1: Investimentos em exploração e produção de petróleo.
4: E ampliação da capacidade de processamento dos derivados, como diesel, nas refinarias.
1: Sem esquecer da transição energética, apostando em cadeias mais limpas e sustentáveis.
4: A Petrobras anunciou hoje um pacote de investimentos de 37 bilhões de reais no estado de São Paulo.
1: O presidente Lula esteve no evento na refinaria de Paulínia, que terá sua capacidade ampliada.
3: A refinaria de Paulínia, no interior de São Paulo, é a maior da Petrobras. Sozinha, a Replan abastece 30% do território brasileiro e seu faturamento representa cerca de 1% do produto interno bruto do país. Estrutura que deve crescer ainda mais com o pacote bilionário anunciado pelo presidente Lula. Até 2030, a Petrobras vai investir 37 bilhões de reais no estado de São Paulo. Do total, 17 bilhões serão destinados ao setor de refino. E só na Replan serão 6 bilhões de reais em novos projetos. Com isso, a refinaria será capaz de processar 460 mil barris de petróleo por dia, 5% a mais do que a capacidade atual. Segundo a presidente da Petrobras, Magda Chambriand, os investimentos estão alinhados com a meta de buscar a autossuficiência na produção de diesel.
5: A Petrobras é responsável pelo abastecimento de 75% do diesel do território nacional. Temos projetos para chegar a 85%. E no âmbito dessa discussão de segurança energética do nosso país, nós nos perguntamos por que não 100%? E aí nos comprometemos com o presidente Lula a sermos